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1: Olá, boa noite.
2: Boa noite para você que nos acompanha em todo o país.
1: Quinta-feira, 30 de julho de 2026.
2: Vamos aos destaques do dia.
1: IBGE aponta a existência de 103 milhões de brasileiros ocupados no segundo trimestre do ano. Luana Karen.
3: A taxa de desocupação ficou em 5,4% no trimestre encerrado em junho de 2026.
2: Parte da arrecadação com as apostas de cota fixa, as conhecidas bets, vai para o fundo da Polícia Federal. Luciana Colares de Holanda.
4: O repasse vai ocorrer de forma gradual. 1% em 2026, 2% em 2027 e 3% a partir de 2028.
1: Hoje é Dia Mundial de Enfrentamento ao Tráfico de Pessoas.
2: Data chama a atenção para formas de aliciamento, perfis de vítimas e canais de denúncias.
1: Em entrevista, a ministra substituta dos Direitos Humanos e da Cidadania, Caroline Reis, explica como não se tornar uma vítima.
5: O mais importante é a pessoa verificar bem a proposta que está sendo oferecida, desconfiar de propostas com muitos benefícios e poucas exigências e jamais dar documentação para que fique aos cuidados de um terceiro.
2: Na apresentação da Voz do Brasil hoje, eu, Mariana Jungmann e Luciano Seixas.
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2: O IBGE divulgou hoje dados do emprego no país.
1: A taxa de desocupação ficou em 5,4% de abril a junho, índice menor que o registrado no primeiro trimestre.
2: Um indicador divulgado todos os meses mostra o percentual de pessoas que estão sem trabalho, mas que seguem procurando uma vaga.
1: E é uma das principais referências para acompanhar o mercado de trabalho no Brasil.
3: A taxa de desocupação ficou em 5,4% no trimestre encerrado em junho de 2026, uma redução de 0,7 ponto percentual em relação ao trimestre de janeiro a março de 2026. Na comparação com o mesmo período do ano passado, a queda na taxa foi de 0,4 ponto percentual. O levantamento da Pesquisa Nacional por Amostra de Domicílios, PNAD Contínua, feita pelo IBGE, mostrou que no segundo trimestre deste ano, eram quase 6 milhões de desocupados no país, 700 mil a menos que no primeiro trimestre. Queda no número de desocupados, aumento na quantidade de ocupados. São mais de 103 milhões de brasileiros com uma ocupação, um crescimento de 1% em relação ao trimestre anterior. Já o rendimento médio real dos trabalhadores ficou em R$ 3.738, um crescimento de 2,8% em relação ao mesmo período do ano passado. Luana Karen, para a Voz do Brasil.
2: Parte dos recursos das casas de apostas online, as bets, será destinada ao Fundo de Aparelhamento e Operacionalização das Atividades FIM da Polícia Federal.
1: Criado em 1997, o FUNAPOL se destina a financiar gastos com operações e aparelhamento da PF, como armas e veículos.
4: Agora é lei. Parte da arrecadação com as apostas de cota fixa, as conhecidas bets, vai reforçar o caixa da Polícia Federal. O dinheiro vai para o FUNAPOL, o Fundo para Aparelhamento e Operacionalização das Atividades FIM da PF. O fundo foi criado em 1997 para financiar a infraestrutura, os custos de operações e a modernização de equipamentos da Polícia Federal, como veículos e armas. A nova lei autoriza ainda a destinação de recursos do FUNAPOL para o custeio da saúde dos servidores da Polícia Federal. O texto da lei nasceu de uma medida provisória enviada pelo governo federal, que foi alterada e aprovada pelo Congresso Nacional. O repasse da arrecadação das bets vai ocorrer de forma gradual, 1% em 2026, 2% em 2027 e 3% a partir de 2028. Além disso, a lei autoriza o governo federal a repassar até R$ 200 milhões ao FUNAPOL ainda este ano, usando recursos livres do Tesouro Nacional. Além da fatia vinda das bets, o fundo conta com outros recursos para cobrir os seus custos globais. Transferências voluntárias de entes federativos ou de organismos internacionais e doações de pessoas físicas ou jurídicas, nacionais ou estrangeiras. Luciana Colares de Holanda, para A Voz do Brasil.
2: O Conselho Nacional de Política Energética aprovou novas regras para a comercialização do gás natural no Brasil.
1: Com isso, fica permitida a venda direta do gás natural pertencente à União por meio de leilões.
2: Os detalhes você vai ouvir agora na matéria de Márcia Fernandes.
6: Com as novas regras para a comercialização do gás natural no Brasil, fica permitido que a União leiloe o gás e, assim, outras empresas explorem, vendam e distribuam o produto. O gás extraído do pré-sal e que pertence à União poderá ser comercializado pela Empresa Brasileira de Administração de Petróleo e Gás Natural. Para isso, estão previstos dois leilões, um deles ainda para este ano, como apontou o ministro de Minas e Energia, Alexandre Silveira.
7: Vai sim nos leilões de curto prazo que são abertos servir as térmicas do setor elétrico, e os leilões de longo prazo ficaram destinados à indústria de base nacional, que é a indústria da cerâmica, a indústria do vidro. Vai ser o primeiro e fundamental passo para que as nossas infraestruturas sejam melhor utilizadas a favor do Brasil.
6: O gás natural pode ser usado como fonte de energia em casas, comércio e indústrias. Com a mudança, ficará permitida a venda direta do gás natural da União ao mercado, com prioridade à indústria de base, inclusive nos setores químico e siderúrgico. Reportagem Márcia Fernandes.
1: O que pode influenciar a próxima safra brasileira? Clima, custos de produção, mercado internacional e mudanças nos hábitos de consumo estão entre os fatores que entram no radar do setor.
2: Em Brasília, um encontro reuniu especialistas e representantes do agronegócio para discutir os cenários para a safra 2026-2027.
8: Antes da próxima safra chegar ao campo, uma série de variáveis já começa a ser observada. O comportamento do clima, a oferta de fertilizantes, as condições do mercado internacional e até o que o consumidor quer colocar no prato podem interferir nas decisões de quem produz. Em um cenário de mudanças no comércio global, especialistas também acompanham fatores que podem influenciar o fluxo internacional de alimentos. Um espaço fundamental para o agronegócio brasileiro, destaca o ministro da Agricultura e Pecuária, André de Paula.
9: Nós somos importantes do ponto de vista econômico. 38 milhões de brasileiros trabalham com o agro, mas nós temos um papel de enorme relevância do ponto de vista social também.
8: O Outlook Agro Brasil reúne em Brasília representantes do setor público, da iniciativa privada e especialistas para analisar diferentes cenários para o ciclo 2026-2027. A programação inclui debates sobre logística, abastecimento de insumos e gestão dos riscos climáticos. Também entram na discussão os fertilizantes, que têm impacto direto nos custos de produção, as transformações no consumo de alimentos e os desafios do cenário internacional para o setor, explica Laudemir Miller, presidente da Apex Brasil.
10: O aumento de tarifa não ajuda na previsibilidade, inclusive aumenta a incerteza. E o Brasil se coloca justamente num caminho diferente. O Brasil se coloca como um parceiro estável, como um parceiro que negocia.
8: No fim, a discussão volta para quem está no campo. Representantes de setores como proteínas animais, carnes, óleos vegetais, algodão, etanol de milho, cafés especiais e frutas apresentam as expectativas para o comércio internacional. As análises também buscam apoiar o planejamento de produtores, cooperativas e empresas para a próxima safra. A representante do setor privado, Tânia Regina Zanella, diretora executiva da Organização das Cooperativas Brasileiras, defende que todos os segmentos precisam estar unidos na busca de soluções para os desafios do setor.
11: Mas os desafios não são só os de hoje, e sim daqui a 5, 10 anos, como que a gente, Marco, está pensando e preparando para esse futuro? Qual o norte de gestão de risco para o campo? Qual será a política de diversificação de mercados? Aí todos os nossos embaixadores que estão presentes, parceiros do setor produtivo agro aqui no nosso país, para garantir que tenhamos sempre, cada vez mais, as portas abertas.
8: Mais do que antecipar números, o evento propõe um exercício de entender o que o campo brasileiro pode encontrar pela frente e como o setor pode se preparar para diferentes cenários. Reportagem Pablo Mundim.
1: Após participar do encontro de agronegócio, o ministro do Desenvolvimento, Indústria, Comércio e Serviços, Márcio Elias Rosa, afirmou que o governo brasileiro vai tentar uma nova negociação com os Estados Unidos para diminuir a lista de produtos que foram sobretaxados.
2: Neste mês, os Estados Unidos aplicaram novas tarifas para produtos brasileiros que entram no mercado norte-americano. Essa lista atinge 23% dessas exportações.
12: O que nós vamos discutir a partir do mês de agosto, no momento em que for possível, né, é a ampliação da lista de exceções, a eventual redução de tarifas, a rediscussão do mérito, a discussão muito improvável, mas a rediscussão do mérito, e o Brasil, como volto a dizer, está aberto para negociação.
1: De acordo com o Ministério do Desenvolvimento, Indústria, Comércio e Serviços, cerca de 52,7% das exportações brasileiras para os Estados Unidos não estão alcançadas pelas sobretaxas.
2: Nessa categoria estão, por exemplo, café, carnes, ferro fundido, aeronaves, suco de laranja, frutas, vários produtos químicos e a maior parte das exportações de celulose.
1: Hoje é Dia Nacional e Internacional de Combate ao Tráfico de Seres Humanos. Um crime que envolve falsas ofertas de emprego, promessas de estudo no exterior e oportunidades divulgadas nas redes sociais que podem esconder situações de exploração.
2: Em 2025, o protocolo operativo padrão de atendimento às vítimas brasileiras de tráfico internacional de pessoas do Ministério da Justiça e Segurança Pública identificou 84 vítimas brasileiras.
1: Mas esse é um crime em que há subnotificação, o que indica que o número pode ser muito maior.
2: Mais da metade das pessoas identificadas no ano passado tinham sido levadas ao Camboja, na Ásia, para serem exploradas em centros de golpes virtuais.
1: Esse é um tipo mais recente de destino do tráfico de pessoas, mas existe também o tráfico para outros tipos de trabalhos forçados, exploração sexual, adoção ilegal de crianças, entre outras modalidades.
2: Os dados sobre raça e cor mostram que pessoas pretas e pardas constituem a maioria das vítimas nas bases que coletam essas informações.
1: Homens costumam ser mais traficados para trabalhos análogos à escravidão e mulheres para exploração sexual.
2: Mais cedo, nós conversamos com a ministra substituta do Ministério dos Direitos Humanos e da Cidadania, Caroline Reis, sobre esse tipo de crime, como denunciar e que precauções podem ser tomadas. Acompanhe. Ministra, seja muito bem-vinda à Voz do Brasil para a gente falar desse tema que é tão sensível, né? Que é o tráfico de pessoas. Eu queria que a senhora começasse falando para a gente quais são as formas mais comuns de tráfico. Para quais finalidades o tráfico de seres humanos é mais comumente utilizado? É trabalho? Prostituição? Quais são os tipos mais comuns?
13: Bom, os tipos mais comuns são para exploração sexual, né, em geral, de mulheres e meninas, também para exploração de trabalho. Então, muitas pessoas são tiradas dos seus locais para ter esse trabalho forçado, sem garantia de dignidade e de direitos, né, trabalhistas nesses locais em que eles são forçados aí. E também para fazer outras questões relacionadas coisas forçadas, né, nesses outros países.
1: Ministra, é muito comum que as vítimas sejam atraídas por um sonho, né? Promessas de conhecer o mundo, de ter um emprego dos sonhos, de receber valores muito vultosos, né? Quais são os sinais de que algo pode estar errado na proposta?
13: Geralmente, propostas que são muito atrativas e que tenham, assim, vantagens muito grandes, sem grandes retornos, elas devem ser tratadas como um risco. Então, as pessoas devem verificar altos pagamentos, poucos direitos que são providos, retornos que sejam muito altos, parte dessas promessas de outras pessoas. Isso indica riscos de tráfico de pessoas.
2: Bom, ministra, a gente conversou mais cedo com a Cíntia Meirelles, que é presidente no Brasil da organização não governamental Êxodos, que é uma organização especializada em tráfico de pessoas. E ela falou sobre a importância das pessoas denunciarem quando elas desconfiarem. Vamos ouvir e aí depois eu sigo com a nossa conversa.
14: Na dúvida, a família tem que denunciar, ainda que não consiga fazer com que a pessoa que está iludida acredite. Denuncie. O segundo ponto é trazer a razão e a lógica. Então, por exemplo, se alguém recebe uma proposta de trabalho e essa empresa está pagando esse passaporte, pergunte se a empresa tem um documento oficial, um contrato assinado. Ao mesmo tempo que essas pessoas são aliciadas pela internet, elas podem utilizar a mesma internet para fazer uma verificação simples. Se essa pessoa existe, se existe um contato dessa empresa, se existe um site dessa empresa, se essa empresa aplicou um visto de trabalho. Porque assim, outro detalhe, ninguém sai do Brasil para ir trabalhar em outro país sem ter um visto de trabalho em seu passaporte. E sempre canais de denúncia. É muito importante denunciar.
2: Ministra, quais são os canais de denúncia, então, que ela menciona aí, né? Quais são os canais de denúncia disponíveis no Brasil? E para brasileiros que possam estar nessa situação fora do país também, como eles podem procurar ajuda?
13: O principal canal de denúncia é o Disque 100. O Disque 100, ele é coordenado aqui pela nossa Ouvidoria Nacional dos Direitos Humanos, mas o canal do Disque 100, ele pode ser acessado por várias formas, tanto ligação, como WhatsApp e também pela internet. Então, a pessoa em qualquer lugar do mundo, ela pode acessar o Disque 100. Esse serviço, ele funciona todos os dias da semana e também 24 horas por dia.
1: Existem outras dicas de autoproteção também para quem está indo viver uma experiência de trabalho no exterior, por exemplo, compartilhar o roteiro de viagem com a família, manter cópia de documentos, alguma coisa assim?
13: Sim, o mais importante é a pessoa verificar bem a proposta que está sendo oferecida, desconfiar de propostas que são com muitos benefícios e poucas exigências, né? Em troca, e a pessoa deve manter contato perene, né, constante com a sua família, falando sobre o roteiro da viagem, falando sobre as formas e por onde ela esteja passando, e jamais dar documentos para que fique aos cuidados de um terceiro.
2: E aí, lembrando também que a pessoa pode deixar cópias também dos seus documentos pessoais aqui no Brasil com a sua família, né? Para tentar também ter aí um pouco mais de garantia, né?
13: Isso mesmo. Isso é muito importante. As pessoas que estão aqui no Brasil, familiares, amigos, é muito importante que eles estejam sabendo sobre a viagem, sobre os passos dessa pessoa e também mantenham documentação, mesmo que seja cópia, aqui no país.
2: Agora, ministra, mesmo já estando em situação de exploração, pode demorar para que a pessoa identifique que está numa situação grave, assim, né? Às vezes ela tem uma dívida, promessas de ganhos futuros, expectativa de que a situação ali ruim é temporária e vai melhorar depois. Tudo isso pode deixar a pessoa um pouco confusa, né? O que que ajuda a identificar que se trata de uma situação de tráfico de seres humanos e de exploração?
13: Quando você tem a sua dignidade ali violada, em geral você não consegue sair, ter liberdade para sair, né, do seu local de trabalho. Em geral você é maltratado, as pessoas te tratam mal, podem, né, eventualmente te tratar com termos pejorativos. Qualquer indicação de maus tratos e de cerceamento da sua liberdade de ir e vir é um indicativo de que você está sendo submetido a tráfico de pessoas.
1: A gente está falando até agora de pessoas que são levadas daqui para o exterior e são exploradas lá. Mas existem também redes de tráfico de pessoas que trazem estrangeiros para o Brasil? Quais são as mais comuns e como é que o brasileiro pode desconfiar desse tipo de situação, ministra?
13: Sim, existem também tráfico de pessoas, infelizmente, que acontecem aqui em território brasileiro. Em geral, são pessoas estrangeiras que estão em situação de vulnerabilidade, não têm ali É muita informação, tem uma dificuldade com a língua também, de acesso a serviços. Então, essas pessoas têm que buscar ajudas dos órgãos responsáveis. A gente tem aqui a nossa Política Nacional de Enfrentamento ao Tráfico de Pessoas, coordenada pelo Ministério da Justiça, mas em coordenação com vários órgãos do governo federal. Temos também que divulgar, né, os canais de denúncias existentes. E aqui no Disque 100, a gente também tem a opção de atendimento em outras línguas para facilitar o atendimento de migrantes que não falam português. E essas pessoas, principalmente, devem buscar informações e acessar os órgãos que são responsáveis por combater esse tipo de ilícito.
2: Lembrando que o Disque 100, né, a senhora mencionou, ele pode ser feito por ligação telefônica, pela internet. Quando a pessoa vai ligar, é só discar o número 100 de qualquer telefone?
13: Isso, é só discar o número 100 de qualquer telefone ou acessar um número no WhatsApp ou também acessar a internet, coloca Disque 100 que vai aparecer o local que ele pode fazer a denúncia via internet também.
1: Nós conversamos com a ministra substituta dos Direitos Humanos e da Cidadania, Caroline Reis. Muito obrigado, ministra, por sua entrevista aqui à Voz do Brasil.
13: Eu que agradeço. Obrigada.
2: Quem está esperando por uma perícia médica do INSS deve ficar atento.
1: Uma iniciativa da Perícia Médica Federal está antecipando o atendimento em agências de 14 estados.
2: Os detalhes na reportagem de Pedro Sardinha.
15: Atenção, segurados do INSS em todo o país. A Perícia Médica Federal está antecipando atendimentos em 37 agências espalhadas pelo Brasil. A ação contempla municípios de 14 estados: Alagoas, Bahia, Ceará, Goiás, Maranhão, Minas Gerais, Mato Grosso, Pará, Paraíba, Pernambuco, Piauí, Rio Grande do Norte, Rondônia e Tocantins. Quem explica como você pode garantir a sua vaga mais cedo é o diretor do Departamento da Perícia Médica Federal, Álvaro Fagundes.
16: O cidadão, sabendo que vai haver mutirão na sua cidade, ele pode ligar na Central 135 e solicitar a antecipação da sua perícia, assim como acessar o aplicativo Meu INSS. Além disso, a própria administração provê essa antecipação em muitos casos, naqueles casos que estão com longa espera, e avisa o requerente da nova data. Então ele tem que ficar atento nas mensagens que eventualmente receba por mensagem de aplicativo ou por SMS.
15: Fique de olho no seu celular e lembre-se, mudar a sua perícia para uma agência mais rápida não altera o local onde você vai receber o pagamento do seu benefício. Não perca tempo, acesse hoje mesmo o aplicativo Meu INSS ou ligue para o telefone 135. Reportagem Pedro Sardinha.
1: Guardar documentos é também preservar a história e a identidade de um povo.
2: Para incentivar iniciativas que cuidam desse patrimônio, está aberto um edital de apoio a projetos voltados à conservação e ao acesso de acervos documentais em todo o país.
17: Parte da memória do país está guardada em arquivos públicos, privados e comunitários. Nesses locais é feita a conservação, organização e digitalização dos acervos, um trabalho que pode ser financiado pelo edital Brasil Arquivos. A iniciativa vai destinar R$1.400.000 a 20 projetos. Cada um receberá R$70.000. O edital é uma parceria entre o programa ProMemórias, do Instituto Galo da Manhã, e o Arquivo Nacional. Podem participar projetos de preservação, organização, tratamento técnico, digitalização e difusão de acervos documentais. Um dos critérios do edital é regionalizar a seleção. Metade das vagas será distribuída entre as 5 regiões do país, com pelo menos 2 projetos de cada uma. A outra metade será preenchida pela classificação geral, independentemente da região. Nos dois casos, será respeitada a ordem de classificação. As inscrições são gratuitas e podem ser realizadas até o dia 2 de agosto. Acesse o edital e o formulário de inscrição pelo endereço promemórias.org.br. Reportagem Uriel Ricardo.
1: Está aberta até amanhã a indicação de vagas dos programas de pós-graduação do Brasil que desejam participar do Programa de Desenvolvimento Acadêmico Indígena.
2: A chamada prevê a concessão de até 300 bolsas, sendo 200 de mestrado e 100 de doutorado, para candidatos pertencentes a povos indígenas reconhecidos no território nacional.
1: As instituições interessadas devem informar o número de vagas que pretendem ofertar. A relação de habilitados será divulgada até 13 de agosto.
2: Saiba mais em gov.br/mec.
1: E essas foram as notícias do Governo Federal.
2: Uma realização da Secretaria de Comunicação Social da Presidência da República.
1: Com produção da empresa Brasil de Comunicação.
2: Fique agora com as notícias do Poder Judiciário e do Congresso Nacional. Boa noite.
1: Boa noite, até amanhã.
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19: STF determina que a União apresente novas informações sobre os recursos destinados à Comissão de Valores Mobiliários. Para o STJ, valor de indenização por dano moral decorrente da morte de uma pessoa não deve ser definido apenas pelo parentesco. E Semana Nacional do Sistema Eletrônico de Votação acontece de 3 a 9 de agosto. Boa noite, eu sou Marcela Luiza. O ministro Flávio Dino, do Supremo Tribunal Federal, determinou que a União apresente novas informações sobre os recursos destinados à Comissão de Valores Mobiliários, a CVM. Pablo Lemos.
20: O ministro negou o pedido do Partido Novo para obrigar o governo a reservar desde já uma verba mínima para a autarquia no orçamento de 2027. Apesar disso, Flávio Dino reafirmou que os recursos arrecadados com a taxa de fiscalização do mercado de capitais devem ser destinados à CVM, conforme determinação do Supremo. Na decisão, o ministro determinou que o governo informe a previsão de arrecadação da taxa em 2027, quanto pretende destinar à comissão no orçamento e qual o custo necessário para manter as atividades de fiscalização da autarquia. Flávio Dino destacou ainda que o fortalecimento da CVM é importante para combater fraudes e crimes financeiros envolvendo o mercado de capitais.
19: STJ entende que valor de indenização por dano moral no caso de morte deve considerar convivência e dependência emocional ou econômica entre vítima e familiares que pedem a reparação. Fátima Uchoa.
21: Para a quarta turma, é preciso considerar também a convivência efetiva e se havia dependência emocional ou econômica entre a vítima e os familiares que pedem a reparação moral. O julgamento tratou da indenização a familiares de uma criança de um ano que morreu no desastre causado pelo rompimento da barragem da mina Córrego do Feijão em Brumadinho, Minas Gerais, em 2019. O colegiado manteve o direito de avós e tios, mas por considerar o valor desproporcional, o reduziu para R$150 mil a cada avô e para R$25 mil a cada tio. Segundo a relatora ministra Isabel Galotti, os critérios buscam evitar ampliação excessiva do número de beneficiários e fixação de condenações desproporcionais.
19: Vem aí a primeira Semana Nacional do Sistema Eletrônico de Votação de 3 a 9 de agosto. E os tribunais regionais eleitorais de todo o país já se preparam para o evento. Rimac Souto.
22: Na região sul, por exemplo, vão ter demonstrações sobre o funcionamento e a segurança da urna eletrônica, atividades educativas com estudantes, exposições, votações simuladas, sessão plenária externa e ações de enfrentamento à desinformação. O TRE do Paraná vai promover 137 ações em todo o estado. O de Santa Catarina vai apresentar os procedimentos de preparação da urna eletrônica, as etapas da votação e os mecanismos de segurança e auditoria, entre outras atividades. O TRE do Rio Grande do Sul vai começar a programação com uma demonstração da parte interna da urna eletrônica no plenário do tribunal. Para mais informações sobre a Semana Nacional do Sistema Eletrônico de Votação, é só acessar o site tse.jus.br.
19: Justiça do Trabalho considera que nem sempre é preciso avaliar perícia médica para julgar comportamento de profissional demitido por justa causa. Rocine Gomes.
23: Um bancário da Caixa foi demitido por assédio ao atender uma cliente. Anos antes, ele já havia sido alertado e suspenso pelo comportamento inadequado. Em defesa, alegou que sofria de alcoolismo e tentou apresentar uma perícia médica para provar que não tinha consciência.

0: prazo de 3 meses. O objetivo da decisão é recuperar a área degradada e regularizar a gestão de resíduos sólidos produzidos no município. Em caso de descumprimento da ordem de desativação do lixão, será aplicada uma multa diária de R$ 5.000.
1: 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Uma boa noite e até amanhã.
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1: Eu sou Paula Groba.
2: E eu sou Ricardo Nakaoka.
1: E estes são os destaques de hoje do Jornal do Senado, que começa agora.
2: Vítima de violência doméstica e mãe solo podem ter prioridade na reforma agrária.
1: Pix Pensão, nova lei cria transferência automática da pensão alimentícia.
2: Plataforma do Senado para sugestão de projetos registra recorde de participação.
1: Boa noite.
2: Boa noite.
1: O pagamento da pensão alimentícia vai ganhar um novo mecanismo para facilitar o cumprimento das decisões judiciais.
2: Sancionada pelo Executivo, a chamada Lei do Pix Pensão altera o Código de Processo Civil e autoriza a transferência automática do valor devido da conta bancária do devedor para a do beneficiário. A reportagem é de Yasmin Rodrigues.
3: Foi sancionada pelo Executivo a chamada Lei do Pix Pensão, que altera o Código de Processo Civil para permitir que o valor da pensão alimentícia seja debitado automaticamente da conta do devedor e transferido para a do beneficiário. A medida busca dar mais segurança às famílias que dependem desses recursos. A advogada especialista em direito de família, Aline Sacomano, explica como o mecanismo vai funcionar.
4: O chamado Pix Pensão, porque cria o mecanismo de pagamento automático da pensão alimentícia por meio do PIX, mas sempre mediante uma determinação judicial. A grande novidade é que em vez do pagador da pensão alimentícia realizar a transferência manual, sai automaticamente debitado da conta dele.
3: Caso não haja saldo suficiente na conta indicada, o sistema poderá tornar indisponíveis outros ativos financeiros do devedor até alcançar o valor da dívida. Depois dos prazos previstos em lei, esses recursos poderão ser convertidos em penhora e transferidos ao credor. A proposta foi aprovada pelo Congresso Nacional e recebeu parecer favorável da relatora no Senado, a senadora Ana Paula Lobato, do PSB do Maranhão. Segundo ela, a iniciativa vai fortalecer a proteção de crianças e adolescentes que dependem da pensão alimentícia para custear despesas com vestuário, educação e alimentação, por exemplo.
5: A proposição merece acolhida porque enfrenta problema recorrente nas execuções de alimentos, a necessidade de sucessivas provocações judiciais diante de inadimplimentos mensais. Ao permitir a transferência automática da prestação alimentícia, o projeto confere maior efetividade à decisão judicial já proferida.
3: A lei do Pix Pensão vai entrar em vigor um ano após a publicação, em julho de 2027.
1: E mulheres vítimas de violência doméstica e mães que criam os filhos sozinhas podem ter prioridade na distribuição de terras da reforma agrária.
2: O projeto está pronto para ser votado pela Comissão de Agricultura. A reportagem é de Marcela Cunha.
6: A proposta altera a lei da reforma agrária para facilitar a titulação de terras em nome de mulheres trabalhadoras da agricultura familiar. Na distribuição dos lotes, terão prioridade as trabalhadoras rurais responsáveis sozinhas pela família e as vítimas de violência doméstica. Para a senadora Tereza Cristina, do Progressistas de Mato Grosso do Sul, a medida amplia a autonomia econômica das mulheres.
7: Isso dá segurança. Nós temos muito alcoolismo na área rural, né? E às vezes o marido vai embora e deixa a mulher com 4, 5 filhos para criar, quando não quer que ela saia do lote, nos assentamentos. Elas tendo a segurança do título de propriedade da sua terra, para poder buscar crédito e tendo assistência técnica, elas podem fazer a diferença.
6: As regras serão detalhadas em regulamento depois de consulta pública. O projeto também beneficia famílias rurais com pessoas com deficiência. Já aprovado pela Comissão de Direitos Humanos, o projeto tem parecer favorável do relator, senador Wellington Fagundes, do PL de Mato Grosso. E se passar pela Comissão de Agricultura, seguirá.

0: para votação no plenário.
1: A pauta climática avançou no Senado no primeiro semestre.
2: Com a previsão de intensificação do fenômeno El Niño nos próximos meses, projetos voltados ao enfrentamento dos eventos climáticos extremos e a adaptação às mudanças do clima devem ganhar prioridade na retomada dos trabalhos legislativos. Os detalhes com o repórter César Mendes.
3: O El Niño é um fenômeno climático natural que causa o aquecimento das águas do Oceano Pacífico, alterando os ventos e a distribuição das chuvas em várias regiões do planeta, inclusive no Brasil. Este ano, o pico será entre outubro e dezembro, mas fortes ventanias, chuvas torrenciais e um tornado registrado nos últimos dias no país alertam que propostas de enfrentamento das mudanças do clima devem ter prioridade. É o caso do projeto aprovado na Comissão de Assuntos Econômicos e agora em análise na Comissão de Meio Ambiente, que cria o Programa Nacional do Metano Zero, do senador Fernando Dueire, do PSD de Pernambuco.
4: Esse projeto estimula tecnologias e a recuperação energética de resíduos.
3: Na Comissão de Meio Ambiente foram aprovadas a criação das políticas de fomento à agricultura regenerativa, do senador Sérgio Petecão, do PSD do Acre, e de desenvolvimento sustentável da pesca, de Alessandro Vieira, do MDB de Sergipe, além do mapa do caminho brasileiro da transição justa para a economia de baixo carbono, do senador Beto Faro, do PT do Pará, agora em análise na Comissão de Constituição e Justiça.
1: E na retomada dos trabalhos legislativos, o Congresso Nacional terá como prioridade a análise de pelo menos 87 vetos presidenciais que trancam a pauta. Os dispositivos tratam de temas como saúde, educação, economia e segurança pública. Pela Constituição, um veto precisa ser apreciado em até 30 dias após o recebimento. Passado esse prazo, ele passa a impedir a votação de outras matérias em sessão conjunta de deputados e senadores. Para derrubar um veto presidencial, é necessária a maioria absoluta dos votos das duas casas. A última sessão do Congresso para análise de vetos foi realizada em maio.
2: Entre os vetos que aguardam votação, estão trechos do Estatuto do Pantanal e da Lei Geral do Esporte. Também está na pauta o veto integral ao projeto que flexibilizava regras para a contratação de jovens de 18 a 29 anos que nunca tiveram a carteira assinada.
1: A proposta reduzia a alíquota do FGTS e a contribuição previdenciária como incentivo para que empresas contratassem trabalhadores sem experiência. Ao vetar o projeto, o governo argumentou que a medida contrariava a Constituição e o interesse público. Autor da iniciativa, o senador Irajá, do PSD do Tocantins, afirma que a proposta representa uma alternativa para reduzir o número de jovens que não estudam nem trabalham.
5: Os adolescentes, os jovens, que tanto sonham e almejam ter uma profissão, ter a sua independência financeira, hoje não possuem nenhum tipo de perspectiva, porque o próprio mercado de trabalho justifica que esses jovens não têm experiência profissional. Ora, é um dilema. Se ele não tem oportunidade, como é que ele vai ter experiência?
2: Cada vez mais brasileiros têm usado a internet para participar das decisões do Senado. O balanço do primeiro semestre do site E-Cidadania aponta crescimento no uso da plataforma, que permite ao cidadão apresentar ideias para novas leis, manifestar opinião sobre projetos em análise e acompanhar audiências públicas e sabatinas.
1: Entre os assuntos que despertaram maior interesse da população estão propostas relacionadas à educação e sugestões sobre direitos e remuneração de militares. A reportagem é de Yasmin Rodrigues.
6: O programa E-Cidadania registrou mais de 8 mil ideias legislativas enviadas por cidadãos, que receberam mais de 500 mil apoios. Além disso, milhares de pessoas participaram de consultas públicas e de eventos interativos promovidos pelo Senado. Entre os assuntos que despertaram maior interesse da população, estiveram ideias relacionadas à educação e sobre direitos e remuneração de militares. Segundo o coordenador do programa E-Cidadania, Alisson Bruno, a quantidade de apoios registrados já se aproxima de todo o volume alcançado em 2025. Ele ainda destacou que qualquer cidadão pode participar das atividades do Senado, inclusive pessoas surdas ou quem não possui acesso à internet.
7: É importante informar que essa ferramenta é o espaço onde as pessoas participam enviando as suas ideias para virarem projetos de lei. É possível enviar as ideias pela internet, escrevendo as ideias ou até mesmo gravando um vídeo em Libras e nos enviando o link desse vídeo. E aqueles que não têm acesso à internet podem ligar para o telefone 0800 do Senado.
6: As ferramentas do programa E-Cidadania seguem abertas durante todo o ano. Para participar das atividades, é só acessar o portal em senado.leg.br/e-cidadania ou ligar na ouvidoria do Senado em 0800 061 2211.
2: Com edição de Paula Groba e trabalhos técnicos de Eliseu Caires, o Jornal do Senado fica por aqui. Acompanhe agora as notícias da Câmara dos Deputados. Boa noite.
1: Boa noite e até amanhã.

0: avança na Câmara a instituição de auxílio financeiro para cuidador familiar.
1: Mulheres com medida protetiva terão benefício em programa habitacional.
0: Projeto reduz tributo para combustível produzido a partir do óleo de dendê.
1: Boa noite. A Câmara está examinando proposta que concede benefícios tributários para o combustível produzido a partir do óleo de dendê. A repórter Silvia Munhato traz mais informações sobre o projeto de lei.
2: A Comissão de Minas e Energia da Câmara aprovou o projeto que reduz a zero as alíquotas de PIS/PASEP e COFINS para o biodiesel fabricado a partir de dendê. O óleo de dendê é uma das principais matérias-primas para a produção de biocombustíveis na região norte. Segundo o relator, deputado Gabriel Mota, de Roraima, o dendê se destaca por sua alta produtividade, baixo custo de produção, oferta regular ao longo do ano, baixa exigência tecnológica na colheita e adaptação a solos pobres. O autor da proposta, deputado defensor Estélio Denner, também de Roraima, diz que o objetivo é aumentar a produção e o total de empregos.
3: Quem produz lá na ponta fica mais incentivado para produzir ainda mais o dendê. Então a perspectiva é com esse nosso projeto, depois que entrar em vigor, depois da sanção presidencial, é que a gente tenha uma maior produção no óleo de dendê do Brasil e que a gente possa também fomentar a indústria de biodiesel.
2: A proposta que elimina a tributação de contribuições sociais sobre a produção de biodiesel a partir do dendê será analisada agora pelas comissões de Finanças e Tributação e de Constituição e Justiça. Da Rádio Câmara de Brasília, Silvia Munhato.
4: Justiça.
0: O projeto que permite ao juiz decretar divórcio de forma imediata, mesmo com disputa sobre bens, foi aprovado pela Câmara e seguiu para análise do Senado. Entenda a mudança com a repórter Sofia Peçanha.
5: A Câmara dos Deputados aprovou o projeto que permite ao juiz decretar o divórcio de forma imediata no início do processo judicial, mesmo que haja disputa por bens ou discordância de uma das partes. A proposta, aprovada pela Comissão de Constituição e Justiça, altera o Código de Processo Civil. Hoje, quando uma pessoa entra na justiça pedindo a separação, o outro cônjuge precisa ser comunicado oficialmente antes da decisão do juiz. Pelo projeto, o magistrado poderá decretar o divórcio logo no início do processo. A outra parte será avisada oficialmente depois e poderá recorrer. Na prática, isso significa que o fim do casamento poderá ser reconhecido mais rapidamente pela justiça, enquanto outras questões do processo, como divisão de bens, pensão ou guarda de filhos, continuam sendo analisadas. Segundo a autora do projeto, a deputada Laura Carneiro, do PSD do Rio de Janeiro, a medida busca tornar mais rápida a dissolução do casamento e evitar conflitos prolongados entre os cônjuges.
6: Porque às vezes o casal continua sem se divorciar, impede que uma nova família seja construída, ou pior, vira uma grande chantagem entre cônjuges que não é saudável, especialmente para as crianças.
5: Segundo especialistas, a mudança acompanha entendimento já adotado pelo Superior Tribunal de Justiça, que admite a decretação do divórcio de forma antecipada em determinadas situações. A especialista em Direito Constitucional, Adriane Folt, explica que hoje a separação do matrimônio depende apenas da vontade de um dos cônjuges.
7: Podendo então o divórcio ser decretado de forma direta e imediata, sem a anuência da outra parte, sem a sua concordância.
5: O projeto que permite ao juiz decretar o divórcio de forma imediata no início do processo judicial segue para análise do Senado se não houver recurso para análise no plenário da Câmara. Da Rádio Câmara de Brasília, Sofia Peçanha.
4: Meio Ambiente.
1: Proposta impede punição de dono de imóvel rural com incêndio involuntário. O repórter José Carlos Oliveira nos conta como está a análise do projeto na Câmara.
8: As comissões de Agricultura e de Meio Ambiente da Câmara dos Deputados aprovaram um projeto de lei que isenta de sanção ou embargo o dono de imóvel rural que tenha ocorrido incêndio involuntário. A proposta do deputado Lúcio Moschini, do PL de Rondônia, altera a lei que criou a Política Nacional de Manejo Integrado do Fogo a fim de proteger o proprietário rural nos casos de queimada na vegetação nativa sem intenção nem negligência. Relator na Comissão de Meio Ambiente, o deputado Nilton Tato, do PT de São Paulo, explica a situação em que ocorrerá a isenção de punição ao proprietário rural.
9: Se um proprietário de uma área for atingido por um incêndio que começou numa área vizinha, a legislação pode ter uma interpretação hoje, coloca ele no mesmo grau de responsabilização. Então, o que o deputado Moschini fez, e por isso é meritório o projeto dele, é de deixar muito claro de que aquele proprietário vizinho que foi atingido por um incêndio, que não tem a responsabilidade, não venha a ter esta responsabilidade.
8: Nilton Tato fez ajustes pontuais no texto.
9: E o que a gente fez foi deixar mais explícito para que isso não venha causar algum dano, algum prejuízo, porque não é justo que um proprietário assuma dano de um crime que tenha acontecido em outra área e não na dele.
8: Falta apenas a aprovação da Comissão de Constituição e Justiça para a proposta ser encaminhada diretamente para a análise do Senado, sem necessidade de votação no plenário da Câmara. Da Rádio Câmara de Brasília, José Carlos Oliveira.
4: Previdência.
0: Comissão aprova projeto que institui auxílio para cuidador familiar. A repórter Maria Neves tem os detalhes da proposta.
10: A Comissão de Defesa dos Direitos da Pessoa Idosa da Câmara aprovou o projeto do deputado Marcos Tavares, do PDT do Rio de Janeiro, que institui auxílio financeiro de R$ 600 para cuidadores não remunerados de pessoas idosas ou com deficiência. Pelo texto, terá direito ao benefício cuidadores da família que residam na mesma casa de quem recebe o cuidado. O cuidador familiar também não poderá ter trabalho formal remunerado que impeça o cuidado. Além disso, deve estar com os dados atualizados no Cadastro Único do Governo Federal, o CAD Único, e a renda mensal de cada integrante da família não pode ultrapassar um quarto do salário mínimo. Hoje, esse valor equivale a R$ 425. O relator, deputado Heriberto Medeiros, do PSB de Pernambuco, ressaltou que em 2024 entrou em vigor a Política Nacional de Cuidados prevista em lei. Segundo explica, a norma estabelece diretrizes para profissionalização e apoio a cuidadores, além de reconhecer o cuidado como dimensão fundamental da proteção social. No entanto, a legislação não prevê compensação financeira para situações em que familiares assumem a tarefa de cuidar de um parente de forma integral e permanente. Na opinião do deputado, a remuneração por esse trabalho vai melhorar, inclusive, o bem-estar de idosos e de pessoas com deficiência.
11: Projeto que irá beneficiar, dar atenção àquelas pessoas da família que cuidam dos seus familiares por necessidade. As pessoas idosas, pessoa com deficiência que não tem condições de pagar a um cuidador, esse cuidador da família que está dando essa atenção irá ter o auxílio de R$ 600 para a sua sobrevivência, mas também para cuidar com atenção, com cuidado, com zelo que verdadeiramente merece a pessoa idosa e a pessoa com deficiência.
10: Ainda de acordo com o texto aprovado, o auxílio financeiro ao cuidador não remunerado poderá ser recebido mesmo por quem já conta com outros benefícios de programas de transferência de renda, como Bolsa Família. Entretanto, a soma dos valores recebidos não pode ultrapassar um salário mínimo. Os cuidadores de famílias em que a renda de cada integrante seja maior que um quarto do salário mínimo poderão receber a metade do auxílio financeiro, no valor de R$ 300, por até 24 meses. A proposta que institui o auxílio para o cuidador familiar ainda será analisada pelas comissões de Previdência e Assistência Social, de Finanças e Tributação e de Constituição e Justiça. Da Rádio Câmara de Brasília, Maria Neves.
4: Habitação.
1: Comissão aprova projeto que beneficia mulheres com medidas protetivas no Minha Casa Minha Vida. A repórter é Silvia Munhato.
2: A Comissão de Desenvolvimento Urbano da Câmara aprovou o projeto que altera as regras do programa Minha Casa Minha Vida para beneficiar mulheres sob medida protetiva. Pelo texto, essas mulheres poderão financiar um imóvel pelo programa, mesmo que já possuam outra casa ou tenham recebido subsídios habitacionais anteriormente, condições que normalmente impediriam o acesso ao benefício. A proposta original focava no financiamento de reformas de segurança nas residências atuais das vítimas. O texto aprovado é o relatório da deputada Natália Bonavides, do PT do Rio Grande do Norte, que permite a compra de novas unidades. Segundo ela, a prioridade deve ser a retirada da vítima do local de risco.
12: Aquela situação dessa mulher vai permitir com que ela acesse de forma emergencial as políticas do programa Minha Casa Minha Vida. Isso é muito importante porque a gente está vendo um crescimento da violência contra as mulheres e um crescimento brutal.
2: O projeto que beneficia mulheres sob medida protetiva dentro do Minha Casa Minha Vida será analisado agora pelas comissões de defesa dos direitos da mulher, de finanças e tributação e de Constituição e Justiça. Da Rádio Câmara de Brasília, Silvia Minhato.
4: Transportes.
0: Avança na Câmara projeto que permite a substituição das lâmpadas originais dos faróis dos veículos por modelos de LED. A repórter Júlia Lopes tem os detalhes.
13: A Comissão de Viação e Transportes da Câmara aprovou um projeto que permite a substituição das lâmpadas originais dos faróis por modelos de LED, independentemente da idade do veículo. Atualmente, o Conselho Nacional de Trânsito, o CONTRAN, proíbe a troca em carros que não foram projetados para esse tipo de tecnologia. Pelo texto aprovado, a substituição será permitida desde que as lâmpadas tenham certificação do Instituto Nacional de Metrologia, Qualidade e Tecnologia, o INMETRO, e que a instalação siga os padrões de segurança e regulagem definidos pelo próprio CONTRAN. O relator da proposta, deputado Zé Trovão, do PL de Santa Catarina, afirmou que o objetivo é ajudar principalmente proprietários de veículos mais antigos que hoje enfrentam dificuldades para encontrar peças compatíveis. Ele destacou que os benefícios do uso de LED podem trazer mais eficiência, durabilidade e sustentabilidade.
14: Você às vezes está viajando, queima uma lâmpada. Você chega num lugar, não tem lâmpada normal, o cara só tem lâmpada de LED. Você coloca, porque você não pode andar no escuro. Quando a polícia te para, você é multado por isso. E ele pode reter o seu veículo. Então o que nós estamos fazendo hoje é dando clareza a isso. Caminhão, ele pode ser feita a transferência de lâmpadas comuns para lâmpadas de LEDs, que além de ser mais eficaz, inclusive na iluminação, são lâmpadas que consomem menos energia. Então a gente está ajudando em vários sentidos. Primeiro, na sustentabilidade e também na visão do caminhoneiro, que é tão importante no nosso transporte.
13: A proposta que altera as regras atuais do CONTRAN sobre o uso de lâmpadas de LED em veículos segue agora para análise na Comissão de Constituição e Justiça. Da Rádio Câmara de Brasília, Júlia Lopes.
4: Ciência e tecnologia.
1: Projeto amplia recursos de acessibilidade na internet, em transmissões de vídeo e em jogos eletrônicos. A repórter Daniele Lessa nos traz quais as medidas.
15: A Comissão de Ciência, Tecnologia e Inovação da Câmara dos Deputados aprovou o projeto que amplia os recursos de acessibilidade na internet e em jogos eletrônicos para pessoas com deficiência. A proposta é da deputada Maria Rosas, do Republicanos de São Paulo, e altera o Estatuto da Pessoa com Deficiência para garantir mais inclusão no ambiente digital. Entre as medidas previstas, o projeto estabelece que empresas de jogos eletrônicos devem garantir, na medida do possível, o acesso de pessoas com deficiência. O texto aprovado também prevê que transmissões de vídeo pela internet, inclusive videoconferências, ofereçam legendas em tempo real, janela com intérprete de Libras e opção de áudio com audiodescrição. Além disso, serviços de streaming e de distribuição de conteúdos audiovisuais na internet deverão apresentar planos de ação para implantar os requisitos de acessibilidade, com um prazo de adaptação de até 10 anos. O relator na Comissão de Ciência, Tecnologia e Inovação, deputado Davi Soares, do Podemos de São Paulo, destacou o impacto social da medida.
16: Olha, eu creio que não vai ter nenhuma resistência, porque essa pauta é justa. Nós estamos falando aí entre 7,3% a 8,9% da população que tem deficiência, muitos deles deficiência visual. Precisavam fazer esse regulamento até para a indústria ter base legal para poder prover. Certamente vai se tornar uma legislação aí há muito tempo esperada por esse grupo da população.
15: Segundo o relator, a proposta cria uma base legal importante para que empresas e plataformas digitais ampliem a oferta de recursos acessíveis, reduzindo barreiras ainda existentes no ambiente digital. O projeto que amplia recursos de acessibilidade na internet, em transmissões de vídeo e em jogos eletrônicos, será analisado agora pelas comissões de Comunicação e de Constituição e Justiça. Da Rádio Câmara de Brasília, Daniele Lessa.
4: Educação.
0: Avança na Câmara a proposta que muda a LDB para exigir das escolas a definição de uma estratégia de prevenção de acidentes e doenças. Confira na reportagem de Luiz Cláudio Canuto.
17: A Comissão de Integração Nacional e Desenvolvimento Regional da Câmara dos Deputados aprovou projeto que exige estratégia nas escolas para prevenção de acidentes e doenças. A proposta altera a LDB, Lei de Diretrizes e Bases da Educação Nacional, que já prevê ações contra as drogas. A relatora na comissão, deputada Socorro Nery, do PP do Acre, manteve as mudanças feitas na Comissão de Educação. A versão original previa a criação nas escolas de comissões internas para prevenção de acidentes, doenças e violência. Mas o entendimento foi o de que as escolas devem ter autonomia para tomar as providências que acharem mais oportunas para cumprir suas responsabilidades.
18: Nós observamos que durante a pandemia de Covid-19, a escola passou a ser um espaço muito importante. Não apenas porque ali também pode se disseminar muito rapidamente vírus, doenças, mas também como um espaço que pode e deve atuar na busca de novos comportamentos, novas atitudes, novos valores, cuidando devidamente da infraestrutura, dos brinquedos, do parque, da carteira escolar, portanto, olhando para todo o ambiente escolar e fazendo a devida prevenção para evitar acidentes e violências a crianças e adolescentes nesse ambiente.
17: O projeto foi apresentado pelo deputado Bruno Ganem, do Podemos de São Paulo, e ainda vai passar pelas comissões de Finanças e Tributação e de Constituição e Justiça. A proposta, em princípio, não precisa passar pelo plenário. Para virar lei, o projeto deve ser aprovado pela Câmara e pelo Senado. Da Rádio Câmara de Brasília, Luiz Cláudio Canuto.
4: Direitos Humanos.
1: A Comissão de Direitos Humanos da Câmara aprovou projeto que garante o uso de elementos culturais e espirituais em espaços públicos e privados. A repórter é Sofia Peçanha.
5: A Comissão de Direitos Humanos, Minorias e Igualdade Racial da Câmara dos Deputados aprovou o projeto que garante o direito ao uso de elementos culturais e espirituais por povos indígenas, comunidades quilombolas, povos e comunidades tradicionais e grupos de matriz afro-brasileira em espaços públicos e privados de uso coletivo. A proposta, apresentada pela deputada Célia Chacrabá, do PSOL de Minas Gerais, estabelece que itens como cocares, turbantes, tranças, vestes rituais, maracás e outros adornos simbólicos possam ser utilizados sem que isso resulte em restrição de acesso, constrangimento ou qualquer forma de discriminação. Durante a votação na comissão, a autora evidenciou a necessidade de proteger a diversidade cultural brasileira.
19: Mas dizer que a nossa identidade é a nossa principal vestimenta, as pessoas compram calça, tiram calça, compram paletó de todas as cores, isso não muda a estética das pessoas. Ao mesmo tempo, isso é uma pressão monocultural. A nossa cultura na fotografia é expressão, porque as pessoas, por muitas vezes, a gente tem medo quando a gente perde uma identidade no aeroporto, quando perde uma identidade no meio do caminho. Eu tenho medo mesmo é de perder a nossa identidade ancestral, porque esse sim é o nosso principal documento.
5: O projeto reforça direitos já previstos na Constituição, como a liberdade de crença, a livre expressão cultural e a dignidade da pessoa humana, além de responder a casos de discriminação. Em seu parecer, o relator, o deputado Rimonte, do PT do Rio de Janeiro, afirmou que a proposição contribui para o fortalecimento da proteção jurídica dessas manifestações, ao explicitar garantias e induzir mudanças institucionais necessárias à prevenção de violações de direitos. A deputada Duda Salabert, do PSOL de Minas Gerais, concordou com o parecer do relator e acrescentou que o projeto garante o direito de existir no espaço público.
20: A cidade é um espaço de disputa simbólica, disputa cultural e disputa humanitária. Então, se os indígenas não podem ocupar os espaços com suas vestimentas, com a sua tradição, a cidade está dizendo que os indígenas não podem ocupar aquele espaço. Então, é um projeto sobre democracia, é um projeto sobre o direito à cidade.
5: O texto proíbe a discriminação em locais como aeroportos, escolas, hospitais, repartições públicas e estabelecimentos comerciais, além de prever que órgãos públicos e empresas prestadoras de serviços adotem medidas de capacitação de seus agentes para promover o respeito à diversidade cultural e étnica. O projeto vai ser analisado ainda pelas comissões da Amazônia e dos Povos Originários e Tradicionais e de Constituição e Justiça. Em princípio, não precisa passar pelo plenário. Para virar lei, a proposta precisa ser aprovada pela Câmara e pelo Senado. Da Rádio Câmara de Brasília, Sofia Peçanha.
0: Termina agora o Jornal Câmara dos Deputados, produzido pela Rádio Câmara, com trabalhos técnicos de Wellington Teles e apresentação de Paula Bittar e Val Monteiro. Boa noite.
1: A Voz do Brasil volta amanhã. Boa noite para você.
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4: Oiê, cheguei, tá começando mais um programa Revirando o Baú aqui pela sua melhor sintonia. Eu sou Bia Ibsen e nós ficaremos juntos a partir de agora ouvindo só o melhor aí do flashback, anos 80, 90, 2000, no segmento pop e pop rock. Hoje é quinta-feira e pra começar muito bem, vamos relembrar essa.
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3: Já estamos de volta com o nosso segundo bloco aqui do Revirando o Baú, trazendo só as melhores do passado, afinal, relembrar é viver, né? Bom demais relembrar aquelas músicas aí que fazia tempo que a gente não ouvia na rádio. E agora então, bora com mais flashback.
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1: Fechando o nosso segundo bloco desta quinta-feira, continue na sintonia.
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1: Já estamos de volta com o nosso último bloco de hoje aqui do Revirando o Baú, trazendo só musicão pra você, só as melhores do passado aí no segmento pop e pop rock. Vamos agora então com mais músicas.
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1: Fechando o nosso Revirando o Baú desta quinta-feira aqui pela sua melhor rádio. Agora é hora de dar tchau. Muito obrigada pela sua companhia, pela sua audiência. E amanhã, sexta-feira, tem mais por aqui. Valeu, fica com Deus, aquele abraço. Tchau, tchau.
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Deus. Nós está sempre pedindo as coisas para o Senhor. Nós pede dinheiro, nós pede trabalho, nós pede para chover. E se chove demais, nós pede para parar, molha a colheita não atrapalhar. Nós pede amor, nós pede para casar, pede casa para morar. Nós pede saúde, nós pede proteção, nós pede paz. Nós pede para deslindar os nó quando as coisas se complica, mode a vida correr melhor. Quando a coisa aperta, nós reza, pedindo tudo que falta. Mas é uma pedição sem fim. E quando as coisas dão certo, nós vai na igreja mais perto e no pé de algum santo que seja de devoção, nós deixa sempre uns mivéis. E lá no cofre da frente, nós deixa sempre mais uns tostão. Mas hoje, meu senhor, me bateu uma coisa esquisita e eu me pus a matutar. Nós pede, pede, pede, mas nós nunca pergunta como é que o senhor tá. Se tá triste, se o senhor tá contente, se precisa de alguma coisa que a gente possa ajudar. E por esse esquecimento, o senhor tem que a desculpar. Oi, Deus, nós sempre pensa que o senhor não precisa de nada, mas talvez não seja assim. Talvez o senhor precisa de mim. Sim, o senhor precisa, sim. O senhor precisa da minha bondade, precisa da minha alegria, precisa da minha caridade nos trato com os meus irmãos. Nós somos o seu espelho, nós somos a sua criação. Nós não pode fazer feio nem ficar fazendo rodeio, nem desapontar o senhor, nem amargar o seu sonho, que foi um sonho de amor quando esta terra todinha o senhor criou. Oi, Deus, eu prometo que vou rezar de outro jeito. Vou parar com essa pedição de trocar milagre por tostão. Talvez eu até peça uma graça, mas antes eu vou ver direitinho o que é que eu andei fazendo de bom. E se nada de bom eu encontrar, eu muito vou me envergonhar e ainda vou te pedir perdão. Escutou, Deus? Então, até a próxima oração. Em nome do Pai, do Filho e do Espírito Santo. Amém. Oi, Deus, fica com Deus, viu?

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1: Cinco horas e quatro minutos. Manhã de sexta-feira, 31 de julho. 2026. Sertanejo bom demais, chegando no seu rádio. Bom dia pra Taquaritinga, bom dia pra toda a região do Gaúcho Velho, pra toda essa gente bonita, essa gente amável, maestro.
0: E é mesmo, né?
1: Tudo bem contigo aí, tio Oscar? Organiza pra nós aí. Bom dia, Marilinha, bom dia.
2: Bom dia, tio Gaúcho.
1: Bom dia. Dá bom dia aí, seu mal acabado, vambora.
0: Bom dia.
1: Vai. Vamos ajeitar o café, tio, vamos ajeitar.
3: Eu vou.
1: Vamos acender o fogãozão de lenha, o boco do dragão, a galera tá tirando leite na madrugada aí, os leiteiros, bom dia lá pro seu Torinho Gilbertone, lá pro o Zanibone também, aí Zanibone, velho, partiu a bezerrada aí já, vai. O Benzão, foi pro rodeio, chegou agora, Benzão, pelo amor de Deus, rapaz, como é que vai tirar leite agora, hein? Sabuguinho, um abraço pra você, Sabuguinho, bom dia. Ei, lá pro pai Sabugo também, andando com a gente na Ariranha, amanhã só os caras. A dona Mercedes, prepara o café aí, dona Mercedes. Ah, já coração Sabugo. É, aparta lá, viu, velho? Aparta bezerrado, na Inta Quaritinho. Um abraço, um bom dia também pra dona Mercedes lá na Nova América, só os caras. Um abraço lá pra dona Mercedes, Nova América, o Joãozinho Capataz. 5 horas e 5 minutos. Começar mais um show da vida, obrigado Deus, arquiteto e dono do universo. Todos os dias tem Deus e o povão já tá na beira da tuia pra prosear comigo. Bom dia, seu João Batista.
4: Bom dia, Gaúcho. Bom dia, seus caras aqui, sou João Jardim Sebastião. Que esse caso pra mim, Brasil Caboclo. Então, boa sexta-feira, pessoal. Falou, Gaúcho. Bom dia.
1: Bom dia.
4: Um abraço.
1: Tudo pro senhor aí. Essa moda tocou agorinha aqui, nós vamos pular, vou tocar outra, viu, tá bom, senhor João Batista, aí não contraria não, aí que fica de boa, aí toma um cafezão, acende o parir, já manda um modão aqui, a dona Helena já vem pra dar bom dia pra nós.
5: Bom dia, Gaúcho, bom dia. É dona Helena Iembro de Santa Adélia, gostaria de ouvir hoje o poder do Criador.
1: Olha que beleza.
5: Eu vou mandar pro Marquinho do Brito, pro Marquinho Porto, o Laerte Perassol, o Luiz Perassol, Patata do Queijo, Maria Domingos, João Domingos, o senhor Lima aqui de Santa Adélia.
1: Certo.
5: Mandar pra Nena lá de Pirangi, pra Neuza de Pirangi,
1: a
5: minha filha Daniela, pro meu genro Oswaldo, meus quatro netos, Marcos, Marcel, Isabela e Isadora, e pro Trabizoma e pro Marcelinho. Especialmente pra você, meu querido. Um beijo no seu coração, viu?
1: Muito obrigado.
5: Fica com Deus, tá bom?
1: Amém. Tchau, tchau. Água Curitibana. 5 horas e 6 minutos. Vamos levantar, minha gente, vamos acordar, meu povão, no campo e na cidade. Bom dia lá, pô. Oh, deixa eu mandar bom dia também, seus caras, lá pro seu Martinelli também. É, lá das frutas, lá, seus caras aí. É, lá de Guariroba também, seu Martinelli. Lá pros três meninos lá também, né? O velho Twin. Um abraço lá pro Twin, lá pro velho Bid. E também vai lá pro... Organiza pra nós aqui, seus caras. Ajeita o velho Lebre. Um abração lá pro seu Vanderlei e família. Todo o pessoal do bairro de Guariroba aí. Tá sempre andando com a gente aí, um forte abraço, um bom dia lá pro seu Martinelli lá também da Goiabada lá, só que agora, mas deu um branco agora aqui, como é que é, rapaz, disse, ó, é, mas tá escutando lá, um abraço, bom dia pra toda a galera aí, firme na traia do bairro de Guariló, antenado com a gente, Cachoeirinha Barra Banço, aqui no Tenado de Manso lá em São Oscar, vamos ajeitar o teatro aqui então, São Oscar, vambora aqui, manda essa aqui lá pro seu João Batista aqui, São Oscar, essa é madão é chique demais da conta, vamos preparar um cafezão, minha gente, vai barulho, Marilinha. Vamos acordar esse povão aí, o Cassinho Benato na curva da igrejinha por lá também, já entrado com a gente, o véixinho tomador de carcanha de sapo, São Lourenço Turfo, o povão vai acordando com a gente. Seu Paulo e Dona Vilma lá no sítio Santa Mônica da Beldaria tirando leite, é o povão da madrugada. Ah, já coração, hora certa, minha gente. 5 horas e 8 minutos, Julião lá na Bonte Azul também, tio errado ligado. É o amanhecer divino. E letrão de madão, meu povão. Rola o pair, seu João Batista. Pega, Chico, não quebrar.

0: Halloween, o canta minha gente. Paiozão velho. A bezerrada ruminando benzão. As balotas tirando leite, rapaz, olha aí. 8.500, santo Deus, é uma barulheira, rapaz do céu. 5:14, já viajei. Carlão Nuguinho, Xeraraquara, dona Leonice, vai preparando aquele café forte pra mais um dia, parceiro, velho. Um abraço pra você, Carlão. A Putrinca lá em Américo Brasilense, já acordado também, Trinca, um abraço pra você, firme na traia, seu Benício, a dona Josefina também lá em Avaí, o Jair Castanhara em Taquaritinga, a galera do Posto Tropical e Energia, um abraço lá pro Bernardo também, lá pra dona Cida, lá pros frentistas que já estão por lá no Pega, maestro.
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0: Ponte Azul Paulista, manda ele pra prosear comigo nesta manhã gostosa de sexta-feira. Bom dia, Julião.
2: Bom dia, gaiteiro, Julião de Monte Azul. Hoje vamos de Amado Batista. Escolhe uma boa pra nós aí de Amado Batista hoje, fazendo um favor. Vamos mandar pro nosso Lenda Negra, Carlão do Guincho. Chique. Outro nosso Lenda Negra, Gerardinho Vezedor. Dona Cida do Posto Tropical. Carlão do Guincho, né?
0: Certo.
2: Já tá no pé do eito, já agora Cida já deu pra ver que já tá de pé. E todos os Monte Azulenses aí que estão ouvindo. Nardinho, Tiaguinho.
0: Vambora.
2: Todos retirei dessa imensa região. E todos os caminhoneiros, bicho louco. Com Deus, meu irmão. Tchau, obrigado.
0: Vambora, Gadir. Vambora.

0: 5h16, vai na tua, Sosca, e vê se tem lá do Amado Batista, faz alguma coisa lá. Agora também eu queria tocar uma moda aqui do... ajeitar o telhado aqui, Sosca, vamos ver se nós conseguimos pegar aqui. Aqui, ó, não vai, trem, ó. O diretor, deixa eu trocar esse negócio aqui na bica aqui, ó. Ó, não vai bagaça aqui, ó. Como é que vai achar os artistas aqui pra nós tocar aqui? 5h16, minha gente. Ah, já coração. É, Maurão, velho. Sua experiência. O seu Zé Boteco já tá guardado, Maurão? Já? Tá beleza? Chique aqui. Vambora então. Aqui do lado de cá, mais Oscar. Bom dia, bom dia, bom dia.
1: Bom dia, Gaúcho.
0: Bom dia.
1: Que é a Nena de Pirangi. Quero pedir uma música com o Lourenço Lorival, A Casa da Vovó.
0: Casa da Vovó?
1: Eu ofereço pra Creonice. Ofereço pra. Pra Tuta, pra Márcia, pra minha mãe, pro meu marido, também pro Edmilson, pra Helene de Santa Adélia, pra todos que estiver ouvindo.
0: Tá beleza, vambora. Do lado de Cassiano Arte, bom dia, minha gente aqui, tio Oscar aqui, ajeitando o telhado aqui, o que acontece? Tá aparecendo aqui, seu Oscar, aqui, ó, tira isso aqui, vambora aqui do lado de cá, bom dia.
2: É, bom dia, Gaúcho, queria ouvir a música hoje, A Porta do Mundo.
0: Porta do Mundo.
2: Meu irmão Luiz, meu irmão Toninho, meu sobrinho Marco, meu sobrinho Luca, minha irmã Vanilde, meu amigo Dorival, minha amiga Lena, Maria Domingos, seu irmão, meu amigo Lardim Tabatinga, Marquinho Porto, Marquinho Brita, Tata do Queijo. Para todos meus amigos pedreiros, para todos os caminhoneiros, para vocês aí da rádio, todo dia tem Deus Gaúcho. Bom dia, bom programa, Deus abençoe, meu amigo.
0: 5h18, um abraço, bom dia lá pro Urso da Santa Regina, antenado com a gente, Dona Marli já vai preparando o café, também abração lá pro Copo Cheio, cheiroso, cheirosinho, toda a galera por lá, Falcai e família, também lá pro Cuique, família, maestro.
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0: Baitão Radiador também já tá por lá, Pelezinho já tá pronto, o café já tá pronto, rapaz, disse, antes que foi pro rodeio, tá moído, seus caras, vambora aqui, velho, ai, ai, ai.
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0: Bom dia lá pro Lia, lá em Marapuama, ali, um abraço pra você, boa sexta pra você também, lá em Marapuama, todos os amigos por lá, o Bentão, alô Bentão, um abraço pra você lá na Marapuama, ah, já coração, um abraço também, maestro, seus caras, bom dia, vai lá pro seu expedito, a Dona Diva, lá na Boa Sorte, em Itajubi, um abraço pra toda a galera por lá, o seu Nenê do restaurante Cauã, vai acordando por lá também agora, um forte abraço, Reginaldo também lá de Santa Adélia, já tá de pé, já vai ajeitando a tua, seus caras lá de cá, mais um recado, eu vou de madão pra vocês, 5h19.
4: Bom dia, Gaúcho, que é o Robertinho da Agulha. Gaúcho, toca os quatro cantos da casa.
0: Ah,
4: eu quero oferecer para meus dois filhos, para Araújo, para Tatá, para Zé Londrina, para Mara, meu tio Duda, minha tia Cida, seu Loca, dona Janil, seu Dita, dona Marlene, pro Bassolinho, pro seu Luiz Doce, pro seu Cido, pro seu Chico, pro seu Geraldo, pro Galego, pra Neia, pra Marta, pra Quinha, pra Graziela, pro Dê, pra Reni, pro Cido Marques e a sua esposa e para todos os seus ouvintes, para o Gaúcho, um abraço, fica com Deus.
0: Bom dia, um abraço, um bom. Velho Bentivi já tá de pé também por lá, tomando um cafezão, velho Bentivi, um abraço pra você também. E acabou com a rojada, hein, Sosgar? Lembra quando ele descia pro Dedo de Moraes? O café tá pronto, Sosgar? Tá aí, tá, trabule, beleza, velho.
5: A gente. Ia mesmo, né?
0: Descia pro Dedo de Moraes em cima da carroça, Sosgar, o Amarelão e o Surtão, um de cada lado. Eu, rapaz, isso aí, ele descia cantarolando, rapaz, que era um artista nato, né, velho?
5: Gente do céu!
0: Rapaz, Deus do céu, o que é aquilo? É pra acabar. Vai barulho, Marilinha. Ah, e aqui, ó. Outra, vambora. Sou Bicari das Botinas, tá bem de errado, ligado, antenado com a gente. São os caras aí, aqui, são os caras. Velazinho lá em Matão, Velazinho já rolou o paeirão, já fez o cafezão aí, gaiteiro, velho. Ajeita. Um abraço também, amanhã são os caras. Vai lá pro. Lá em Barrinha. Ih, velho burrão, velho. Já tá por lá, com certeza, com a radião ligado. Garrafão de café do lado, paeirão já vai enrolando também. Já vai caindo aquele Brasil da camisa, vai queimando tudo aquele de pão, aquele jeitão. E ainda vai tocando pau desse jeito assim. É mais uma sexta que chega, minha gente. Vambora, quero ver, quero ver. Marcão Funileiro já acordou lá na Novo Horizonte. Um abraço lá pro Marquinho também. Gente, boa barbaridade, Marquinho do Coqueiro. Marquinho, velho, rapaz. Ajeita o teado aí, parceiro. 5h21 desse tipão, disse o velho Bentivi, na Prudente de Morar.

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1: Bom demais, baixinho, 5:21. Sertanejo bom demais no seu rádio de bem com a vida. Ai, morão, vai pescar, morão, vai pescar, que fim de semana tá aí pra viver essa vida, parceiro. 5:29, já minha gente, prepara aquele café forte, bom dia.
2: Bom dia, Gaúcho, bom dia, seu Oscar. Anjo Mamendes, futuro vereador do povo aqui de Barrinha.
1: Meu Deus.
2: Toca um modão pra nós aí, menino da porteira, oferecer pro nosso amigo Nelo, Coquim, pro nosso amigo Jailson, Nenê da Espim, o Marrequim, o nosso irmão Diego, por todos os puxadores palito doce aqui da usina São Martim, da Maco Região, Gaúcho. Olha. Vamos estar oferecendo também lá pro pessoal de Barrinha, Beto Gás, Sejão da Prancha, Valdomuque, Chupa Cabra.
1: Meu Deus!
2: E todos que estão tá na audiência, meu amigo, aquele abraço!
1: Zumbi forte! Quero ver, quero ver! 5:29, 5:29. Bom dia, Gaúcho, bem firme na traia. É, tá bom, preciso falar contigo a respeito. Tá bom, tá beleza. Eu vou salvar aqui. Como é que vai fazer pra salvar? Manda o teu número aí, gatilho, velho, porque aqui tá meio complicado aqui pra puxar lá, viu, velho? Fernando, um abraço pra você, tá beleza? Ajeita o teado aí, véio. Manda o teu número aí digitado embaixo pra nós aí, gatilho, velho. Eu vou aqui, Maestro Oscar, do lado de carro. Sexta-feira gostosa, abençoada. Maestro Oscar, ajeitando a tuia para nós aí. 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

0: 5h31, vamos embora do lado de cá, maestro, bom dia.
1: Bom dia, Gaúcho.
0: Oi.
1: É o Dimitrasso.
0: Tudo bem?
1: Ô, Gaúcho, tudo bem?
0: Opa.
1: Então tá bom. Agora eu vou pedir uma música, Sérgio Rei, João Carreiro.
0: Então.
1: E eu vou oferecer pra dona Cida Ponto Subicão, frentista, Luiz Bertone, minha esposa Maria Taça, da Terezinha Consolo, Mariana e José Bregantin, o Tico e a Carme, vocês aí da rádio, e pra todos que gostaram da música. Falou, Gaúcho, bom dia, obrigado.
0: Um abraço, bom dia.
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0: Ajeita tu aqui, seus caras, vamos ver se nós consegue aqui.
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0: O café tá pronto, trai pra mim aqui, tio Oscar, trai aqui, velho. Rapaz, do céu, oi, rapaz. Oi aqui, seu Oscar.
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0: Chama, chama, tio, vai. Baixinho lá em Barrinha já tá acordado por lá também. Baixinho, abraço lá pro tchão lá de Montear também. Toca pra nós um zoom mais um milionário aí. A volta do caminheiro, a resposta do caminheiro, sei lá, seus caras, é o caminheiro que ele quer.
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0: Amanhã de sexta-feira maravilhosa, é o fim de semana, tudo a ver, nós e vocês, na máquina sonora, maestro, vambora. Seu Claudio de Busão também, de joelho dobrado, os caminhoneiros, um forte abraço, obrigado de coração pelo carinho aí, o Neizinho Espada vai acordando lá na Americana também, Neizinho, já preparando um cafezão aí, e a mãezinha melhorou, parceiro, vai, um abraço pra você aí, firme na drive, bom também, um abraço também, vai lá pra Matão também, vai lá pro o Lure, lá de Lure Autopeças, um abraço pra você, Lure, já tá por lá fazendo uma caminhada, antenado com a gente, um forte abraço lá pro Dorizete, o Zé do Bolo da Borracharia também, já tá de pé, só os caras antenado com a gente, por lá, tá acordando cedo, hein, velho? Ó, vambora que tem duas empreitadas aí, tá Quaritinga e São Lourenço Turvo, Zé. Um abraço pra você, toda a galera por lá. Ah, já coração, velhazinho também, já vai pulando o berço lá na Matão, velhazinho. Rolou no paeirão já aí, velho. Ai, ai, ai. Já ajeitou aquele café só naquela chicona da arça quebrada. Fartura, velho. Pega lá pra nós, seus caras, pega lá. O que é isso? Não é pra mim, não. Eu sei que o senhor chegou do rodeio agora de pouco, o senhor tava só o cura e a catinha, velho. Me ajuda aí também nessas caquinhas.
3: Gente do céu.
0: É, não começa não que eu, bom, que é que o senhor quer falar pra mim? Fala alguma coisa também, né? Meu Deus do céu, ar fácil, tá difícil arrumar essas caquinhas. Até abacaxi só. Ai, ai.
4: 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Eu já te bloqueei, você não vai saber nem de onde vem a bloqueação.
0: Santo Deus,
2: velho. Desejos e...
0: Não adianta o contrário aí, ele hoje não, viu, gente? Ai, senhor amado.
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0: Agora aqui a dona Cida do Posto Tropical, vem pra prosseguir comigo, bom dia.
5: Ô, Gaúchão, bom dia.
0: Bom dia.
5: Tiquinha, dona Cida do Posto Tropical.
0: Chique.
5: Gaúcho, você vai pedir uma música, hein? Restinho de você.
0: Oi.
5: Quero oferecer também lá pro Tripa, lá do Posto Energia, lá. Tá sempre te ouvindo, pro Leão Chaveiro, pro Tchãozinho da Mandioca, pro Luiz da Papelaria.
0: Certo.
5: Pra todos aí que estão ouvindo. Dona Cida, fala um pouco com você.
6: Gaúcho, bom dia, meu filho. Tá tudo bem, Gaúcho?
0: Maravilha.
6: Tá correndo tudo bem? Vendeu bastante abacaxi ontem?
0: Tá quase acabando.
6: Então tá bom. Gaúcho, manda um abraço bem forte mesmo pra dona
0: bem
6: Maria
0: forte.
6: Tasso. Pra dona Cida do Salgado, pra dona Josefina, pra tua mãezinha e seus filhos queridos, pro Miguelzinho, pra Negra de Fernandópolis, Gaúcho.
0: Amiga,
6: pro Sandro amiga. Santana, pro Chapéu Preto, Chapéu pro Velho Preto. Cachoeiro e Paulinho, filho dele.
0: Olha.
6: Pro seu Barriga e pro seu Duda de Agulha com a dona Lucinda. E pro Geraldinho Benzedor, viu, Gaúcho? Qualquer hora nós vamos lá, tá?
0: Nós vai, né?
6: Vamos livrar dos quebrantes, Gaúcho.
0: Meu Deus, o que é
6: Gaúcho,
0: isso?
6: Gaúcho, um abração tão grande mesmo pro povão de Itaquaritinga, pro povão da Vila São Sebastião, pros pedreiros, pros borracheiros e pro povo do sítio. E pra você aí, viu? Fica com Deus, que Deus te abençoa e Deus tá do teu lado, tá? Tchau, fica com Deus.
0: Tchau, tchau, vambora.
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0: Olha a hora certa, minha gente. O Ben TV começa a cantar na sua madrugada, 5h36. Tombinho também, lá pro seu Palota, lá na minha querida Novo Horizonte, um abraço pra toda a galera por lá também de rádio ligado, doutor Piri em Taquaritinga, doutor Piri gosta demais da programação também, sempre antenado com a gente, um super forte, mas só os caras lá pro Dinda Troiano também, o Dinda já tá por lá, já acordado, ih, barbaridade, vai, nova receita agora de Oscar aí, Diz que de sexta-feira pode já pegar o alvará e pescar. Você não sabia dessa, não, é? O Maurão tava passando pra mim agora ali. Eu vou falar com o patrão, que vê se ajeita também esses negócios pra mim aí. É pra desestressar, seus caras. É verdade, é bem.
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0: Vai com calma, seus caras. Vai com calma que eu te bloqueio. O senhor não vai nem saber de onde vai vir essa bloqueação, vamos.
3: Gente do céu.
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0: É no seu rádio de bem com a vida, é o sertanejo bom demais. Um abraço pra toda a galera. Vambora aqui, ó, o Fernando. Um abraço pro senhor, ó, Fernando. Digita teu telefone aí, Gadira, velho, que eu não consigo salvar aqui, não, velho. Tá beleza? Organiza aí pra nós prosseguir, falar do senhor aqui também, da tua empresa aí. 5h37, pessoal, tá pedindo comercial comigo aqui, seus caras. Não tem jeito de eu pegar o número lá. Vambora lá de cá, parceiro, velho. Você liga aqui na rádio e manda a secretária passar meu telefone pra você. Vambora, Gadira, toca essa aí, mais. É a saudade de Matão, meu povão. 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

0: demais, Bajetão. E 5h43, a casa da vovó Lourenço Lorival. Haja coração. Reizinho Espada já por lá, da minha antena com a gente, Reizinho. Já por... Ajeita aí essa moda aí pra nós aí. Pede lá, ajuda lá os universitários, seus caparóis aí. Ai, ai, ai, não tô lembrando mais nada, véi. Ao agradecer do busão, já tomando um chimarrão, parceiro. Abraço você lá, namorada do Sobrar Aguara, firme na traia. Bom dia.
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0: Ana Rosa Jacina e Prozeia, eu diga a você de lá, 5h44, é hora de eu trazer o recado da California Store, parceiro. 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

0: saudade de alguém, mas eu não sei se hoje ela vem, março, 5h46. Deixa o bolinho de café aqui perto de mim aqui, tio. Vambora lá de cá, Ana Rosa.
1: Bom dia, Gaúcho. Bom dia, Oscar. Aqui é Ana Rosa Francisco Romano.
0: Oi.
1: Eu queria pedir uma música. Ana Rosa casou com o Chico.
0: Ana Rosa.
1: Ofereço pra minha filha Alessandra, meu filho Alex, meu nome é Cris, minha prima Edneia Laurita. E pra minha irmã Dirty Maria, pra minha mãe Maria de Jesus, pra minha irmã Cícera Verônica, meu cunhado Bastião, minha colega, né? A Irene, que é enfermeira de Santa Casa, a Tota do Queijo, Araújo, a Tatá, a Dona Cira, o Patinho, a esposa dele, a Maria Domingo, o Piano, a Marina, e pra minha filha Alessandra, que já vai trabalhar daqui a pouco, vai meu neto Johnny pra Cambuí. Tchau, obrigado.
0: Zumbi forte, obrigado. Eita, o bom cowboy oferece. 5h47, vamos embora aqui. Já coração, ele vem da curva da igrejinha um pouco mais pra frente, seus caras do bairro do quadro. Olha, presta atenção, você vê a rama, vem pro rodeio ontem também, ó. Quer ver como é? Quero ver, seus caras.
2: Bom dia.
0: Ó, dá uma olhada.
2: Bom dia, seus caras.
0: Nossa, prestaram atenção, gente, já como é que tá enramado já. Não sara, velho. É 48 horas, rapaz. Eu perdi da corda, dá um conselho pro homem lá, velho. É muita canelinha, parceiro.
2: Tá bom, um dia malinha.
0: Olha lá, já chega xingando.
2: Põe aí pra nós aí Lourenço Dorival pra mim.
0: Acabou agora.
2: Manda aí pra todo mundo, canal um aí, pra você, Gaúcho. Meu pra tu e sua família, meu amigo, pra sua família.
0: Olha.
2: Manda pro Luciano da Luz, pra Malu e pra todo mundo tá ouvindo a canal um, pra todo mundo da canal um.
0: Tá com soluço, ó, tá vendo?
2: E manda pra todos os caminhoneiros da estrada aí.
0: É muita rama,
2: mandar meus amigos lá do Turvo lá, mandar lá pro Cassino, na curva da igrejinha lá, e o Benatão, você tá mexendo com a horta agora cedo, Gaúcho.
0: Tá mexendo lá?
2: Tá mexendo os dois lá, plantando uns pezinhos de burro lá cedo.
0: E a canelinha?
2: É, aproveitar agora de manhã, né?
0: É.
2: Pezinho de canela lá, tem bastante, hein, Gaúcho.
0: Tão boa tudo.
2: Tá feio os dois lá, rapaz. Agora pimenta também.
0: Pimenta? Vixe.
2: Tá ficando feio os dois lá, rapaz.
0: Gente do céu.
2: Tá soprando o vento pro lado deles lá, hein, Gaúcho.
0: Tá ventando bastante.
2: Você tá doido.
0: Nossa, rapaz.
2: E manda pra todo mundo...
0: É.
2: Do quadro aqui.
0: Do quadro?
2: Meus amigos do quadro. Manda lá pro Mauro que tá assustando o canal. E manda pro meu irmão Carlinho que tá assustando o canal. Beleza?
0: Ô, Carlinho!
2: E pra todos meus parentes aqui na região aqui, falou?
0: Parentaiada?
2: Manda meus amigos aqui do quadro aqui. Oi, e tá fazendo cachoeira em Santa Paulina. Falou, Gaúcho. Bom dia, tudo dia. Tem Deus, hein, Gaúcho?
0: Tem,
2: toca o BenTV pra nós, Gaúcho.
0: BenTV?
2: E seja uma sexta-feira abençoada. Sextou, né, Gaúcho?
0: Sextou, hein, velho?
2: Bom dia, meu amigo. Fica com Deus, Gaúcho.
0: Oi.
2: Bom, seus caras, mal acabado. Não te bloqueei, hein?
0: Rapaz.
2: Vamos, Marilinha. Pega uma modona pro tio na tua, Marilinha.
3: Peraí, que eu vou ver. Peraí, tio.
0: Vai, Corinthians. Ai, ai, ai. Falando pro senhor, seus caras, que ele já acorda aqui de pão, velho.
4: Você não conhece o senhor nenhum, você já passou da hora de você ter bloqueado. E eu vou bloquear você aqui também.
0: Rapaz. Vai com karma,
5: senhor. Pelo amor de Deus.
0: Karma.
6: Ah, sei.
0: Por que, seus caras?
6: Ai, ai, ai, ai, ai. Certo?
7: Aconteceu no rodeio.
0: Por que é, seus caras, o camarada acorda daquele jeito enramado já, velho?
6: Você é louco, meu? Tá chamando a minha cara?
0: Rapaz do céu, vambora.
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0: Evandro Sala da Monte Arthur, janteirado com a gente. Evandro, um abraço pra você, chique no Goiás. Obrigado de coração pelo carinho. Abraço também, vai lá pro aqui, seu Oscar Nicolete, lá da Monte Arthur.
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0: Essa aí mesmo, gaiteiro, que eu quero.
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0: Agora eu vou de moda, mas seus caras aqui, eu achei.
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0: Aqui, vamos embora aqui, mas só os caras aqui, vamos lá. A pedreirada também já tá acordando, só os caras aí, os meninos da Cuié, vai.
8: Gaúcho, bom dia.
0: Bom dia.
8: José Pedreiro Monte Alto.
0: Que beleza.
8: Gaúcho, eu gostaria de ouvir com o Léo Canhoto e Robertinho o último julgamento.
0: Certo.
8: Aí eu vou aproveitar já para oferecer, Gaúcho, oferecer pro seu Wilson, pra dona Marli, lá de Santa Ernestina. Oferecer pro nosso grande amigo Chapéu Preto aí, que já tá de pé.
0: Gente boa.
8: E também quero oferecer lá para Fernando Preste, para a família Moraes,
0: certo.
8: Pro Clodoaldo. E vai para você também, Gaúchão.
0: Muito obrigado.
8: E para quem gostar da música, Gaúcho. Uma ótima sexta-feira a todos. Um forte abraço do Zé Pedreiro Monte Alto.
0: Chique. Um abraço, você, gadeiro, velho. Vambora, maestro. 5h51, a Dona Rosa Batioli também antenado com a gente, o velho também, o velho já tá acordado lá, seus caras, fardura, velho, antenado com a gente aí, seus caras aí também, a Dona Alcira Pereira do bairro Checap, um abraço, maior seus caras pra todos os amantes da boa moda sertaneja que tá de rádio ligado, curtindo a programação aí, a família Martinelli, seus caras, o homem das frutas lá também, da Goiabada lá de Guariroba, antenado com a gente lá, vai, como é que chama a marca da Goiabada, quilômetro lá que passou lá ontem lá, seus caras, comprou uns abacaxi lá e tá ali coisa e tal, rapaz, eu não tô conseguindo lembrar agora aqui, seus caras, ó.
5: E é mesmo, né?
0: Na memória, seus caras, é o senhor também que vai pro rodeio também, senhor não ajuda em nada, você chega uma hora dessa, do barrotado, desse tipão, desse jeitão aí, até, tá com um batão até na cueca, rapaz.
5: Gente do céu.
0: Toca gaiteiro, tapinha na vitrola. Deixa o tipão, ó. Vai pra lá, vai. Perfume vencido aí, vai, tchau.

5h50 aí, última, gente. O chacoedão da charrete, ó. Quero ver, quero ver. A porca do parafuso nunca deu cria, meu patrão. Vambora. Cabinho que vai pra lua não tem poeira. 5h51.

0: começando.
1: Cinco e 59, maestro, quase 6 da manhã. Vamos parar um pouquinho para prosear com o arquiteto dono do universo.
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1: 6 horas, hora santa, hora sagrada da gente retirar o chapéu para prosear com o arquiteto dono do universo. E agradecer ao chefe da nação por esse dia maravilhoso que se inicia, sabe? Então, minha gente bonita, minha gente amável, que vai acordando agora para ir pro seu trabalho, voltando do seu trabalho. Todos os dias tem Deus na nossa jornada. Conta giro no 3000. Parabrisa é o nosso destino, minha gente. Joelho dobrado, vambora, os caminhoneiros pelas estradas da vida. Um zumba é forte a cada um de vocês. Que Deus abençoe abundantemente a sua manhã de sexta-feira. Com muito amor, com muito carinho, para mais um dia ele te acorda para viver essa vida gostosa. E agradeça pela saúde que ele te entrega. Pois todos os dias tem Deus na nossa jornada, na nossa caminhada, sabe, meu povão? E não se esqueça, aquele que te guarda, ele não dorme. Volto daqui a pouquinho no seu rádio. É a 93,7 te acordando, Taquaritinga. Que seu dia seja abençoado, meu povão.

É muito bom começar o dia falando com Deus na oração que fortalece a nossa fé. Em nome do Pai que me ama, em nome do Filho que sofreu comigo e do Espírito Santo que me ilumina. Obrigado, Senhor, por mais um dia que me concedeis a graça de abrir os olhos e viver. Acompanhai-me com vossa luz, com vosso amor. Dai-me força e resignação para suportar minhas dores e minhas dificuldades. Que eu saiba ser, acima de tudo, bom e compreensivo com as pessoas que vivem comigo. Livrai-me do desânimo, da impaciência e de todo mal, e que eu chegue ao fim deste dia fortalecido na fé, com o coração agradecido e cheio de paz.

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3: Bom demais, minha gente. 6:15. Sextou, minha gente, 31 de julho de 2026. Eu achei que esse mês ia acabar mais, seus caras. Santa madrugada, organiza aí, tio Oscar, aí 6:15. Eu trago o recado da tradicional festa em louvor a São Lourenço, na minha querida São Lourenço Turvo. Passando aqui para convidar você, meu patrão, chefe de família, minha amiga dona de casa, você, meu amigo homem do agronegócio, que domingão agora tem, continua a festa lá em louvor a ao padroeiro São Lourenço, lá em São Lourenço Turvo, no salão de festa, tá totalmente climatizado para você. Domingão agora, minha gente, dia 2 de agosto já tem, aí tem a festão lá, seus caras aí, ó, leilão de prendas e assados, a partir das 11:30 da manhã, e é gostoso demais, hein, véi? Logo após é o show aí com o Léo Augusto e Eduardo também, cantando para vocês lá, animando todo o festão por lá, véi. Aos nossos colaboradores, nosso muito obrigado, a Crambeck, contábil e escritório, seus caras aí, para você, meu amigo, homem do agronegócio, lá na minha querida Matão. Um abraço lá, Crambeck, escritório de contabilidade, e um abraço a toda a comissão organizadora também, que vai cuidando do evento lá, seus caras. Dia 8 também segue a programação, será no sabadão, véi, sabadão gostoso, hein, véi, a quermesse também, leilão de prendas e assado, e logo após tem Maílson e Rafael animando todo o povão por lá, viu, gente? Você é o nosso convidado aí para participar da sensacional festa quermesse em louvor a São Lourenço, no salão de festa em São Lourenço Turvo. A festão termina no dia 10 de agosto, vai cair numa segundona também aí, e vai ter também, é o dia do padroeiro, seus caras, leilão de prendas e assados, a partir das 20 horas da noite, numa segundona para você. Logo após tem show também aí com o Léo e Fernando, e a sensacional em queima de fogos para o encerramento do festão em louvor a São Lourenço, em São Lourenço do Turvo. Um abraço a toda a comissão organizadora, Crambeck e contábil, apoiando, colaborando por lá também. Um abraço a todos da comissão organizadora, Luiz G, seu abração também para toda a galera lá, o Tocetão, que tá sempre ajudando, colaborando lá, o véi Xim também, véi Xim, um abraço, véi Chique no véi. Sou festão nesse domingão, então, minha gente, você é o nosso convidado, vai lá. Seis e 17, minha gente, é hora de eu trazer o recado da Madilages. 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
2: Um vídeo tem.
3: Hora certa, minha gente. 6:20. Pega o bolo de café lá, Marilinha, isso. Ajeita lá o bolo de café pra nós lá.
4: Pode.
3: Pega lá, tia. Ajeita, ajeita.
4: Peraí que eu vou ver. Peraí, tio.
3: Calma, calma, Marilinha. Vai devagarzinho, vai até as 7. 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
3: Ajeita a tuia, maestro, vamos que aprosear. É o sertanejo bom demais, maestro, acelera, conta giro no 3000, bom dia.
6: Bom dia, Gaúcho.
3: Bom dia.
6: Bom dia.
3: Chique.
6: Uma sexta-feira abençoada pra todos nós, Gaúcho. Bom dia, é o Zé de Bilac.
3: Zé de Bilac, um abraço pra você. Caboclo arrojado, vambora, maestro.
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3: Magrão de Araraquara, antenado na programação, a Tata Itabatinga também, a princesa Maria Aparecida, um forte abraço, parceiro.
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3: A Creuza Santos já vem pra dar bom dia. Eu de cá, você de lá. Alô, você.
7: Oi, gaúcho, bom dia.
3: Bom dia, bom
7: Gostaria de ouvir com goiano e paranaense duas pedras que se rolam. Certo. É feliz pra você, pro seu Oscar, pra Marilinha. Enfim, pra todos os ouvintes, pra quem gostarem da música. Um bom dia a todos. Um ótimo amanhecer. Boa sexta-feira. E até a próxima, com as graças de Deus.
3: Com certeza. Um abraço, um zumbi forte, maestro.
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3: Cafezão na Chica da Arça Quebrada, meu povo. Rui!
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3: 6:25 nessa pegada, né? Vambora, parceiro. Luciano Bordim, lá nas Minas Gerais, na Uberlândia, antenado com a gente, um zumbi forte. Zé Eduardo Feitosa, um abraço pra você, quero ver, quero ver. Zé Márcio da Churrascaria Gaúcha, lá no centro de Santa Adélia, já vai curtindo a programação por lá, a esposa Camila vai tomando aquele tererê, o chimarrão, vambora. Velho Cachoeira, bom dia.
9: Gaúcha, aqui é o Velho Cachoeira. Ô, Tchês,
3: oi.
9: A música é Rosa Branca Perfumada, vou oferecer pro Trinca, a Dona Cida Post-Tropical, Miguelzinho, a Aninha do Cito São Luís, a Dona Alzira do Secap, Pedrinho da Costa, Santo Santana, Seu Adão, Chapéu Preto,
3: Chapéu Preto,
9: Bota de Cândido Rodrigues e o Zé Rosa de Pirangi. Obrigado, gaúcho.
3: Zé Rosa é os artistas do circo, hein, maestro? A temporada vem aí, já coração. O Velho Cachoeira falou que ia entrar no circo também, só que Pedrinho da Costa. Se vai ajudar o Pedrinho da Costa lá na venda, lá dentro do circo, lá, só que não é de pipoca, não. É o chá lá que eles fazem lá, só que as garrafadas lá. Vambora, bom dia.
10: Bom dia, bom dia, bom dia, gaiteiro.
3: Oi.
10: O Gaiteiro é o bó do faroeste falando. Chico. É lá, ó, lá, Gaiteiro.
3: É roba.
10: O Gaiteiro toca o velho pai pra nós ouvir. Quero oferecer pra toda a população de Cândido Rodrigues, meus amigos, meus inimigos, né? Mandar o velho pai lá pro Zé Rosa de Pirangi também, Cachoeira Taquaritinga, Chapéu Preto, Pedrinho da Costa, Deus da Van, é. Mandar também pra Postanaca aqui de Cândido Rodrigues, né?
3: Postanaca?
10: E o Cuiara, Roberto Cuiara e Nuri Cuiara. É, Gaiteiro, senão vai dar largada no mudão. Tchau, obrigado.
3: Um abraço, um super forte, quero ver, maestro.
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3: 6:27, maestro. O que me resta nesta manhã gostosa é dar um tapinha na vitrola. Que tio Faria gosta demais desse sumadão. Uma moda dessa, um frango caipiro, uma cajibrina das biós. O amanhecer divino lá no meu sertão, cada dia fica melhor com Deus.

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demais, minha gente. Aí, 6 horas e 36 minutos. É o sertanejo bom demais. O programa mais curtinho de que coisa de porco, parceiro, velho. 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

0: Bolo cremoso de milho, rapaz do céu. 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Um super forte lá pra Rose, lá pro Garrapicho, pra toda a equipe por lá. 6h41. Do lado de cá, maestro, aqui pulo Corguinho. Alô, você, bom dia.
1: Bom dia, Galchão.
0: Bom dia.
1: Bom dia, seu Oscar.
0: Rigue.
1: Ô Gaúcho, manda um abraço aqui pra galera da usina São Francisco.
0: Certo.
1: Tamo aqui na colheita do Palito Doce.
0: Olha que beleza. Abraço. Tá toda a galera da usina São Francisco. Vambora, Gaitinho.
2: Moreninha linda.
0: Cima da pinta, maestro, 6h42. Um super forte. Alô, Cássio Corintino, um abraço pra você.
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0: Muita gente na beira da tua, amanhã só os caras. Sérgio, um abraço pra você, vambora, Sérgio. E o modão é mais ou menos assim: enquanto descansa, a gente dá mais uma volta ao mundo. Modão do nosso repertório pra vocês.

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2: Bom demais, minha gente. 6h47. Ajeita, trai a Maia Soscar. 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Pra você participar do festão que já tá no embalo, parceiro. 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
2: 6h48, minha gente.
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2: Um zumba é forte a todos vocês que estão na beira da tua aí, galera. É o Sertanejo Bom Demais, é um programa mais curtinho que um coicinho de porco, parceiro. Mas sempre de bem com a vida no seu rádio, na sua 93,7. Sextou, bebê.
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2: Viva intensamente um dia após o outro, parceiro. Vai, coloque todas as tuas ansiedades no altar do Senhor para abrir seu nosso destino. Conta giro no 3000, parceiro. Vai, joelho dobrado.
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2: Que Deus te abençoe e te guarde. Aos baluartes, aos patrocinadores dessa programação. Eu volto às 7 da noite. Tudo a ver, nós e vocês.

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1: Agora 6:56, hora de informação.
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1: Muito bom dia, Taquaritinga, bom dia, grande região, bom dia para você em mais de 180 cidades, onde chega o som forte da Canal. Manhã de sexta, 31 de julho, hoje dia do guarda florestal. A esses profissionais, nosso abraço, nosso bom dia. Os católicos celebram a festa de Inácio de Loyola. Hora da gente conferir os destaques dessa edição. Vamos às ruas de Taquaritinga, repórter José Lucente, bom dia.
3: Edson, um abraço a você, muito bom dia e bom dia a todos que estão acompanhando o jornalismo aqui na Casa da Canal. Tristeza no Jardim São Sebastião. Uma garota de 12 anos de idade morre afogada. Mais um acidente é registrado no cruzamento da Campos Salles com a rua Rui Barbosa. Morador divulga vídeo porque não teve permissão da prefeitura para trabalhar. Há uma semana, alguns moradores da Vila Esperança estão sem energia elétrica. Incêndio em residência causa prejuízo à moradora do Jardim São Sebastião. Coleta de lixo deve voltar à normalidade hoje, sexta-feira. Esses são alguns destaques. O noticiário completo eu vou trazer em seguida. Bom dia, Edson.
1: Bom dia, Zé. São 6:58, conferindo também aqui da Central de Redação, repórter Alessandra Cazon.
4: Bom dia, Edson. Bom dia a todos os ouvintes do Canal 1 é Notícia. Na manhã desta sexta-feira, denúncia de violência doméstica leva a Polícia Militar a apreender quase 250 quilos de drogas aqui na nossa região. Termina hoje o prazo para o preenchimento do formulário para produtores rurais referente à catástrofe ambiental. E o IPRENT também alerta os candidatos para horário e local da prova neste domingo.
1: Corinthians fica no empate contra o Atlético em casa e ainda perde Yuri Alberto, né? Que saiu machucado. Esses são os destaques, o complemento. 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
1: O Instituto Climatempo prevê uma sexta-feira de sol, noite de céu limpo, não há previsão de chuva. A temperatura, que atingiu 16 graus durante a madrugada, vai bater nos 28 de máxima. E o sol, que surgiu agora há pouquinho, 6:46, vai se pôr às 17:54.
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1: 7 da manhã, Zé Lucente, a primeira informação, pois não?
3: Edson, eu tenho uma informação muito triste para passar agora, viu? Os pais José Carlos e Jaqueline cumprem o doloroso dever de comunicar o falecimento de sua filha, a Micaele Vitória Bueno de Souza, aos 12 anos de idade. Ela deixa irmãos. O fato, Edson, aconteceu na rua Eleonora Madela, 126, no Jardim São Sebastião. Segundo as informações, Micaele é uma garota especial e estava tomando banho em uma bacia, quando acabou se afogando. Socorrida por familiares, ela foi levada à UPA 24 horas, mas já chegou sem vida. O seu corpo está agora sendo levado ao IML em Araraquara pelo serviço funerário e em seguida liberado para a família, para o velório e para o sepultamento. É uma nota muito triste, Edson. Essa garota, 12 anos de idade, tomava banho em uma bacia, era uma garota especial, né, e acabou em algum momento se afogando no local. Foi socorrida, foi levada para a UPA, mas não resistiu. É você, Edson.
1: Santo Deus, né? Notícia muito triste. Sentimentos à família, a todos os familiares, né? Nossos sentimentos aqui da Casa da Canal. Alessandra, central de redação, pois não?
4: Na região, uma denúncia de violência doméstica terminou com a descoberta de uma casa-bomba utilizada para armazenamento e preparo de drogas na cidade de Araraquara. Segundo o boletim de ocorrência, os policiais foram acionados após receberem diversos pedidos de socorro e denúncias de uma possível ocorrência de violência doméstica no imóvel, que já era apontado como suspeito de ser utilizado pelo tráfico. Ao chegarem no local, os policiais perceberam que vários indivíduos tentaram fugir. Um homem maior de idade e um adolescente foram abordados. A polícia apreendeu 248 quilos de drogas, entre elas maconha, cocaína e também êxtase, além de porções de outras drogas sintéticas. Além dos entorpecentes, foram apreendidos um colete balístico, 12 munições calibre 12, também 12 balanças de precisão, 9 facas, tesouras, estiletes e diversos materiais utilizados no preparo, pesagem e embalagem das drogas. Os policiais também localizaram um veículo com sinais de adulteração no chassi. A polícia científica realizou os trabalhos periciais no imóvel e a ocorrência foi apresentada no plantão policial. O homem acabou preso em flagrante por tráfico e o adolescente foi apreendido, ouvido e liberado ao seu responsável legal.
1: Previsão de chuva para esta sexta-feira, para este final de semana aqui em Taquaritinga, de acordo com o Instituto Climatempo. A chuva volta para a região sul do país e o calor se intensifica no resto do Brasil. Repórter Eduardo Amaral tem mais informações.
8: Os três estados da região sul do Brasil terão pouco tempo de trégua nas chuvas. A região tem sofrido nos últimos dias com precipitações constantes e, no caso do Rio Grande do Sul, os principais rios do estado seguem em alerta vermelho para o risco de inundações. Ao longo desta quinta-feira, as chuvas até deram uma trégua, porém, a instabilidade já tem um prazo curto para voltar, como aponta a especialista em meteorologia e porta-voz da Tempoquei, Maria Clara Sasaki.
9: Uma nova frente fria volta a se formar no Uruguai, traz condições para pancadas de chuva de moderada a forte intensidade nas áreas de fronteira com a Argentina, região da Campanha Gaúcha, principalmente no sábado e a partir do domingo. Essas instabilidades alcançam também áreas de Santa Catarina e do estado do Paraná. Tem potencial para vir, né, com forte intensidade, com rajadas de vento, com trovoadas, não se descarta queda de granizo. E essa chuva pode atingir outras regiões do Brasil, como o sul de Mato Grosso do Sul e áreas de divisa entre São Paulo e o estado do Paraná, a partir do domingo.
8: Só que enquanto a frente fria vinda do Uruguai acentua os problemas na região sul brasileira, ela também tem um efeito contrário no restante do país. Sasaki aponta que nas outras regiões brasileiras, a tendência é de que os próximos dias sejam de muito calor e muito sol.
9: O que vale chamar a atenção também são as temperaturas que voltam a subir entre o sudeste e o centro-oeste neste final de semana. Já podemos ter tanto as mínimas quanto as máximas mais elevadas e é justamente pela formação desta nova frente fria que as temperaturas vão voltar a subir no Brasil central. Entre o norte e o nordeste, um cenário ainda muito parecido com os dias anteriores. A chuva segue nas áreas litorâneas do Nordeste, chuvas bem isoladas, não trazem grandes volumes acumulados. Uma chuva que acontece a qualquer momento, não atrapalha dia de praia, máximas nas áreas litorâneas perto dos 30 graus. No interior dos estados, muito calor, máximas acima de 35, 36 graus em vários municípios.
8: As condições climáticas adversas causaram estragos no Rio Grande do Sul, Paraná, São Paulo e Rio de Janeiro. Nos dois últimos estados, pelo menos 5 pessoas morreram devido a acidentes causados pelos ventos acima de 100 km por hora.
1: Agora 7 da manhã, 5 minutos, José Soares, Donizete Moraes, Nenê Romano, Silas Oliveira, Dirce Gonçalves, Valdir Santana, Regis Laine, Nenê Pozzetti, Cida Rômula, a Roseli Baraldi, a Luiz Isaías e a Maria Ivonice de Oliveira, tá todo mundo ligado na Casa da Canal. E o Zé Lucente tá nas ruas da Taquaritinga, direto aí da Delegacia de Polícia, atualizando as informações. Põe na tela, Zé.
3: Edson, uma adolescente, ela tem 17 anos de idade, está aqui pela delegacia de polícia. Ela está sendo acusada de uma tentativa de homicídio, artigo 121, viu? Esse fato teria acontecido em uma adega, lá no Jardim Paraíso 2. Segundo as informações primeiras que a gente recebe aqui na delegacia, essa menor disse que a vítima, que tem 24 anos de idade, não se liga muito com ela, né? Acabou aí se desentendendo, houve uma discussão. E ela se armou com uma faca e acabou atingindo essa mulher com 6 facadas. A vítima foi socorrida até a UPA 24 horas, recebeu atendimento médico, recebeu parece que 30 pontos, Edson, porque as facadas não atingiram assim nenhum órgão, né, específico. Foi mais superficial por ali. E aí, essa menor, 17 anos de idade, foi depois pela Polícia Militar trazida até a Delegacia de Polícia, onde está nesse momento. E é claro que vai ser levada para a Fundação Casa em Cerqueira César, lá na região de São Paulo. Essa menor de idade, 17 anos, alegou aqui para o delegado Dr. Igor Lima de que a mulher não gosta dela. Vocês entenderam, por isso ela pegou uma faca e acabou acertando 6 vezes a vítima, 24 anos de idade. Como eu disse, ela foi atendida na UPA 24 horas, recebeu aí cerca de 30 pontos no local onde a faca acabou sendo atingida e foi liberada para voltar para sua residência. Esse fato agora vai ser investigado pela polícia de Taquaritinga, Edson. É você.
1: Extrema violência, impressionante, né, uma adolescente de 17 anos, né, presa porque agrediu uma outra pessoa, uma outra mulher de 24 anos com 7 facadas. Zezé Colombo, Neto Tapeceiro, a Roseli, a Luzia Rocha, tá aqui também, o Gilberto Paris, tá, Osmarina Silva, a Jomara Belucci, tá lá em Cândido Rodrigues, um abraço para você, né, querida? Quem tá aqui também, Edival e a Késia, um abraço, a Késia, um abraço, um bom dia para vocês. 78, Alessandra, Central de Redação, informação, vai na tela.
10: O Sindicato Rural pede atenção aos produtores rurais porque termina hoje o prazo para o preenchimento do formulário para propriedades que foram afetadas durante a catástrofe de eventos climáticos há uma semana aqui em Taquaritinga. A Diretoria de Assistência Técnica Integral, o CAT, da Secretaria de Agricultura e Abastecimento do Estado de São Paulo, está realizando esse levantamento preliminar dos impactos causados pelos recentes eventos. Os produtores rurais, técnicos, sindicatos, cooperativas, prefeituras e defesa civil ou qualquer outra pessoa que tenha conhecimento de propriedades atingidas podem realizar o preenchimento deste formulário. O Sindicato Rural aqui de Taquaritinga também se disponibiliza para passar maiores informações ou orientações sobre o preenchimento deste formulário, que, como eu enfatizei, termina hoje o prazo para fazer este formulário pedido pela Secretaria de Agricultura.
1: E a filiada da Rede Globo esteve ontem, esteve aqui na cidade recentemente, conversou com o presidente do Sindicato Rural Taquaritinga, agricultores, mostrando, né, a destruição na nossa lavoura. Muitos produtores perderam tudo, né, em consequência daquela tempestade, daquele evento climático na madrugada de sexta-feira. Aliás, pois não, Alessandra?
10: Aliás, Edson, ontem nós tivemos uma ouvinte que mandou uma mensagem aqui pedindo providências, porque ontem fez 6 dias em que a propriedade rural dela, localizada ali no bairro Cachoeirinha, estava sem água e sem energia elétrica. Ela disse que já fez contato com todos os números que foram orientados, entrou em contato com a CPFL todos os dias, mas a situação não é resolvida. Ela que tem filha, a filha não está conseguindo ir para a escola por conta dessa situação, perdeu bastante coisa de geladeira, da casa, enfim. E a área rural, esses moradores estão pedindo providência da CPFL para normalizar pelo menos essa situação, porque hoje, então, se completa uma semana sem energia e sem água em algumas propriedades rurais.
1: A reportagem da Rede Globo mostrou também dezenas, né, dezenas de torres de alta tensão que foram derrubadas, né, pelo vendaval, pela explosão, né, microexplosão, que os especialistas estão tentando entender aquilo que aconteceu na última sexta-feira, enfim, né, mas dezenas, né, a gente viu imagens, dezenas de torres de alta tensão foram derrubadas, o que deve estar aí complicando, né, para a região, né, a área rural aqui em Itacoaritinga, mais especificamente ali no bairro da Cachoeirinha, é isso, né, ouvinte tá reclamando aí, pedindo providências. 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
1: Agora 7:13, hora de informação, Zé Lucente chamando aqui para Edival, ligado na casa da Canal, Zé César, um abraço, bom dia. Alô, Nilza Alves, também a Marina Biondi, a Cecília Ferreira, tá todo mundo ligado na casa da Canal, Zé Lucente.
3: Mais um acidente aconteceu no cruzamento Campos Salles, Rui Barbosa, em frente ao Cine São Pedro. No final da manhã da última quinta-feira, um Jeep Renegade e um Chevrolet Onix colidiram já no conhecido cruzamento. Felizmente, ninguém se feriu com gravidade, apenas danos materiais. Moradores e motoristas reclamam que desde a retirada do semáforo, os acidentes têm sido frequentes no local, aumentando aí a preocupação com a segurança. Uma das motoristas precisou ser encaminhada até a Santa Casa local em estado de choque. Mais uma vez, Edson, mais um acidente no cruzamento famoso aqui de Itacoaritinga, Rua Campos Salles com a Rui Barbosa, em frente ao Cine São Pedro. Os veículos tiveram danos materiais. É você, Edson.
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1: 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Amanhã, 21 minutinhos, a gente retorna aqui à Central de Redação, porque a repórter Alessandra Cazon, obrigado, viu, Leandro? Obrigado aí todos da inteligência do sono. Alessandra, informação pela tela.
10: O IPRENT está alertando aos candidatos para a prova deste domingo, dia 2 de agosto, sobre o horário e o local onde essa prova será aplicada. De acordo com o edital publicado nesta semana, os portões serão abertos às 7 horas da manhã. E a prova será aplicada a partir das 8 horas. A prova para todos os candidatos, mais de 600 inscritos, essa prova será aplicada na escola 9 de julho. O edital continua disponível no site da banca organizadora. E o IPRENT também se disponibiliza para mais orientações e informações.
1: Olha, a Mega Sena acumulou na noite de ontem o sorteio de amanhã 100 milhões de reais. Agora sim, né? Agora ficou tudo bonitinho, né? 100 milhões de reais. É hora de você levar essa bolada aí, 100 milhões, hein? Que sonho, hein? Não é difícil, né? 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Ninguém acertou as dezenas sorteadas ontem. 3, 29, 46, 50 e 55 prêmio acumulou para hoje em 1.200.000 reais. Ontem, 23 apostadores fizeram a quadra. Cada um vai levar 10.400 reais. Loto Fácil, uma aposta premiada. Números sorteados ontem: 1, 2, 3, 7, 8, 9. 11, 12, 14, 17, 19, 21, 23, 24 e 25. Aposta de Linhares, no Espírito Santo, levou o prêmio sozinho 1.290.000 reais. Já a Mega Sena acumulou. Ninguém acertou a faixa principal. E o sorteio de amanhã promete um prêmio de 100 milhões de reais. Números sorteados ontem: 30, 35, 38, 39, 46 e 50. Repetindo, o prêmio da Mega está acumulado em 100 milhões de reais. É o Zé Lucente com informação pra gente. Põe na tela.
3: A Polícia Civil aqui de Taquaritinga está investigando um furto de fios e cabos elétricos ocorrido no Centro de Referência Especializado da Assistência Social, o CREAS. A ação criminosa provocou a interrupção do fornecimento de energia elétrica da unidade, comprometendo o funcionamento do serviço, causando aí prejuízos à estrutura do órgão. De acordo com o boletim de ocorrência, a representante da unidade compareceu na delegacia para comunicar que indivíduos ainda não identificados furtaram a fiação responsável pela alimentação elétrica do imóvel localizado na Praça José Furiati, região central de Taquaritinga. Segundo o registro policial, os criminosos cortaram os cabos e fizeram a ligação entre o poste e a entrada de energia e a caixa de distribuição instalada em frente ao prédio. Após a ação do furto dos fios, o CREA ficou sem abastecimento. A ocorrência foi registrada como furto consumado. A Polícia Civil instaurou investigação para esclarecer as circunstâncias desse furto e identificar os autores, mas até o momento ninguém foi identificado, ninguém foi preso. É você, Edson.
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1: 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É o Zé Lucente, tá chamando? Tem informação pra gente? Põe na tela.
3: Olha só o que aconteceu, Edson. Aloísio Vasco, morador aqui em Taquaritinga, ele fez um investimento para poder ganhar algum dinheiro extra nos dias da festa do peão. O cidadão está com problemas de saúde na família e necessita trabalhar ainda mais para que não falte nada em sua casa, nada para sua família. Mas na noite de ontem, segundo ele, a fiscalização da prefeitura mandou lacrar o local e proibiu ele de trabalhar. Acompanhe.
13: Tá aí, ó. Eu passando por um momento de dificuldade, querendo trabalhar, não posso trabalhar honestamente, é um lugar fechado, tá? Desempregado eu tô. Ok, não tem ninguém, tem nada a ver com esse problema, mas estava desempregado por momento de doença. Pessoal da fiscalização da prefeitura aqui, ó. Eu tô aqui, ó. Olha quantos metros da esquina, tá? Pessoal veio, lacrou meu estabelecimento, ó. Tá aí os fiscais aí, ó. Um aqui, dois, três, mais lá, ó. Lacrou o estabelecimento, tá? Já falei, me autorizaram agora, lacraram de novo, ó. Tá vendo? A entrada aqui, eu tô aqui, ó. 5 metros, ó. E fora lá dentro que tem um monte de veículo ali dentro, ó. Tem um monte de veículo ali, tá? Um monte de veículo que tá ali, ó, parado, entendeu? Eles colocam quem eles querem lá dentro, tá ali, ó. Agora eu que tô trabalhando certinho, legalizado, bonitinho aqui dentro, ó. Local aqui particular, não tô colocando carro na rua, não tem carro na rua, ó. Não tem carro na rua, tá vendo? Agora tô aqui, ó. Todos eles aí, ó. Proibiram o meu serviço, lacraram, mandou eu fechar, ó. Ok? Ok, vou respeitar, mas olha aí, ó. Pão que eu podia levar pra minha família aí, normal, honestamente, trabalhando dignamente, ó.
3: Essa é a história de Aloysio Vasco, morador de Taquaritinga. Lamentável. É você, Edson.
1: 7h31, Alessandra aqui com a informação para Maria Cis, para Noemi Esther, que tá ligadinha aqui. A Noemi Esther, Edson, você sabe o que é pior da fiscalização? É você ir lá na prefeitura, pagar a taxa que eles pedem, achar que está tudo correto, aí você chega lá para fazer o seu trabalho à noite e eles não permitem. Então, o certo não era a gente, né, ser informado melhor, não pagar a taxa, enfim, não é? Está dizendo aqui a Noemi Esther. Creio que deve ter uma correlação com essa reclamação do ouvinte, ou um caso parecido também, não é? Tomar muita multa em frente, correndo o risco de ainda tomar muita multa lá em frente ao recinto. Está aqui a nossa ouvinte, Noemi Esther, né? Deixando o seu reclamo, ela tem o telefone aqui, o 98206-68, final 6. Noemi, espero que as coisas melhorem, né? Mas como diria um amigo, não reclame, que hoje tá melhor que no mês que vem. 7h32, para Rosimeire Gonçalves, que está aniversariando hoje, parabéns dos funcionários lá da PAI e também da amiga Rosimeire. Rosimeire Gonçalves Betti, parabéns no seu dia, viu? Felicidade. Alessandra, central de redação, informação, põe na tela.
10: De acordo com a imprensa regional, um homem morreu após ser atropelado na SP-305, no trecho aqui em Monte Alto. Foi confirmado que esse acidente mobilizou as equipes de atendimento desde o início da noite de ontem, tratando-se de um atropelamento com vítima fatal. De acordo com as informações divulgadas até o momento, a vítima é um homem com idade aproximada de 30 anos. Porém, a identidade ainda não foi confirmada oficialmente. O corpo permaneceu no local para os trabalhos de perícia e as circunstâncias deste atropelamento ainda serão apuradas pelas autoridades competentes.
1: Olha, de acordo com o Instituto Climatempo, nós não teremos chuva. Hoje não há previsão para esse final de semana, né? Chuva que retorna lá para a região sul do país. A informação da Maria Clara Sasaki, que é a porta-voz do Tempo OK. Segundo a Maria Clara Sasaki da Tempo OK, os vendavais, as chuvas, né, em grande intensidade que tem ocorrido no nosso país e aqueles eventos que nós tivemos na última sexta-feira, segundo a Maria Clara Sasaki, são consequências do El Niño. Eduardo Amaral tem outras informações.
14: As chuvas intensas, vendavais e até mesmo o tornado que atingiram o Brasil ao longo dos últimos dias são apenas uma prévia do que pode vir pela frente nos próximos meses. A previsão de um super El Niño no Oceano Pacífico deve favorecer mais eventos climáticos extremos no Brasil durante os próximos meses, projeta a especialista em meteorologia e porta-voz da Tempo OK, Maria Clara Sasaki.
9: Vai depender bastante das condições atmosféricas locais. A gente ainda tem águas do Oceano Atlântico que podem influenciar momentaneamente, temos também oscilações que trazem alguma chuva para o Nordeste, então o monitoramento nos próximos meses vai ser algo muito importante para o Brasil ao longo tanto da primavera quanto do verão.
14: Segundo Maria, as ocorrências na região sul e sudeste dos últimos dias já são uma consequência dos efeitos causados pelo aquecimento das águas do Pacífico em razão da formação deste novo El Niño.
9: Isso já é uma consequência, né, que pode ser atribuída a esse aquecimento da atmosfera. Antes da passagem da frente fria, tanto na região sul do Brasil como no sudeste, Sudeste, as temperaturas estavam muito elevadas, máximas acima dos 34, 35 graus em alguns municípios, algo bem acima do normal para esta época do ano. E a tendência é que o El Niño ganhe intensidade entre a primavera e o verão, a atmosfera deve ficar também mais aquecida, com mais energia, e os efeitos do El Niño podem ser potencializados ao longo dos próximos meses.
14: O Instituto Nacional de Meteorologia, INMET, já projeta chuvas acima da média no sul do Brasil para os próximos 3 meses. Em contrapartida, a região centro-norte deve sofrer justamente com o problema contrário, com chuvas abaixo da média do esperado para o período.
1: Agora são 7:36, né? Então não há previsão de chuva, né? Para hoje aí, e obviamente que a direção aí do Recinto dos Pampas espera um público melhor logo mais à noite, né? Eu não sei se por causa da pode ser, né? Que contribuiu bastante, né? O tempo, né? Que na quarta-feira quando houve a missa, né? Um tempo ameaçador, né? Esteve aí o padre Antônio Maria, um padre renomado, né? Da Igreja Católica, muito conhecido, padre Antônio Maria, mais o Frei Gleison, não foi o Frei, houve quem falou Frei Gilson. Se o Frei Gilson viesse aqui para Taquaritinga, precisaria de uns 3 taquarões no mínimo, né? Para receber o Frei Gilson. Era o Frei Gleison, eu não conheço o Frei Gleison, né? Mas na quarta-feira, umas 20 ou 30 pessoas foram no recinto, né? Na missa, né? De abertura lá do. É. E ontem também um público bem aquém do esperado, né? Bem aquém do esperado. Eu esperava um pouco melhor, né? Em se tratando do Leonardo, né? Apesar que também tá no pó da rabiola, hein, Leonardo? Pinga mata, hein, velho? É, tá feia a coisa. Então, esperava um público melhor, né? Ontem na festa do peão, basicamente metade do recinto, né? Ontem no show do Leonardo, né? Esperava um público melhor. Quem sabe hoje, né? Já também na quinta. Agora, alguém pode me explicar por que um show desses caras tem que começar 1 hora da manhã? Por quê? Tá escrito no contrato? É, por que tem que começar 1 hora da manhã? Quinta-feira, numa quinta-feira. Tô aqui e dormi o quê? 1 hora? Tô no pó da rabiola aqui também, eu. Começou 1 hora da manhã, 2 horas fui embora e não tinha acabado. Então. Mas por que? Tá no contrato que tem que ser? Por quê? O cara tá aí. Acabou o rodeio, 10 horas. Por que já não põe um rapaz pra cantar lá? Tá? Fumega logo lá, né? Porque tá no contrato que tem que ser 1 hora da madrugada. 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E nesta sexta-feira, daqui um pouquinho, a partir das 11 da manhã, estarão prontinhos em marmita, já prontinhos.

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2: 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Zé Lucente.
3: Edson, aqui uma das pedestres do bairro Talavaço, e a gente encontra alguns animais soltos, né? Passando tranquilamente. Aqui, Edson, pela manhã o movimento é um pouco intenso, né? De pessoas que vão até um supermercado que existe aqui na região e passam por essa pedestre, né? Corta até o caminho para chegar mais rápido ao local. E a gente tá vendo aqui esses animais completamente soltos, né? Podem até se assustar, correr, causar acidente, né? Então fica o registro aí pelo dono desses animais que venha para cá, para que a gente possa recolher esses animais num local seguro, para que eles possam realmente ter aí tranquilidade também para passar. Fica o registro, Edson.
2: Então, cinco cavalos soltos ali nas pedestres, né? Do bairro Talavaço, né? Estavam no local, pode estar no outro. Os animais, assim como eu e você, também têm fome, né? E vão buscar alimentos, né? Buscar alimentos. O problema é animal de grande porte, né? Solto, próximo a vias de grande movimento, pode causar um acidente gravíssimo, né? É uma covardia com o animal, é uma covardia contra as pessoas, né? Então, as autoridades, por favor, fazer, quem de responsabilidade, fazer o recolhimento imediato aí desses animais. 7:45, Alessandra Cazon, Central de Redação, aqui para fantástica audiência da Casa da Canal. Um abraço aqui, Tonha. Opa, Lu Rosa Ordine passou por aqui, Maria Cis, passou também o Valdemar da Baia, alô Eva Rezende. Quem mais, né? A Eva Rezende está informando.

0: Albuquerque que Joraci Jesus Machado perdeu a carteira com todos os documentos. Esteve ontem, né, no comércio em Taguaritinga, passou no Banco Mercantil, passou ali na lotérica do Ferrinho, né? Se alguém encontrou, pode entrar em contato com a Eva Rezende no 99619-0452 ou aqui na emissora, se você tiver informações dos documentos de Joraci Jesus Machado. Peixinho lá de Santa Adélia, alô Luciano Oliveira, Adelício Aguiar Lima, a Josefa, tá aqui também João Batista, Ana Rosa lá do Chico Romano, alô Hélio, tá ligado? A Maria Tasso, o Orlando Hilário da Silva e toda a equipe da Itamaraty. Ademir Delarice, meu querido Faustão, um abraço para você. Alessandra, pois não?
1: E a Associação Protetora dos Animais aqui de Taquaritinga, tentando reconstruir o espaço que abriga os animaizinhos da nossa cidade, está em campanha e pedindo a colaboração de toda a população. A APA está necessitando de alimentos para os animais, medicamentos, produtos de limpeza, recursos financeiros e novos voluntários para manter o atendimento. Quem puder contribuir financeiramente pode realizar doações via Pix, em um número informado pela própria entidade. A chave é o 16 99153-7696.
0: Olha, o Faustão Delarice, ele tá aqui muito chateado, né? Com a administração, né? Tá dizendo um momento de festa do peão, ele recorda, diz que com saudade aí, quando a Casa da Canal realizava shows na praça, né? Na praça Doutor Valdemar D'Ambrosio, o Vanderlei fazendo todo o possível, né? Para que a população tivesse um entretenimento sadio, e principalmente ele que foi o grande construtor ali daquele palco na praça Doutor Valdemar D'Ambrosio, justamente, né, para oferecer à população esse entretenimento sadio. E aí ele faz críticas pesadas aqui contra a administração, né? Né, Ademir? Falando um monte de coisa que todo mundo tá falando, né? Mas se eu falar aqui, eu acho que quem vai preso sou eu, viu, Faustão, tá? Então, ele tá fazendo o quê? Fazendo o quê? Ô, Faustão, eu tenho falado, não reclama, Faustão, não reclama. Aqui em Taquaritinga, com certeza, hoje tá muito melhor que no mês que vem. E a Maria Dolores? Cadê os shows, Maria Dolores? Cadê os shows, Maria Dolores? Alô, Laerte Maiane. Alô, Marcos Menezes. Alô, Mauro Morelato, Bira Neto. Todo mundo ligado aqui na Casa da Canal para ouvir informação direto do nosso repórter José Lucente.
2: Um morador do Jardim Esperança divulgou um vídeo mostrando as condições da rua onde ele mora. Há uma semana, um vendaval atingiu a estrutura da escola Estevão Salvani e parte da cobertura atingiu algumas residências. A partir daí, iniciou uma luta junto à CPFL para o religamento de energia nas casas, mas até agora, uma semana depois, eles se encontram sem luz. A rua ainda está com muitos detritos, o que dificulta, inclusive, a limpeza do local. Os moradores, eles pedem urgência no restabelecimento da energia. Drama vivido há mais de uma semana por moradores da Vila Esperança. É você, Edson.
0: Agora são 7:49, 7:49 aqui na Casa da Canal. Eu quero aqui agradecer o empenho do padre Paulo Miki, né? O Sérgio Rodrigues aqui de Irmãos Rodrigues, todos aí da paróquia de Santa Luzia, todas as igrejas estão irmanadas aí para atender a população, né? Principalmente aquela população mais atingida pela tempestade, né? Forte tempestade aí da última sexta-feira, né? Mas ontem, depois eu mando para você, não sei se dá tempo da gente colocar, acho que dá aqui, eu vou mandar para aqui pro Mateuzinho, mais alimentos, né? Que chegaram ali na casa de pastoral Jesus Bom Pastor, né? Mais alimentos vindos da nossa região, né? De paróquias da nossa região, paróquias que preferem ficar no anonimato, né? E que estão mandando a esses recursos, pode só as imagens enquanto eu vou falando, chegando ontem lá no centro na Casa de Pastoral Jesus Bom Pastor, a Casa de Pastoral Jesus Bom Pastor, que está acolhendo ali algumas famílias que ficaram desabrigadas pelas chuvas, né? E vai ter novidade, viu? Eu sei que vai ter novidades ali naquele local, só que o Sérgio falou assim, ó, aguenta um pouquinho aí a informação, né? Novidade boa, né? Principalmente para os pais dos alunos aí, não é? Que foram atingidos pela tempestade ali da escola da Vila Esperança, né? Os alunos estão sem escola. A escola foi totalmente destruída aí, mas tem novidade boa que chega em breve aí, não é? Mas Padre Paulo Mick, Sérgio Rodrigues, eles ficam direto, né? E ficam pedindo e de no sentido de que a comunidade, né, possa se irmanar com as doações, aqueles que foram mais atingidos pela tempestade aqui em Taquaritinga. Um abraço aí para vocês, viu? Sebastião Mendes, a Maria Carvalho, a Cirlei Lazarete tá ligada aqui, a Carmen Garcia, o Ronaldo Pereira, Maria Nascimento, Sandro Bernardino tá aqui também, Marli Santos, Lourdes Mazzi, um abraço, um bom dia para você, viu, Lourdes? 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
4: Agora 7:56. O vereador Claudinei Batista tá mandando um áudio aqui pra gente, né? 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Vereador Claudinei Batista, o baixinho, tá mandando um áudio aqui na Casa da Canal, pois não? Bom dia.
5: Bom dia, Edson. Bom dia aí a todos da Canal 1 FM. Edson, voltando a falar ali da Vila Esperança, na primeira rua, Antônio de Ambrose ali, por volta das 11 horas da noite, recebi uma ligação aí, uma mensagem de um morador chorando sobre a energia. Aí me desloquei até lá para conversar com algum morador aí, inclusive um saiu lá para fora, o senhor José Carlos. Ele disse que tem 48 horas já que ele fez o pedido e até agora a energia não foi retomada. Aí o que que acontece? Eu estive no local lá, verificando a situação. Tem várias, 4, 5 casas lá sem a... 4, 5 casas lá sem a... sem as fiações ligadas. Mas pelo jeito que eu tava olhando lá, precisa refazer a rede elétrica. Aí eu fui pra casa, o Edson. Fui pra casa, fiz um pedido emergencial, coletivo. Aí a CPFL falou que 40... Daí 2 horas, 4 horas estaria lá. Mas eu fui lá agora de manhã, ainda nada. Aí liguei pro Júlio, gerente da CPFL. Aí o Júlio me disse que já enviou uma equipe lá pro local. E eles vão lá dar uma analisada. O que precisa ser feito lá? O que precisa fazer lá? Mas a prefeitura também precisa dá um apoio lá, para ver o que está acontecendo lá, se é rede elétrica, o que está acontecendo para auxiliar. Tem muitos moradores lá que é de idade.
4: Tá aí, né, o áudio do Claudinei Batista, a exemplo, né, você viu, esse morador tá ali nas imediações ali da escola da Vila Esperança, né, onde aconteceu aquela tragédia lá, a escola foi totalmente destruída, tá sem energia elétrica já praticamente uma semana. Nós tivemos morador da Cachoeirinha, né, proprietário reclamando que já tá uma semana também sem energia elétrica. É lógico que esses eventos, essa essa falta de energia me faz entender que é por causa dos graves problemas que a gente teve aí, né? Na última sexta-feira do Vendaval, enfim, né? Mas eu quero fazer uma ligação com outro ponto. Eu quero aproveitar esse reclamo aí da CPFL e gostaria que houvesse uma investigação nesse sentido, né? Que houvesse uma investigação nesse sentido por parte aí das nossas autoridades, mesmo o Claudinei Batista, mesmo a Câmara Municipal de Taquaritinga, ontem conversando com um amigo, né? Que tem negócios aqui e tem em Monte Alto também, né? E tem em Monte Alto, tá sempre lá em Monte Alto, né? E a população de Monte Alto pode testemunhar ou não, né? Eu não me lembro de ter passado a noite lá para verificar, né? E essa pessoa aqui de Taquaritinga, esse empresário aqui de Taquaritinga me disse, em Monte Alto não tem um poste sem iluminação. Não tem um poste sem iluminação. Você vai em Matão, também não existe nenhum poste sem iluminação. Aqui em Taquaritinga nós temos postes sem iluminação, ó. E você passa, às vezes, em ruas inteiras sem iluminação nenhuma, né? E creio que os moradores fazem o reclamo, né? Fazem o pedido, que reclamam, porque quem que gosta de ficar sem iluminação na frente da sua casa ou na frente ali, né? Então, esse empresário me disse o seguinte, ele acredita que são essas pendências, falta de pagamento da prefeitura com a prefeitura não paga, o CPFL não está nem aí com o... não sei se isso, eu estou dizendo que relatando aqui, mas faz sentido, né? Faz sentido que me relatou esse empresário aqui de Taquaritinga. Ele tem comércio aqui em Taquaritinga e tem também em Monte Alto, está sempre lá. E ele diz, lá em Monte Alto não tem uma rua, não tem um poste que não tem iluminação. Você vai para Matão, a mesma coisa, né? Agora, existem algumas cidades em que isso acontece. E, na opinião dele, né, ele teve informações que é isso, é falta de pagamento. É falta de pagamento. Então, eu gostaria que houvesse aí uma investigação nesse sentido. De fato, é isso? Ou é pura incompetência mesmo? É pura incompetência da CPFL ou a CPFL não está... nem aí porque não estão lhe pagando o devido. E aí, quem sobra? Sobra para quem? Para os tontos pagadores de impostos, né? Para nós aqui, né? Os palhaços que pagam imposto, pagam e não recebem nada, absolutamente nada, né? É uma buraqueira, é a sujeira e iluminação que não tem, né? 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
2: São 8:06 e o Clube Náutico Taquaritinga será reaberto nesta sexta-feira, mas de forma parcial. Porque a nossa joia preciosa, o Clube Náutico, também foi duramente atingido pela tempestade na última sexta-feira. Estava vendo imagens ontem, confesso que fiquei impactado com essas imagens aí do Clube Náutico Taquaritinga. No dia 24 de julho, né? Aquela forte tormenta que passou por Taquaritinga também levou graves prejuízos ao nosso Clube Náutico Taquaritinga. Muitas árvores foram arrancadas, danos lá nas estruturas do Clube Náutico Taquaritinga e infelizmente também muitos animaizinhos, muitas aves também pereceram, né? Nessa tragédia que se abateu aqui em Taquaritinga na última sexta-feira. E desde então eles estão trabalhando, né? Não pararam o serviço um só momento, estão trabalhando lá dioturnamente no sentido de devolver o Náutico aos seus associados, né? E o Náutico inclusive está comunicando aqui aos associados que será reaberto hoje, né? Mas de forma parcial. Não é todos os setores do Náutico que estão, que serão reabertos, né? Porque o pessoal ainda está trabalhando e para oferecer toda a segurança aí aos seus associados, né? Então, para oferecer um lugar seguro aí para as crianças, então algumas áreas do Náutico estarão liberadas, né? Alguns setores ainda estão interditados, né? Mas já estão liberados aí o salão social, o bar e o restaurante, o bar e restaurante da piscina, os estacionamentos, a sauna, o setor de quiosque, rampas de desembarque e embarque, o setor de quiosque, o bar e a piscina, setor de pesca, a náutica e rampas, né? A hora da represa, o complexo de bótia e os campos de futebol. Estão interditados por enquanto ainda as piscinas, né? Setor de quiosques ali do Elefante Branco, enfim, aquela região. Então tem muitos lugares no Náutico que ainda estão interditados, né? Você está vendo as imagens, acompanhando você que é associado aí, né? Mas dá um dó danado, né? Você vê tanta árvore derrubada e além dos danos, né? A informação de que muitos animaizinhos e muitos, porque ali, né, tantos animaizinhos, é tão gostoso você estar ali no Náutico, né, vendo os animaizinhos, vendo os passarinhos também, né, e muitos deles pereceram também, né, nessa catástrofe da última sexta-feira. Mas a partir de hoje, o Náutico já reabre aí suas portas de forma parcial, hein, de forma parcial, e convidando você para a festa que vai acontecer no domingo, né? Sábado, amanhã e domingo. Amanhã e domingo tem o terceiro encontro de amigos motociclistas lá no Náutico. Presença de 5 bandas. Amanhã, a partir da 13h, tem Mob Dick na Madruga e Wagner Seixas. É rock em dose tripla no sábado, nesse terceiro encontro de amigos motociclistas. O rock também no domingo, com Conexão Amazônica, um tributo à Legião Urbana, um tributo a Elvis Presley com Elvis e Eu. Exposição de motos de alto padrão, muita música, gastronomia, motoclubes convidados. Terceiro encontro de amigos motociclistas no Clube Náutico, em festejos, né? Apesar de toda a dor, toda tragédia que aconteceu, né? Mas a vida continua, né? E a gente não pode parar. 56 anos do Clube Náutico Taquaritinga, que vai passar por mais essa aí, né? Todos juntos aí no Clube Náutico Taquaritinga. 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
3: Edson, estou de volta aqui nesse cruzamento, Avenida Vicente José Paris e Avenida Doutor Francisco Areia Leão, e ali, né, onde aconteceu aquela erosão, né, com o rompimento de um emissário de água do SAET. O que a gente encontra aqui hoje, Edson, é um amontoado de terra e ninguém trabalhando no local. Mas a boa notícia é que está liberado já para quem está na avenida subir aí em direção à SP-333, utilizando a Avenida Doutor Francisco Areia Leão. Fitas zebradas aqui, né, impede a aproximação de veículos, e a gente vê esse amontoado de terra que deve ter o seu trabalho iniciado ainda hoje, eu espero, né, para a liberação do local. De acordo com informações ontem, aqui, né, aconteceu o rompimento de um emissário de água do SAET e provocou, né, a erosão. E agora foi feito aí o reparo, né, desse emissário, e um amontoado de terra está por aqui que deve ser para tapar o buraco e voltar o asfalto. Então quem está seguindo pela Avenida Vicente Zé Paris no sentido centro-bairro já pode ganhar a Avenida Doutor Francisco Areia Leão e seguir até SP-333, como está fazendo aquele automóvel. Por enquanto, essas são as imagens que estão sendo aqui liberadas para casa da Canal Edson. É você.
2: Agora são 8h13. O Márcio lá de Itápolis está mandando um recadinho pra gente aqui. Bom dia, Márcio.
4: Fala, Edson. Bom dia. Você tá bom, rapaz? Aqui é o Márcio lá de Itápolis aqui, rapaz. Ei, tô escutando você falar dos animais aí. Parece que é um problema crônico nacional, né, rapaz? Aqui em Itápolis também, que mais tem animal surto buscando a cidade, no meio da cidade. Além de animal de porte grande, rapaz, a gente sai de tarde fazendo atividade física, Edson, né, que eu faço corrida. Rapaz, ontem me deparei com um baita de um cachorro, saiu do portão, moço. Pitbullzão preto, olhou pra mim, via investindo em mim, rapaz, disse, mas eu corri. Só deu tempo do cara gritar assim, para, Thor, para, Thor. Ainda bem que o cachorro escutou, ô Edson, aqui na minha cidade aqui, rapaz. Mas olha, fala pra você, cara, mais corri, bem que era na descida, ainda aproveitei o embalo, né? Cara, mas eu acho que as pessoas estão tão negligentes com essas coisas, rapaz, com porte de cachorro, né? Anda com cachorro sem focinheira no município. Achar, meu cachorro é dócil, não pode ficar cega, dócil, uma obra, rapaz. Pitbull foi fabricado é pra morder mesmo, pra atacar, pra proteger propriedades que não é pro vagabundo entrar, então esse cachorro tem que ficar preso. E animal é a mesma coisa, cara. Os caras querem criar cavalo, quer o que pode criar, mas, cara, falar a verdade, você tem que ter um pastinho, cara, pra criar animal. Não adianta, o cara é pobre. O cara quer criar cavalo sorto, rapaz, onde que não tem. Eu também gosto de cavalo, mas eu não crio porque, Edson, eu não tenho condição de ter um pasto, bancar um pasto ali, R$2.000 por mês pra pagar um aluguel com uma pessoa, mais 1.000 conto de ração pra tratar desse animal. Entendeu? Ou pra me deixar um animal jogado pros cantos, cara, eu não crio, eu não compro. Você tá entendendo? Então é isso aí que acontece. O pobre, ele tem que começar a entender que tem coisas que não dá pra ele no momento. Primeiro ele tem que comprar um local, depois ter as criação. Mas não, o cara quer fazer o inverso. Ele quer ter a criação primeiro, depois comprar o pasto. Compra que jeito? Às vezes não tem condição. Então, cara, tem coisa que precisa ser ensinada, acho que desde a escola, sabe? Leis de trânsito, lei trabalhista, meio de viver no meio da sociedade, sabe? O povo brasileiro tá faltando é muito isso, é bem. Educação.
2: Com certeza. Obrigado, Márcio, lá de Itápolis, mandando aqui o seu desabafo também, né? Ainda bem, primeira coisa, que o Pitbull não era surdo, porque ouviu o dono, né? E ainda bem que era uma descida, né, Márcio? Você aguentou correr aí, tá? O meu amigo Geraldo, alô, Geraldo, o Geraldo do hotel, meu amigo Geraldo, hoje está lá nas comidas, ele com a esposa, né? Ele disse, Edson, estava escutando, né, sobre o bairro. O bairro Vila Fusse, ali, né? Vila Fusse, né? Que está sem energia. Será que a CPFL não vai fazer troca do padrão? Porque ali tem casa muito simples, né? Manda os vereadores dar uma olhadinha ali para ligar para este povo, né? O povo que precisa de fato ali na Vila Esperança. Obrigado, viu, Geraldo? O meu amigo Ronaldo Rodrigues, meu repórter Ronaldo Rodrigues, está informando aqui, mandando imagens, põe na tela, maestro, diz que roubaram uma BMW em frente a uma academia agora pela manhã em Itápolis, ó, hoje cedo. Em Itápolis, uma BMW estava estacionada em frente a uma academia e quando os larápios chegaram e levaram uma BMW, olha lá, os caras chegam, né, no mole, estacionam ali, a BMW está estacionada ali em Itápolis, né, e levam, né, e levam o bem, né. Cidadão tá lá se exercitando na academia, hora que sai da academia, cadê meu carro? Levaram o carro, levaram a BMW hoje cedo lá em Itápolis, né? Essas são as imagens da bandidagem chegando ali e eles levam muito fácil, né? Levam muito fácil o seu, o meu, o nosso veículo com a maior tranquilidade, né? No caso, uma BMW que foi furtada em frente a uma academia hoje cedo lá em Itápolis. Espero que com as imagens aí, né? A bandidagem possa ser identificado e os autores serem punidos ali pela polícia lá em Itápolis. Aquilo que eu falo, né? Safado e tiririca tem em todo lugar. Também tem lá na cidade das Pedras, na nossa Itápolis. O vídeo tá terminando lá, vamos ver, agora vai sair, vão levar lá, levaram lá, né? Vão levar o veículo, levam a BMW que estava estacionada em frente a uma academia hoje cedo na cidade de Itápolis. Obrigado, meu querido Ronaldo Rodrigues. 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
5: Alô, amigos da Casa da Canal, muito bom dia. Eu, José Roberto Gaion, chegando com as últimas informações dos 4 grandes clubes de São Paulo. Ontem tivemos finalizada mais uma rodada do Campeonato Brasileiro com a equipe do Corinthians empatando contra o Atlético Paranaense pelo placar de 0-0, um jogo onde nós tivemos 2 lesões, Labiá e Yuri Alberto, jogadores que vão passar por exames mais detalhados no dia de hoje. Vamos debater também a reapresentação do Palmeiras, que joga contra a equipe do Fortaleza pelo campeonato da Copa do Brasil, domingo, 16 horas, no Nubank Park. E vamos também falar, é lógico, do Santos, que se prepara para a partida contra o Remo. E o São Paulo, que só joga no dia 8 de agosto, está muito próximo da contratação de Iago Borducci, lateral esquerdo do Bahia. 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Falando do Corinthians, Corinthians jogou com time misto ontem, poupando jogadores para a partida diante do Internacional. Domingo, 19h30, o primeiro jogo acontece no Beira-Rio e o Corinthians acabou empatando 0-0 contra o Atlético Paranaense. O que chamou atenção foi Yuri Alberto. Deixou o campo chorando após sentir a coxa, e também o Labiá, jogador que saiu com uma torção no joelho. Ambos os jogadores serão reavaliados no dia de hoje. Fernando Diniz falou do gramado da Neoquímica Arena, o pior gramado desde a inauguração. Corinthians fez uma troca de gramado e realmente saiu do melhor gramado ou de um dos melhores gramados do futebol brasileiro para um gramado que tem preocupado. Agora o Corinthians com esse empate não sobe na tabela. O Corinthians é o nono colocado, tem 29 pontos, está nessa briga aí por uma vaga na Libertadores. E o Atlético, que não venceu, poderia estar ocupando hoje a vice-liderança e ser o perseguidor do Palmeiras. Um jogo com muitas brigas, um jogo com muitas confusões e pouco futebol, essa é a grande verdade. Agora, o que chama a atenção realmente é que o Corinthians contra o Bahia também foi um jogo muito brigado, ontem também um jogo muito brigado. Será que está no Corinthians essas pendências? Vamos esperar para ver. Corinthians, portanto, agora domingo, 19h30, Porto Alegre contra o Internacional. Já informações do Palmeiras, agora informações do Verdão, sempre em nome de Sete Mares Turismo. 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O Palmeiras segue, divulgou as imagens da perna do Arias. Palmeiras segue falando dessas polêmicas de arbitragem. Na verdade, Palmeiras e Flamengo, já falei aqui algumas vezes sobre isso, virou um Barcelona e Real Madrid. Os dois que disputam os campeonatos, e sempre que há um erro a favor da arbitragem ao lado do Palmeiras, o Flamengo reclama. Sempre que há um lado do Flamengo, o Palmeiras reclama. E os dois vão reclamando como tem que ser. O Paulinho, que não viajou ao Nordeste para o jogo contra o Vitória, o Paulinho retornou aos treinos e o Palmeiras iniciou a preparação para o confronto no Nubank Park, domingo, 16 horas, oitavas de final da Copa do Brasil, diante do Fortaleza. O Palmeiras tem 47 pontos, o Palmeiras tem aí 8 pontos a mais do que a equipe do Flamengo, o Verdão, na busca pelo título. O time sub-20, o Palmeiras venceu o Bragantino e vai à decisão do sub-20. O Palmeiras jogará contra a equipe do Vasco, que acabou eliminando o Santos nas penalidades máximas. Falando da equipe do Santos, eu trago as informações do Peixe, sempre em nome de Melk Motores. 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A equipe do Santos busca o equilíbrio em meio aí às falhas defensivas, pressões internas, maus e bons resultados, como nós falamos ontem. O Santos perdeu para o Botafogo, mas fez um bom jogo. Duas vitórias contra o Central da Venezuela e o empate contra o Lanterna, que deixou essa dúvida na volta do Santos ao Campeonato Brasileiro, às competições. Agora o próximo adversário é o Remo, sábado, 9 da noite, na Vila Belmiro. Depois, na terça-feira, o Peixe joga 21 horas e 30 minutos no Pará. O Santos, que é o 15º colocado, tem 22 pontos, a mesma pontuação do que o Grêmio, equipe que abre aí a zona do rebaixamento. Um busto em homenagem ao Neymar da Vila Belmiro foi ontem feito e entregue. Assim, essa passagem do Neymar no Santos é uma passagem com muitos gols. Pela qualidade que o Neymar tem, se esperava mais. Mas também a gente tem que falar duas questões: salários atrasados e tudo que envolve. Não que o salário atrasado atrapalhe o Neymar, mas atrapalha o resto do elenco. E tem a grande questão também desse time que o Neymar está jogando, que, convenhamos, não é nada dos melhores. Santos e Remo, partida que ocorre aí nesse final de semana. E para finalizar, o São Paulo, o tricolor do Morumbi. Alô, Gil! O Gil estava no rodeio ontem, Gil! Gil, São Paulino, Gilberto Ferreira, São Paulino, sempre acompanhando aqui as informações da Casa da Canal, o Gil da EMI. Grande Gil, grande abraço, viu, Gil? Já já vou trazer as informações do seu São Paulo. Eu sempre falo bem do tricolor. Eu só falo mal quando o São Paulo não vai bem. É que nos últimos tempos o tricolor não está indo bem. 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O São Paulo está trazendo, meu querido Gil, e todo o pessoal tricolor. São Paulo está trazendo Iago do Bahia. Mas antes de falar do Iago, eu falo do querido Paulinho, atacante, que fez muitos gols na base e está sendo emprestado aí para o Botafogo de Ribeirão Preto. Então o Iago vai vir para o São Paulo, lateral esquerdo do Bahia, mas o Paulinho está sendo emprestado ao Botafogo. Sobre o Iago, São Paulo está muito próximo de fechar essa contratação. A ideia é o jogador vir por empréstimo. O lateral deve chegar a São Paulo nos próximos dias para realizar aí a assinatura do contrato. Enquanto isso, o Bahia mantém o jogador na delegação. Iago tinha proposta do Inter, mas deve fechar com o tricolor. Mas o São Paulo precisa resolver a questão do transfer ban, para não só para inscrever o Iago, como também para inscrever o zagueiro Domingos Duarte. Com a chegada do Iago, Enzo Dias vive um momento de desgaste, deve procurar uma nova equipe. Portanto, o calendário dos grandes: São Paulo não joga, Palmeiras joga domingo 16 horas contra o Fortaleza, Corinthians domingo 19:30 no Beira-Rio contra o Inter, o Santos no sábado 21 horas contra o Remo. Grande abraço a todos, excelente final de semana e cuide-se bem.
2: Obrigado, Gaion, um abraço para você, um abraço também pro meu amigo Fiote tá lembrando, hein, que nesse final de semana do Pau Caia Foia, lá nos campeonatos do Náutico, né, Fiote? É, convidando a gente aí para os jogos nesse sábado, grande clássico, Turvo e Galo Pneus. Turvo e Galo Pneus, um jogaço neste sábado imperdível. E no domingo, o Turvo volta a campo pegar quem que é o outro adversário, que não deu para entender, viu? Mas o Turvo joga domingo e joga no sábado no Clube Náutico Taquaritinga. Um abraço lá pro meu amigo Fiote e todo o pessoal. Eliane Lopes: Edson, sabe se vai ter carro para Américo Brasiliense? Eu ligo na prefeitura, ninguém atende. Então, Eliane, o atendimento para esse tipo de situação, Alessandra, põe na tela aí, por favor.
6: Orientação que foi passada, Edson, é para que os pacientes entrem em contato diretamente com o motorista. Caso não há disponibilidade do contato, essas pessoas podem se dirigir à cidade administrativa com a entrada pelo DSM, onde os funcionários da saúde estão prestando as orientações.
2: Agradecendo aqui a quem que é ouvinte lá de Monte Alto, e Ivair Melo dizendo que em frente da casa dela tem iluminação com um problema lá em Monte Alto, tá dizendo aqui Ivair Melo. Obrigado aí aos nossos repórteres espalhados em todo o canto. Alessandra, teve um incêndio de um caminhão, é isso?
6: Isso, Edson. As informações e as imagens cedidas pela Rádio Cidade na cidade de Matão mostram um incêndio em um caminhão cegonha que mobilizou equipes de emergência ontem, quinta-feira, nas proximidades do Clube Náutico. De acordo com as informações, o fogo atingiu o veículo e provocou uma grande coluna de fumaça que pôde ser vista à distância. As equipes de emergência foram acionadas para controlar as chamas e garantir a segurança no local. Até o momento, as causas desse incêndio ainda não estão sendo apuradas e não há confirmação oficial sobre feridos ou a extensão dos danos causados ao caminhão e à carga da transportadora.
2: Um abraço pro meu amigo G, o embaixador lá da Cachoeirinha, tá ligado aqui na Casa da Canal. Um abraço para você, viu, G, e toda a família aí, não é? Zé Lucente, seu destaque final, pois não? Põe na tela.
3: Edson, como destaque final, quero trazer a informação do falecimento aos 12 anos de idade de Micaela Vitória Bueno de Souza. O corpo dela está sendo levado ao IML na cidade de Araraquara. Os pais, José Carlos e Jaqueline, comunicam o seu falecimento. A Micaela deixa 2 irmãos. Seu corpinho depois será liberado, será velado no velório municipal e será sepultado no cemitério local. Eu trouxe, Edson, como destaque final o falecimento da jovem Micaela Vitória Bueno de Souza. A gente volta na segunda edição. Até lá. Bom dia.
2: Mais um anjinho no céu, né? Sentimentos, mais uma vez, a família enlutada, todos os amigos entristecidos. O homem prudente oculta o conhecimento, mas o coração dos insensatos proclama a estultícia. Como que os tolos gostam, né? O melhor livro de autoajuda que existe neste mundo é a Bíblia. A palavra de Deus é o melhor livro de autoajuda. Não existem princípios de inteligência emocional que não estejam registrados no texto bíblico. A diferença é que a Bíblia conduz a Jesus, a única pessoa capaz de colocar ordem no seu mundo interior. Vá a Jesus hoje. A verdadeira energia vem do alto, não vem de dentro. E lembre-se, o homem prudente oculta o conhecimento, mas o coração dos insensatos proclama a estultícia. Essa é a palavra de sabedoria para mim, para você, para os filhos e filhas amorosos do Deus Amor, que ele te abençoe, te guarde, faça resplandecer seu rosto sobre ti e te conceda a graça, que o Deus amoroso volte para ti o seu rosto e te dê a paz. Que esse mesmo Deus abençoe a minha e a tua família. Amém. Que o Deus amoroso abençoe grandemente a Rosimeire Gonçalves Betti. Está aniversariando hoje. Parabéns dos funcionários da PAI e da amiga Rosimeire. Alô, Eduardo Romanelli Novelli. Fez aniversário ontem. Os pais Eliandra e Adenilson. A irmã Giovana, vovó Luzes Romanelli. Famílias Romanelli Novelli abraçando o Eduardo pelo aniversário ontem. Hoje é aniversário do vice-prefeito Roberto Palomino. Parabéns aí da família, parabéns dos amigos aí da prefeitura. O Diego Lima tá abraçando aqui o vice-prefeito, o Roberto Palomino. Palomino do Queijo tá aniversariando hoje. Muita paz, felicidade, né? Você também tá aniversariando. Deus te abençoe sempre, sempre e cada vez mais. Não deu tempo de atender todo mundo. Tonha, vamos ver se eu coloco no, na segunda edição, se dá tempo da gente colocar na segunda edição aqui o seu áudio, tá? Um abraço para você, um bom dia. A Edna me informa que Júlio César da Silva ganhou o Marmitex da Rotisserie Ipiranga e também o Guaraná Ideal. Júlio César da Silva. Agora é com ele, o corintiano. Delcimar Guissoni, a nota do Yuri Alberto. Delcimar Guissoni.
7: Medíocre.
2: Medíocre.
7: Não deveria nem ter entrado.
2: Não deveria ter entrado. Aquele gol que ele perdeu, você faria com uma perna gessada.
7: Centroavante grosso.
2: É o meu centroavante, Yuri Alberto. Yuri Alberto na seleção brasileira. É, e Gabigol no Corinthians, Yuri Alberto no Santos. Boa troca, boa troca. Na segunda edição, a gente se fala na segunda edição, tem mais, até lá.
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0: 8:40.
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0: Amanhecer de sexta-feira, muito sol com um pouquinho de nevoeiro ao amanhecer, sem previsão de chuva, mínima 16, máxima de 28 graus para começar o fim de semana.
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1: Aí a sua participação nesta manhã do dia 31, terminando o mês de julho. Sexta-feira ensolarada, hein, gente? Sol por aqui o dia todo, sem previsão de chuva, tempo firme no fim de semana. Muito bom dia. Ah, você já acompanhou aí notícias, informações desde as 7. Tivemos a primeira edição já do canal Um é Notícia. Vamos te fazer companhia. Fique com a gente, participe da nossa programação. Fique aqui nos 93,7, lá pro Eduardo Romanelli. Parabéns, parabéns dos pais a Eliandra, o Adenilson, irmã Giovana, vovó Lourdes, né? Foi ontem o aniversário do Eduardo Romanelli, estamos divulgando nesta sexta, então. Alô, Rosimeire Gonçalves Betti, parabéns dos funcionários da APAE e também da amiga Rosimeire. Deixe o seu aniversário, porque daqui a pouquinho você vai conferir a previsão do seu signo. Vamos até às 11:30.

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1: Olha, 8h51, Júnior e César cheiro de culpado e o sorriso maroto com perdas e danos e o concurso da Mega Sena 3038, que foi sorteado ontem pela Caixa, não teve apostas vencedoras, hein? Prêmio principal acumulou e o próximo sorteio da Mega vai ser no domingo, tá bom? E pode chegar a 100 milhões, tá? Prêmio da Mega Sena para domingo, 100 milhões. Ah, os números sorteados ontem foram 30, 35, 38, 39, 46 e 50, tá? Então vamos repetir: 30, 35, 38 e 39, 46 e 50. Ah, próximo sorteio da Mega, como eu já falei, será no domingo. Apesar de o prêmio principal ter ficado sem vencedor, 41 apostas acertaram 5 números, levarão pouco mais de R$64 mil. Outros 2.549 jogos contabilizaram 4 acertos e vão levar aí pouco mais de R$1.700 cada, ok? Portanto, gente, além da Mega, a Caixa sorteou ontem a Loto Fácil, sorteou a Quina e também a Time Mania. Portanto, os próximos sorteios acontecem no domingo, a Mega acumulou e o prêmio pode chegar a 100 milhões para o próximo domingo. 8h53.

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2: Previsão para os nascidos entre 21 de março a 20 de abril.
1: Muito bom dia, porque comece o dia devagar com o autocuidado, Ariano. Bom momento também para curtir a natureza, para abrir um espaço com reflexão, né? Terapia, olhar para o mundo interior, cuidados corporais ajudarão a equilibrar o humor, trarão o entusiasmo de volta. Valerá também organizar a casa e ampliar o diálogo com a família. Se estiver só, poderá se apaixonar novamente. Combinado aí, Ariano?
2: Previsão para os nascidos entre 21 de abril a 20 de maio.
1: Touro. Muito bom dia, ô Taurino. Como está? Semana tá terminando já de novo e o mês também terminando, né? Convite de amigos, vida social animada, aproveite para pôr a conversa em dia, ampliar conexões, valerá circular por lugares diferentes. Descobrir novidades, ficar por dentro das tendências, conte com o suporte da família para concretizar as mudanças que deseja na carreira e também na sua casa. Amor e prazer em alta, Taurino.
2: Previsão para os nascidos entre 21 de maio a 20 de junho.
1: Gêmeos. Ótimo momento para viajar, para curtir os programas culturais, se abrir a novas experiências. Descubra paisagens encantadoras, se inspire, ideias surgirão. De repente, poderão resultar em projetos. Aproveite também para praticar uma nova filosofia, renovar suas crenças, conforto, harmonia com a família. Conquistas pela frente, geminiano. 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E falando em WhatsApp, e olha aí, ó, deixe o seu bom dia, deixe a sua participação nesta manhã.

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2: Previsão para os nascidos entre 21 de junho a 22 de julho.
0: É bom momento para planejar investimentos futuros, reveja padrões de consumo, pense a longo prazo na construção da sua estabilidade e segurança. Uma proposta profissional poderá chegar em boa hora, abrir um caminho na carreira. Com Mercúrio em seu signo, conte com o poder de comunicação, mobilidade, clareza nos relacionamentos. Canceriano, canceriana.
2: Previsão para os nascidos entre 23 de julho a 22 de agosto.
0: As escolhas ficarão mais claras. Ótimo momento para redirecionar o projeto de vida, criar planos, tomar decisões importantes que definirão o seu percurso. Amizades chegarão para ficar. Será também ótimo momento para aprofundar vínculos importantes. Dê um mergulho nos sentimentos e pense nas mudanças que deseja realizar.
2: Previsão para os nascidos entre 23 de agosto a 22 de setembro.
0: Virgem. O dia trará encontros muito significativos e especiais, o resgate de uma antiga amizade ou fortalecimento de vínculos em um novo grupo abrirá uma perspectiva bastante positiva, tanto para o amor quanto para a evolução da carreira. Finalize um longo ciclo e renove sua atuação. Oportunidades serão imperdíveis na área financeira e também nas relações dos virginianos.

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mandando bom dia pra Tatiane. Ô, Tatiane, aniversário da amiga, a Jéssica Gomes de Bebedouro. E da Thaísa Lima. Alô, Jéssica, alô, Thaísa. Aí, Jorge Matheus pra vocês.

0: Rodrigo ignora. 9:19. 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
1: Previsão para os nascidos entre 23 de setembro a 22 de outubro. Libra.
2: Muito bem, seguimos aqui com o horóscopo desta sexta. Para os librianos agora, o dia será bastante produtivo, foque nos assuntos práticos e dê um passo em direção a um futuro brilhante. O trabalho ganhará forma, você poderá finalizar procedimentos de documentações ou de tratamento de saúde. Muita coisa se resolverá com leveza se você focar no que precisa ser feito hoje. Amplie as amizades, viaje, respire novos ares aí, aproveite. Oh, mais um fim de semana, né, Librino?
1: Previsão para os nascidos entre 23 de outubro a 21 de novembro.
2: Momentos de carinho com os filhos, com o par, marcarão o dia, que trará muita emoção e novidades. Aproveite também para dar um passo maior na carreira e brilhar. Rotina disciplinada beneficiará a saúde, aumentará a produtividade nesta fase. Decisões de vida incluirão mudanças de hábitos e de moradia. Sucesso e prestígio pela frente, você que nasceu em Escorpião.
1: Previsão para os nascidos entre 22 de novembro a 21 de dezembro. Sagitário.
2: Assuntos de família e de moradia estarão em destaque, viu? Aproveite para receber pessoas queridas em casa, resolver pendências do passado, ter uma conversa definitiva com o par sobre moradia ou novos planos para relação. Ótimo momento também, Sagitário, para você viajar, ampliar conexões profissionais. Firme as alianças, inicie parcerias, comece uma formação, você que nasceu em Sagitário, 923. 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Minha amiga Maria Tasso tá passando por aqui para desejar bom dia, não é mesmo?
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2: Dona Vicentina do Vale do Sol, bom dia.

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1: Muito bom dia, 9h32.
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4: Previsão para os nascidos entre 23 de dezembro a 20 de janeiro. Capricórnio.
1: Ah, chegou o seu signo capricorniano. Mudanças ficarão claras. Aquilo que você vem planejando há algum tempo poderá se tornar viável. Com uma oportunidade que surgirá hoje, amplie as comunicações, o dia também trará revelações que orientarão aí novas escolhas. Ótimo momento também para viajar ou se conectar com pessoas queridas de longe. Assuntos de família pedirão organização para os capricornianos, hein?
4: Previsão para os nascidos entre 21 de janeiro a 18 de fevereiro. Aquário.
1: É uma transação imobiliária ou cuidado com o patrimônio permitirá a construção de maior segurança para o futuro. Bom momento para se estabilizar financeiramente, criar bases firmes, tanto no casamento quanto na vida familiar. Valerá também fazer umas comprinhas para casa em Aquário. Conversas de hoje trarão clareza e mais organização no trabalho, ok?
4: Previsão para os nascidos entre 19 de fevereiro a 20 de março. Peixes.
1: É, cuide da beleza, da imagem. Jogue a autoestima para cima. Seus encantos estarão em destaque hoje. Bom momento para intensificar o amor, revelar os sonhos, ter mais empatia com as pessoas à sua volta. No trabalho, uma oportunidade poderá trazer mais liberdade e poder financeiro. Com promessa de estabilidade, tudo aberto para o amor, você que é de peixes.
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2: A primeira da manhã de sexta, 9:38, repórter José Lucente.
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monitorando as condições meteorológicas e orienta a população a continuar acompanhando os alertas oficiais, tá bom? Então, a previsão é de tempo firme, tempo bom para o fim de semana. 9h41.

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2: 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A partir de amanhã, a gasolina no Brasil deve ser comercializada com 32% de etanol. Antes, este percentual era de 30%. A mudança foi anunciada pelo Conselho Nacional de Política Energética em 14 de julho e terá validade de 180 dias, mas pode ser prorrogada uma vez por igual período. Segundo o Conselho, a medida considera a volatilidade no mercado de petróleo e combustíveis e ocorre em um momento em que o país enfrenta custos mais altos dos combustíveis fósseis, em meio à escalada da guerra no Oriente Médio. 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
2: É já 9:54.

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1: Olha o nosso café de hoje, 10 da manhã, 3 minutos. Chegou aí, sextou de novo. Sexta-feira, 31 de julho. Tá terminando o mês, tá terminando a semana. A Alessandra também já tá por aqui pro nosso café de hoje. É, café bem quentinho, fim de semana ensolarado. Ô Alessandra, vamos que vamos pro nosso café das 10, lá pra minha amiga Maria Tasso. Bom dia, Maria Tasso. É, mandar um bom dia aqui pra a Maria Tasso, tá lá em Vila Negra, tá ligadinha, tá na nossa companhia, não é verdade? É, tem mais gente, é a Maria Rosa Pirizordini. Alô Maria Rosa, bom dia. Marininha Barros, também na escuta. Vamos de Watanabe, Watanabe Atacadista. Ô Alessandra, tá liberado, você tá falando com o Jonas aí, tá liberado a avenida ou não?
2: Bom dia, Dulcimar.
1: Bom dia.
2: Para a última sexta do mês.
1: Isso, para a última sexta do mês, nesse
2: quinta,
1: dia
2: 30, sexta e agosto.
1: E agosto. E tá liberado a avenida?
2: Tá liberado a avenida, parcialmente. Você fala aqui da Francisco Isso. Areia Leão com Isso. a Vicente José Parisi.
1: Isso.
2: As equipes ainda estão fazendo alguns reparos diante daquele buraco, quase cratera, que foi aberto na última quarta-feira. Então, ainda tem equipe trabalhando como Transaete, mas com paciência.
1: Força total e com grande elenco.
2: Com paciência e perseverança, e você consegue toda. Acessar a avenida para sair aqui de Taquaritinga ou vir até a Canaon trazer um café pra gente.
1: Isso, você pode trazer um café, que a nossa colega aqui tá de desejo, um bolo de fubá, um pudim, quem sabe, pode trazer, que você não vai cair no buraco, porque tem uma grande equipe com um grande elenco, por sinal, trabalhando e com força total. Vamos com o Watanabe, Watanabe Atacadista, Watanabe da Vivi.
2: Você queria que eu desse a informação para você empregar a sua frase força total e com um grande elenco,
1: por sinal.
2: Já no início do café.
1: Exatamente.
2: Tudo premeditado,
1: tudo,
2: né?
1: Tudo combinado. Tudo
2: que situação.
1: Combinado.
2: É, vai tá de comida combinado. Japonesa hoje?
1: Vai,
2: sexta-feira, ai que delícia.
1: Vai.
2: 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Tem também...
1: É o que deixa a senhora feliz. É o que deixa a senhora feliz.
3: Muito bom! Adorei!
1: É o que deixa a senhora contente e feliz.
2: Tem muita coisa boa, feita na hora.
1: Comi comida japonesa
2: é
1: e
2: lógico.
1: Coxinha da Marineide. De Jurupema.
2: É claro.
1: É o que deixa a senhora
2: casei
1: feliz.
2: Casei com um japonês pra comer comida japonesa.
1: É o que deixa a senhora feliz por um dia.
2: Se eu quisesse comer churrasco, eu casava com um gaúcho.
1: Casava com um gaúcho.
2: Mas como eu casei com um japonês...
1: É. Quisesse
2: comer é no mínimo,
1: japonês,
2: né?
1: Comida japonesa.
2: Um yakisoba por dia.
1: Evidentemente, um yakisoba e aquele peixe cru.
2: Delícia.
1: Delícia, isso aí.
2: Você gosta?
1: Poxa, não, não gosto. Peixe
2: não
1: cru.
2: Gosta?
1: Não,
2: que
1: não gosto.
2: Bom.
1: Não gosto.
2: Fica sobra pra mais pra quem gosta.
1: Pode comer. Pode comer à vontade, que eu não gosto de peixe cru. 10 horas e...
2: Vou chamar você e a Fofa pra jantar lá em casa e só vou fazer comida japonesa.
1: Não, olha, preste bem atenção. Vou lhe contar uma história. Que existia dois irmãos gêmeos, idênticos, iguais. Dois irmãos gêmeos, idênticos, iguais. Iguais, o mesmo DNA, a mesma genética. Um dos irmãos brigou com a família, brigou com os pais, se desentendeu, morava em outro estado, veio embora para São Paulo. Construiu família aqui, né? Casou, construiu família, ficou rico, enfim, virou empresário e tal. Passaram-se vários e vários, muitos e muitos e muitos anos. Ele resolveu ligar para este irmão do outro estado, querendo saber como é que ele estava. Né? Ligou para este irmão gêmeo.
2: História bonita,
1: a mãe,
2: seja breve.
1: A mãe tinha morrido, o pai tinha morrido, e tinha o único que estava que sobrou na família era este irmão gêmeo, idêntico. Para que a relação dos dois voltasse a fluir, ele convidou este irmão para que viesse até a casa dele em São Paulo, ele morava em outro estado, para passar um fim de semana, era aniversário dele, para comemorar o aniversário. Ele pagou a passagem, ele não veio de ônibus, não veio de avião, veio de ônibus, pagou a passagem, né? Esse irmão era muito simples, morava em outro estado, no interior. veio até São Paulo para conhecer a nova vida do irmão. Ele já tinha casado, construído família, estava muito bem de vida. Para comemorar o aniversário, ele resolveu convidar esse irmão, que estava de outro estado, para um jantar, para fazer a comemoração do aniversário. E ele levou este irmão na melhor pizzaria de São Paulo, porque ele adorava pizza. Chegando lá, tal qual foi a decepção, o irmão que ele convidou e que não via há muito tempo não estava acostumado a comer pizza. Moral da história. Quando a senhora convidar...
2: Alexa, resuma a moral da história.
1: Quando a senhora convidar alguém para jantar ou almoçar na sua casa, pergunte para o convidado o que ele gosta de comer.
2: Evidentemente.
1: Não faça o prato que a senhora gosta. Pergunte o que ele gosta, porque esse irmão dele adorava churrasco. E ele levou ele numa da melhor pizzaria de São Paulo.
2: E não foi uma boa experiência.
1: E não foi uma boa experiência. E a senhora para de ficar me convidando que eu não vou na sua casa comer peixe cru. Ora, bolas.
2: Qual o prato que o caro colega gostaria de comer na casa de uma pessoa que você e a fofa...
1: Não gosto de peixe cru.
2: Pois eu vou fazer, então.
1: Não vou peixe cru, não gosto de
2: só vai ter peixe cru.
1: Não gosto de... Por isso que eu não vou. Eu não vou peixe cru, não vai fazer dobradinho, que também não vou comer. 10:09. Vai falar do Vatanabe.
2: Peixe
1: vai.
2: Cru você não gosta, né? Mas ir na casa da Ginka jantar... Partiu Ginka, né?
1: Não, aniversário que só ficou com dor de cotovelo, não foi convidada. Fui eu lá, uma delícia de almoço. Vamos falar agora do quê?
2: Quem falou?
1: Vamos falar agora do quê? Vatanabe.
2: Você sempre fala uma frase aqui. Não faça aos outros...
1: Faça aos outros o que os outros gostariam que fosse feito a eles.
2: Isso,
1: não a você.
2: Exatamente. 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
1: Tem que perguntar
2: para
1: a pessoa
2: tênis.
1: Que vai jantar na sua casa almoçar qual é a comida que você gosta. O que você gosta de comer? Qual é o seu prato preferido?
2: Mas essa é a regra número um da recepção, quando você vai
1: nem
2: receber
1: sempre,
2: visita.
1: Nem sempre. 10:10. Vamos
2: lá. 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
1: Que legal. Nova Pérola Calçados, lá pro Johnny Santos, pra Marininha Barros, mandar um bom dia aqui. Especialmente aqui para nossa ouvinte, que é a Rose. Bom dia para você, Rose. Obrigado pela sua companhia. A Cléo tá na faxina, a Cléo, viu, Alessandra?
2: Hoje é na faxina, nada de guloseimas. O pudim ficou para ontem, já terminou. Isso. Hoje a Cléo tá nos cuidados do lar.
1: Isso aí.
2: Como boa parte das donas de casa.
1: Tá com desejo, Love Pete. A cara colega aqui tá com desejo. Vamos lá, 10:11. É o que faz ela feliz. Vamos falar do que agora?
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1: Ô, Coração!
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1: No rádio Coração!
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1: Coração, tô aqui te fazendo companhia, Coração.

0: Ô coração, ô coração, vamos tomar café, coração.
1: Alô, é um coração.
0: Doce, é um docinho a coração, Alessandra.
1: Alô, Maria Fanelli também com a gente, o morto das batidinhas, já começando a trabalhar. Hoje e amanhã tem o morto lá no clube de rodeio Os Pampas. Marcinha Casari, essa história da Lê tá ficando estranha com desejo. Marcinha, é coisa dele, viu? Não vai na onda, não. Cléo, lá do Jardim São Luís, também. Bom dia. A Cléo, Maria Laura também. A Rose, um bate-papo delicioso que alegra todas as manhãs. Ô, Rose, muito obrigada pelo carinho, viu? Sérgio, lá do Hortifruti, bom dia, com deliciosos sucos esperando por você.
0: É, e com o prefixo aí desta música maravilhosa, Toquinho Aquarela, vamos falar da papelaria número 1 mais completa da cidade, Literarte.
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0: É isso aí, 10h17, Literarte. Ô Alessandra, me conta uma coisa, e como é que tá lá o Associação Protetora dos Animais?
1: A APA ainda precisando de muitas doações, do apoio de todos os moradores e também da nossa região, porque esse evento climático que atingiu Taquaritinga há quase uma semana, não, já fez, né? Já completou uma semana hoje, nesta sexta-feira, também afetou os animaizinhos abrigados lá pela Associação Protetora. Você pode realizar doações como alimentos, produtos de limpeza, medicamentos, recursos financeiros e também mão de obra. Se você quer ajudar através do Pix, a chave é o 991537696. Qualquer ajuda é fundamental para a continuidade do trabalho da APA aqui em Taquaritinga. 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
0: 10h18, muito bem. 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
1: Já tá no pau do soro, já?
0: No pau do soro. É isso aí. Tá no pau. Mateuzinho já tá no pau do soro.
1: Já.
0: 10 horas.
1: Mateuzinho. Uma tristeza. História é triste do Mateuzinho.
0: A história é complicada.
1: Não vai casar.
0: Por isso que a
1: sabia que ele não vai mais casar?
0: Não vai mais?
1: Não, por conta da chuva.
0: Que coisa. Adiou o casamento.
1: Atrapalhou tudo.
0: A festa da batata foi adiada.
1: Nada. Disse que a chuva molhou o papel do fornecedor, perdeu tudo o contato.
0: Perdeu tudo o contato, adiou. Tá adiando.
1: Que situação.
0: Mateuzinho. 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
1: 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Quem tá aqui com a gente é o Jefferson, bom dia, tomando café com vocês. A Michele, lá do Jardim Scalise, tá estranha essa história. Como diz o Clóvis, tá esquisito essa história, hein?
0: Tá esquisito essa história de...
1: Ô, Michele, com pudim
0: não
1: hoje, hein, pra sobremesa.
0: Não, não faz isso não, hein? Não faz isso não, Michele, não faz isso não. É a alegria da cara colega, ô Michele, é a minha alegria dela. 10:20, olhando para o pudim. Olha para o pudim.
1: Tô olhando
0: para o pudim.
1: Lindo pudim.
0: Tá com desejo do pudim?
1: Perfeitamente desenformado, isso. Calda brilhante. Olha só.
0: Perfeitamente com desejo. 10:22. 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
0: Claro, 10:23. Com esta foto maravilhosa deste pudim aí, que tá deixando aqui a nossa cara colega com desejo. E com este prefixo de Coldplay, você vai falar do que, Alessandra?
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0: 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Ô, Alessandra, olha só quem tá na sintonia. Aliás, a recado lá para Milena. Milena, estamos à disposição.
1: Alô, Mileninha.
0: Estamos à disposição para divulgar aí a sua escola, tá bom?
1: É o que estamos fazendo.
0: É isso aí.
1: Mas você quer uma parceria longa e duradoura.
0: Isso. A posteriori. Pessoal que tá com
1: rádio ligado. Inclusive, convidei para vir aqui, a Milena.
0: Ô, Milena, apareça.
1: Mas ela tá cascando fora. Disse que não.
0: Milena.
1: Nananana.
0: Vem tomar um café, venha falar da escola, venha tomar
1: quem
0: um café
1: sabe
0: conosco aqui.
1: Elia Deborou devem ter conversado.
0: O convite está aberto. Estamos aqui receptivos a ela, né?
1: Mais que convite.
0: Mais que um convite.
1: Estamos aqui à disposição.
0: À disposição. 10 horas e 26 minutos. Pessoal lá de Vila Negra, o André tá mandando aqui no zap. Tá ligado no. Valeu pela carona, pela sintonia no trabalho, ouvindo a gente, Alessandro.
1: Vila Negra, alô, da terrinha, todo mundo acompanhando. Quem mais aqui? A Vera mandou o seu alô. A Estela lá da VCC mandou bom dia. A Estela, que tá cuidando dos netinhos. Dona Nega também toma café todos os dias aqui conosco. Um grande abraço para vocês. Vamos de Cicobi Cooperac. Ah, antes eu vou falar da Vetasse. 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
0: Olha quem passou por aqui ontem, a Love Beat passou pela estrada que passa por Jurupema. Olha aí, Love Beat.
1: Ah, lembrou do melão de São Caetano?
0: O famoso melão de São Caetano.
1: É verdade, Marcinho. Aliás, eu acho que ele deve plantar, porque ele é fã desse melão de São Caetano. Fala todo dia desse bendito. Deve ter algum interesse, não é possível.
0: Melão de São... Tem um melão de São...
1: Ou você deve praticar furtos em propriedades. Olha, eu não... Se eu ver uma Montana... Parada, Com filmagens, eu não vou poupá-lo do setor policial.
0: Eu
1: vou passar no jornal.
0: As ramas pelas rodovias, pelas vicinais. Não, é o Cipó. Ela tá confundindo o Melão de São Caetano com o Cipó de Festa Junina, ô, Alessandra. Uma coisa, outra coisa. Ora bolas, 10 horas e 29 minutos.
1: Alô, ralado pessoa. Bom dia, se divertindo aqui conosco. Vamos no lá, Café das 10.
0: Não confundo o Melão de São Caetano com o Cipó de São João. O Cipó de São João é uma coisa, aquele amarelinho, o Melão de São Caetano é outra coisa. A senhora confundiu. Por que a senhora está confundindo os dois? Não me coloque em uma situação delicada do café. Vamos falar do Sicoob Cooperac e vamos atualizar as notícias a partir de agora, Alessandra.
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0: Bom, a partir de amanhã, gente, tem essa informação, a partir de amanhã, vai ter a 32% de etanol, aliás, 32% de etanol nos combustíveis, não é isso? Amanhã, a partir de amanhã na gasolina, tá? 10 horas e 30 minutos agora. Seguimos aí, Alessandra.
1: Temos as informações aqui em Taquaritinga. Termina hoje o prazo para o preenchimento do formulário que os produtores rurais devem enviar ao Estado falando sobre as catástrofes e o prejuízo, os danos que esses produtores tiveram em suas propriedades. Cidades que foram atingidas, como Taquaritinga, Guariba, Dumont e Ribeirão Preto, os produtores devem fazer este levantamento, preencher o formulário para enviar à Secretaria Estadual da Agricultura. O Sindicato Rural aqui em Taquaritinga está aberto para as informações e para a orientação caso algum proprietário precisa de ajuda, fazer algum ajuste ou está com alguma dificuldade, basta procurar o Sindicato Rural aqui em Taquaritinga. O IPRENT tem concurso aberto e a prova será aplicada domingo, dia 2, aqui em Taquaritinga. Atenção, portões abertos às 7 horas da manhã e o início da prova é previsto para 8 horas. Os candidatos devem chegar com antecedência. Todos os inscritos, o local da prova será único. É na escola 9 de julho e o IPRENT está dizendo que o edital publicado com todas as informações também já está disponível e o IPRENT, claro, de portas abertas para esclarecer alguma dúvida e também dar as suas orientações.
0: E para você que acompanha o Café das 10, olha, o fim de semana, a previsão é de sol durante todo o fim de semana, viu? Céu aberto e sol no fim de semana. E a gasolina com 32% de etanol chega aos postos a partir de amanhã, 10h32. 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
1: Mais informações de destaque aqui em Taquaritinga, uma adolescente de 17 anos acabou sendo apreendida depois de desferir 6 facadas em uma mulher de 24 anos durante um desentendimento no Jardim Paraíso. Opa. Fato que aconteceu na noite de ontem, madrugada de hoje, essa adolescente acabou sendo apreendida e apresentada na delegacia da polícia, onde ficou à disposição da justiça, porque foi instaurado um inquérito por tentativa de homicídio. Nós tivemos essa informação pela manhã e todos os detalhes com o seu complemento na segunda edição a partir das 11h30.
0: E olha, Mega Sena aí, antes de você terminar, Mega Sena do domingo, a próximo sorteio da Mega vai ser no domingo, 100 milhões. Aposta lá, o cara colega, aposta lá.
1: Quem sabe você ganha. 61 apostas do último sorteio fizeram aqui e levaram 64 mil reais.
0: Quem sabe você ganha, pega o avião e vai embora pro Japão.
1: Quem sabe, é o seu desejo, né?
0: Sim. Que a senhora pegue o avião O que, que a senhora vai... É o desejo do Japa.
1: Por que, que você não joga e se for contemplado, me dá esse presente.
0: Isso.
1: me dá um troco.
0: Nossas informações nipônicas, vai ganhar 100 milhões na Mega e vai partir o Japão.
1: Partiu
0: o Japão.
1: Partiu aquela ilha centenária? Ilha
0: Okinawa.
1: Okinawa.
0: Onde tem os centenários?
1: Você tá muito mais japonês que
0: claro,
1: eu.
0: Onde tem os
1: você
0: centenários?
1: Já sabe onde até aonde é
0: doença,
1: a localização.
0: Onde não só tem centenários.
1: Só.
0: Não tem doença.
1: Não.
0: As pessoas vivem cerca de 100 anos ou mais e morrem sem doença nenhuma.
1: Que maravilha.
0: Impressionante, né? 10 horas e 35 minutos.
1: É porque ficam isolados, né? Não tem contato com a...
0: Não tem
1: com... com a sociedade, é verdade, né? Não tem dor de cabeça, isso. Não precisa trabalhar, né? É só acordar, tomar sol, isso. Almoçar, deitar na rede e bora pra Okinawa.
0: Vamos falar. Por isso que a senhora quer ir embora pro Japão, quer ficar lá em Okinawa. 10h35, comendo peixe cru. Quem vai pro Japão comer peixe cru. Vai falar do que agora?
1: 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Antes a Cidinha mandou um recado aqui, ó. Adoro! Olha, Cidinha Rocha, um abraço pra você, minha querida, e o pessoal de Agulha que está nos acompanhando. Eu coloquei aqui a informação da gasolina, você fez questão de fechar a janela. Porque a gasolina vai ser modificada, mas o que muda para nós consumidores, proprietários de veículos? Resumindo, veículos mais antigos ou sem calibração podem sofrer, sem calibração específica, né? Podem apresentar aumento no consumo, corrosão e desgaste de componentes. É por isso que essa informação é importante. A composição da gasolina vai aumentar, haverá um maior percentual de etanol. Não é que o etanol será acrescentado na gasolina, e sim vai aumentar. O percentual até né, recentemente era 30%, agora vai subir para 32%. O argumento, né, o Ministério Público entrou com uma ação civil pública no fim de julho pedindo a suspensão desse aumento da mistura. Mas o argumento é que os testes não foram realizados de forma conclusiva e que os impactos ambientais não foram devidamente considerados.
0: Ok, 10 horas e 37 minutos. Vamos falar de quermesse. Alessandra, agradecendo ao nosso querido Kiko. Alô, Kiko Mecânico, apoiando em quermesse lá de São Roque. É 94ª festa em louvor a São Roque em Quarana. Amanhã, hein? Amanhã. Olha aí, ó.
1: Chegou.
0: Olha aí. Fica feliz, cara colega.
1: Tô feliz.
0: Vamos comer frango assado. Vamos lá. Frango assado, vai de frango assado.
1: Frango assado, capelete, pizza.
0: Isso.
1: Churrasquinho no espeto. Quem
0: aí,
1: mais?
0: Vamos lá. Olha.
1: Já decorei.
0: Capelete, churrasco, capita. Queijo, pizza frita, batata em molho.
1: Batata em molho não pode faltar.
0: Batata em molho, frango assado, frango a passarinho, é tudo de bom, hein? Quermesse de São Roque em Iquarana, dia 1º, dia 8 e 16 de agosto. Alô, comunidade de Iquarana, alô, Cândido Rodrigues, alô, região. Quermesse boa, quermesse que é sucesso. Como é gostoso, né?
1: Quermesse
0: nos
1: festa
0: distritos.
1: Da família.
0: Quermesse nos distritos, no interior, é muito bom, né? Pessoal, realmente, capricha, não vê a hora que chega, que é uma tradição, né? 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Inclusive, já mandou um áudio aqui me convidando. 10 horas e 38, convidando eu, não a senhora, tá? Porque a senhora vai dar prejuízo se a senhora sentar na mesa. 99702-5610. 99702-5610. Que comer. Quanta deselegância.
1: Totalmente.
0: Tanto desejo que a senhora tá de comer.
1: Horrorizado.
0: Frango assado, frango a passarinho, leitoa, capelete, pizza frita e batata. Meu Deus do céu.
1: Você acaba com a minha carreira.
0: Imagina, um sucesso a sua carreira. Depois que a senhora começou aqui no.
1: Sucesso.
0: Depois que a senhora começou a fazer o café, foi a sua carreira uma explosão de sucessos.
1: Foi.
0: 10 horas e 38
1: Você que me
0: minutos.
1: Trouxe aqui pro programa, né?
0: Não, eu que coloquei a senhora no ar. Eu coloquei a senhora no rádio, mandei a senhora fazer jornalismo, eu que mandei a senhora começar início de carreira, foi tudo eu. 10 horas e 39 minutos.
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0: E o fim de semana tá aí, ó.
1: Fim de semana, fim do mês também. Aproveite o descanso. A gente se encontra aqui na segunda-feira, deixando a semana e também o mês de julho, que passou muito rápido. 10h44 por conta da sua prosa de pizza e churrasco. Hoje terminando o café um pouco mais tarde. Na segunda-feira a gente se encontra aqui para muito mais café da

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3: 10:51.
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0: aí, ó, Amor de Trem, de Paulo e Paulino, Tiãozinho e Alessandro, hein? 11:01 aqui na canal. Hora do almoço, alô meu amigo Kiko, hora do almoço, hein? Alô meu amigo Kiko Mecânico. 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
2: 11:06, o nosso repórter é o José Lucente.
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2: Aí, 11:09, e a fofoca do ano, hein?

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0: Gente do Rei Vaqueiro Wesley Safadão, 11:18 na canal. 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

Danilo Ruffi, saudade estranha. Nesta manhã de sexta-feira, tá terminando a semana, tá terminando o mês, 31 de julho. Vem aí a segunda edição do canal Um é Notícia, mas tá chegando o Chapeludo, tá chegando o Chapeludo. Nos encontramos amanhã.

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9: Olha, uma ótima sexta-feira para você. Estamos chegando para a segunda edição do Canal 1 é Notícia. Nesse 31 de julho, hoje, dia do Guarda Florestal, a comunidade cristã católica mundial comemorando a festa de Inácio de Loyola. O Zé Lucente, desde as ruas da Guaritinha, tem a primeira informação. Quero mandar um abraço aqui pro Cidinho da Luz, tá ligado? Alô, Cidinho, um abraço para você, querido. Presidente dos Pampas aqui em Taquaritinga, já a gente vai falar da festa, né? Festa do peão aqui de Taquaritinga também, né? E já quero mandar um grande abraço, né? O Cidinho, todos aí do Recintos Pampas, né? Principalmente os mais veinhos, né? Os idealizadores, os construtores lá do Recintos Pampas em Taquaritinga. 11:34, Zé Lucente, informação, tá nas ruas, tá ao vivo em cores, que tá acontecendo na City, Zé Lucente?
10: Aqui na City, ou na City, Edson, está acontecendo muita coisa bacana, né? Porque a gente vai falar sobre o comércio. E o Leandro, que ontem esteve na festa do peão, né? Já levantou, já está trabalhando, está conosco por aqui. E a gente vai conversar com ele um pouquinho. Leandro, aconteceu, né? Algo estranho em Taquaritinga, ventania, muita gente teve prejuízo. Eu queria saber se isso refletiu também no comércio local. Bom dia.
11: Bom dia, Zé. Bom dia, Edson. Bom dia, ouvintes da Rádio Canal 1. Zé, infelizmente, com o acontecido da última semana aí, a gente sabe que o nosso comércio foi muito prejudicado, desde a falta da energia e alguns estabelecimentos que tiveram aí telhado arrancado, tiveram problema com vazamento de água dentro da loja, infelizmente. E a nossa associação está desde quarta-feira e hoje a Adriana vai pegar mais firme para a gente fazer um levantamento junto com esses comerciantes, a gente poder passar para a prefeitura, né? Eles que pediram isso para a gente também. Acho que quem sabe aí tem algum apoio diferente aí que pode acontecer.
10: Bom, vocês estão lutando para que isso possa se tornar realidade, né? A verba que seria destinada ou vai ser destinada ao município, o prefeito então pediu para que vocês fizessem esse levantamento. Na medida do possível, as pessoas poderão ser atendidas, é isso?
11: Zé, a gente teve a visita do governador, a gente não sabe ainda, né? De que forma que vai ajudar o comércio. A gente vai passar isso daí, esperamos que tenha coisa boa, né? Vamos ver o que pode vir aí de novidade.
10: Agora, Leandro, nós tivemos uma semana de área azul, até mostrando a imagem lá, né? De área azul liberada, onde as pessoas puderam trazer seus veículos, né? Vir para o comércio. Você acha que isso deu uma alavancada nas vendas?
11: Zé, ainda bem que essa semana a gente ficou livre aí da área azul, porque é uma semana muito difícil, né? Empresários, às vezes, precisando entrar na loja, aquela correria, para poder se restabelecer. Foi o que aconteceu na segunda-feira, na terça, né? Até hoje está parada a área azul. A gente também, na segunda-feira, a gente fez um ofício para a empresa, mas ela está fechada, pedindo aí para que cancele e devolva aí, né, as multas da sexta-feira e do sábado, né? A gente teve reclamação de empresários e consumidor que sofreram com a multa aí. Né, pós-vendaval, um dia muito difícil, a sexta-feira, a gente, no comércio central aqui, ficou sem energia o dia todo, né? E aquela loucura, e a gente teve aí, infelizmente, alguns consumidores prejudicados e empresários. A gente tem ofício, né? Encaminhou para a Câmara, Prefeitura também. E agora a gente aguarda um retorno para a semana que vem. Vamos ver o que vem de diferente aí. Quem sabe a gente pega esse ressarcir quem foi prejudicado com as multas.
10: A gente sempre fala, né, da preferência para o comércio local, né? Porque é aqui que a gente conhece as pessoas. É muito mais fácil você comprar. Se não deu resultado ali, se ficou um pouquinho apertado a roupa ou o sapato, enfim, você vai falar com o proprietário ali, fica muito mais fácil, né? E o Dia dos Pais está chegando já. É o momento de dar aquela alavancada, né? Porque o prejuízo foi para todo mundo, né? Ah, meu comércio não teve nada de avaria, mas de repente a sua venda diminuiu, porque nós ficamos praticamente aí 2 dias sem internet, sem você poder fazer a sua venda, né?
11: É, Zé, foram sexta-feira e sábado praticamente parado o nosso comércio, né? Na segunda-feira a gente foi se restabelecendo. E sim, a gente pede mais uma vez a total apoio do consumidor da nossa cidade para o nosso comércio local. A gente sabe da importância dos empregos que são gerados aqui, né? E a gente sabe que é o nosso comércio local que gera a nossa economia do nosso município, né? E vamos falar de coisa boa, Zé? Vamos falar de coisa boa, que agora tem a data do Dia dos Pais, uma data importante de venda para o nosso comércio. E a associação, para o dia 11 de agosto, promove o sorteio de prêmios aí para os consumidores que comprarem no nosso comércio local, pedir o seu cupomzinho, vai preencher, vai para a urna. E a gente vai fazer um sorteio no dia 11 de agosto, comemoração do Dia dos Pais.
10: O que vai ser sorteado no dia 11?
11: Zé, no dia 11 de agosto, o sorteio vai ser aqui na Associação Comercial. A gente vai sortear 6 kits de churrasco, uma TV de 43 polegadas, um celular Xiaomi, 2 relógios smartwatch e uma bicicleta Aro 29.
10: São prêmios para incentivar exatamente esse comércio a fazer suas vendas, né? E o consumidor a usar o comércio local, preenchendo o cupom nas lojas que estão participando, né? E você ter muitos apoio também, muita gente junto, né?
11: Isso, Zé. Lembrando que aqueles consumidores que participaram do sorteio Dia das Mães, o cupom que não foi contemplado volta para a urna. Vamos agora para o Dia dos Pais. E aquele consumidor que não for contemplado volta para a urna para o sorteio de Natal. Zé, a nossa campanha, além de eu agradecer os empresários que estão participando dela, os comerciantes, a gente tem alguns apoiadores especiais. 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
10: Vai ser dia 11 agora?
11: Dia 11 de agosto a gente faz o sorteio aqui na City.
10: Tá bem pertinho, né? Porque amanhã é dia 1º.
11: Amanhã é dia 1º, semana que vem é dia dos pais, né? Vamos parabenizar os papais aí. E dia 11 aí, em seguida, a gente já faz o sorteio.
10: Eu agradeço mais uma vez sua participação conosco aqui na Casa da Canal. Muito importante a palavra de vocês aqui da CIT, até para incentivar o comércio, né? E deixar as pessoas bem informadas do que aconteceu e quais são as providências que estão sendo tomadas. Obrigado, viu?
11: Obrigado, Zé. Quero agradecer mais uma vez a rádio aqui na sede da nossa associação e pode contar com a associação, cara. A gente está aí trabalhando em prol do empresário.
10: É como diz o Edson Cando, né? A frase é lá do nosso Inhomiro: quem gosta de nós é nós mesmos, meu amigo. Então, ó, vamos comprar no comércio local. Deixo contigo, Edson.
9: Legal, um abraço a todos da ACIT aí, promovendo o comércio e a indústria aqui em Taquaritinga. Alessandra, central de relação 1141.
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0: 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Agradecendo a família Saita pela doação de mais um banco ali para a Igreja Matriz de Santa Luzia. O Sérgio Rodrigues está me informando aqui, família Saita. Eita! Alô, Saita, a Roberta, toda a família Saita aí, da Casa das Ações, obrigado, viu? A família Saita é mais uma doadora de um banco na Matriz de Santa Luzia. Tá lá, vai estar lá a plaquinha, família Saita, doação da família Saita. Obrigado, viu, Saita? Obrigado, Roberta. No nome de toda a coletividade aqui de Santa Luzia, Deus lhes pague, viu? Aliás, a gente quer agradecer, né? A Igreja de Santa Luzia, assim como todas as igrejas, estão empenhadas aí, né? Na aquisição de alimentos não perecíveis, de roupas, né? E outros produtos para atender aquelas famílias atingidas pelas fortes chuvas, aquele vendaval, né, que aconteceu aqui em Taquaritinga na última sexta-feira, né? Na parceria também aqui com a Casa da Canal, você pode trazer também aqui na Casa da Canal cobertores, colchões, telhas, né, para reconstrução de casas, enfim, não é? Abra o seu coração à solidariedade. E o padre Paulo Mique, o Sérgio, tem se empenhado bastante e a gente fica muito feliz com isso, né? 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Tava ouvindo aí os alucinantes conversando com o Leandro, que já acordou, né? Já tá depois da festa do peão ontem à noite, maravilha, né? O problema é que não é que não dormimos até agora, né? Porque acordo às 5 horas da manhã, fui dormir às 3. Como é que pode, né? Essa moçada mais nova agora, igual o Gabriel, aí tudo bem, né? Mas... E os veinhos? Aliás, o meu questionamento hoje pela manhã foi o seguinte, viu, Jonas? Eu perguntei, tá no contrato que o show tem que começar 1 da madrugada? Não, fala a verdade. Não, mas numa quinta-feira, show começar 1 da madrugada. Não, 1 da madrugada. Ah, mas teve antes, lá teve. Ah, todo mundo foi lá por causa do Leonardo. Na verdade, quem foi por causa do Leonardo, né? E o Leonardo tava aí, não tinha. Porque às vezes, eu entendo, às vezes começa show 1 hora, 2, porque o cara tem 3, 4 shows no mesmo dia. Então ele faz na região, ele faz aqui, por exemplo, faz um show em Matão, vai para Jaboticabal, depois de lá ele vem para cá e depois vai para. Eu sei, entendo. Mas quinta-feira não, né? Não conta essa para mim que eu sei que quinta-feira é um showzinho e olhe lá. Não é verdade? Quinta-feira, né? O cara tava aí, tava em Matão, né? O rodeio terminou às 10. Por que que imediatamente já não começa o show? Por que que fica empatando o ganso lá para começar 1 hora da madrugada? Eu sei que isso se convencionou agora, né? E não é aqui, não. Todo lugar é assim, né? Todo lugar. Então me chamou a atenção. Outra coisa que me chamou a atenção, que não tinha o público que eu imaginava que teria. Por causa do Leonardo. Eu acho que até a organização esperava um público maior, né? A própria organização esperava um público maior, né? Aí conversando aqui com o pessoal, mas também tá caro, Edson, tá caro, não estamos numa situação difícil na cidade, tal e coisa, então tá caro. Mas tá caro porque hoje um show, uma festa como essa é cara também. É cara também. Estava conversando aqui com o Jonas, com o Alessandro, com o Marquinhos. Por exemplo, um show do Leonardo. Se você for no Google, quanto é que tá, dona Alessandra? O show do Leonardo tá entre...
1: É, o cachê pode chegar até 950 mil.
0: Ah, um cachê pode chegar até 950 mil reais, um cachê. Então, tem informação que pode ter... Com toda a estrutura, o show, o cachê do artista, mais toda a estrutura, pode ter chegado a 1.200.000. Um show de ontem. O Leonardo não tá mais lá, não tá mais com aquele gás, já tá no pó da rabiola. Pinga mata, viu, Leonardo? Pinga mata, meu irmão. Você vê que coisa, a vozinha não sai, é o E. Eu sei que é o uísque, velho. Você acha que o Leonardo, 1.200.000 o show, o cachê dele, você acha? Então é caro? É caro porque hoje um show é caro. E hoje tem empresários, né? Essas coisas todas, né? Tem o staff, aquela coisa aqui, que vai encarecendo, né? Hoje houve quem aqui falou, poxa vida, antigamente tinha shows pro povo de graça, né? Shows pro povo de graça, inclusive as próprias rádios, inclusive aqui a Casa da Canal. Quantos shows foram feitos com artistas de renome, muito mais do que o Leonardo, muito, muito mais que o Leonardo, e de graça, na praça, na verdade, quantas, né? Eu quero dizer que eu também já promovi isso aí. Lá em 1900, Ricar Miranda, eu trabalhava na Mensagem FM, e hoje, como é que chama? É massa, né? Então, trabalhava na Mensagem FM, Então, e o Jonas trabalhou lá com a gente também, né? E lá a gente fazia o Domingão da Mensagem. O Domingão da Mensagem, o Jonas me ajudava lá. E o Domingão da Mensagem, como é que a gente fazia, né? Por exemplo, no Jardim Buscate nós levamos a Jaine, mas quando ela estava no topo, no auge, a Jaine no topo, e outro, do Glacial, nós levamos lá no Jardim Buscate. Isso no Jardim Buscate. E o que que era? O artista vinha, você pagava só a despesa do transporte dele e alimentação. Despesa de transporte e alimentação. A rádio tocava a música do cara. Você fazia parceria com o cara, com a banda. Então você trazia aqui. Aí lá no Jardim São Sebastião, nós levamos João Paulo e Daniel, uma chuva torrencial lá. Eu lembro do Cidinho Pirina lá fazendo. Eles cantaram debaixo de uma lona, essas lona preta, essas lona plástica preta, com quatro bambus, assim, ó, chovendo. Em cima de um caminhão. O caminhão, quem cedia, era o transporte Guido. Era de graça, o Guido dava o caminhão pra gente. Era playback, os caras, playback. João Paulo Daniel, tal, João Paulo Daniel. E, inclusive, João Paulo Daniel, Donizete veio aqui cantar, né? João Paulo e Daniel. Eu falei pra ele assim, mas tá chovendo, acho que não vai ter show. Não, vai ter show sim. Ana canta de qualquer jeito aí, ó. Canta, tal e coisa. Era de graça pro povo. Aqui na Pauliscana, nós trouxemos Felipe Falcão. Mas na época, Felipe Falcão era 300 Leonardo. Era... As Marcianas. A gente trouxe aí na Pauliscana. Aquilo era um mar de gente. Terminou o show, o Felipe Falcão, ele pulou a guarda do caminhão, desceu no meio do povo e foi jantar ali na tenda árabe, ali, ó, do lado ali, ó. Entendeu? Era diferente. Hoje não. Hoje é só 20 fotos. Eu não quero falar com a imprensa, não sei o quê, sei o que lá. É tudo uma frescura do cacete. Você tem que pagar 1.200.000 pra esses caras virem aqui. Então, é caro. E por isso que é caro. Eu sei que teve um negócio também, a administração anterior fez aí a festa e entregou para uma outra empresa, e o presidente não está pitando nada. Aliás, isso... Não, isso me magoou. Não, eu confesso que eu fiquei constrangido. Tive ontem lá na festa. Eu tive ontem lá na festa, as crianças quiseram ir, né? Tive lá com, graças a Deus, sempre muito bem recebido ali, sempre muito bem recebido, né? Por todos lá dos Pampas, por todos, né? A gente sempre é muito bem recebido, graças a Deus, né? Mas o Cidinho da Luz estava lá, presidente da festa, estava lá com a filha. E locutor de rodeio lá, que eu nem conheço o nome, mas bom, hein? Bom, os caras são bons aí. E o Paulo Francisco aqui da Coreia, como é que chama do rapaz? O outro lá? Bom também. Mas toda hora lá, o Toquinho, o Fátima Bortolândia, Toquinho, e o Cidinho, o presidente, não se fala o nome dele? Gente, eu sei que os caras novos aqui não conhecem o Cidinho. Pode não conhecer. É? Mas alguém tem que avisar. Porque eu sou de um tempo em que os pampas entravam na arena segurando aquelas bandeiras e, nossa, e eram reverenciados ali pela população. Porque foram eles que construíram, que trabalharam. Eu estava lá. Eu sei da história. Festa do Peão começou no Antônio Storti. A Festa do Peão começou no Antônio Storti. Os primeiros anos foi feito lá no Antônio Storti. Lá vi Perla, como é que chama aquela... reclamou lá. Vi tanta gente boa lá. Mas aí o que que acontecia no Antônio Storti? Fazia no Antônio Storti, imagina o gramado, né? A boiada lá, e acabava com o gramado. Acabava com o gramado. Então foram feitos lá alguns anos no Antônio Storti, e era um sucesso, e era festa popular. Tanto é que era festa popular que eu tava lá, eu ia. Eu sempre fui pobre, pobre de maré, maré. Se eu tava lá, porque era pobre, e pobre que ia, não é verdade? Então era para todo mundo, não é verdade? Hã? Era festa popular, né? Mas aí, uma decisão, acho que em 90 para 91, do Milton Nadir, lá que teria que arrumar outro espaço, eu não sei, acho que os times estavam reclamando, não sei se, o que, que é que aconteceu, não lembro o motivo, porque não pôde mais ser no Antônio Storti. Aí os pampas tiveram que se virar. Onde é que nós vamos fazer a festa? Peraí. Não pode mais fazer aqui, é logo, tá, destrói o gramado, aquela história do Antônio Storti, e teve que se virar. Aí os caras se uniram, os caras se cotizaram e adquiriram um terreno. Foi meio doado pela prefeitura e meio comprado pelos caras. Eles se botaram dinheiro do bolso. Botaram dinheiro do bolso. E naquele ano lá, naquele ano, tinham lideranças maiores lá dos pampas, mas ninguém queria fazer a festa. Ninguém queria fazer a festa, porque não tinha o recinto. Aí o Cidinho falou, não, o Cidinho da Luz era o presidente. Ele fez o último ano, Cidinho da Luz, viu? Para quem não... vocês não nasceram agora, não conhecem a história. O Cidinho da Luz, ele fez o último ano lá no Antônio Storti e o primeiro ano aqui no Novo Recinto. Porque o Novo Recinto foi construído quando o Cidinho da Luz era presidente. Ele era o presidente. Lógico que ninguém faz nada sozinho, os pampas, né? Que contaram com um apoio muito grande na época do Oswaldo Piva, que nem dos pampas era, mas Oswaldo era um grande empreendedor, uma liderança que reunia tanta gente, né? Né? Tanta gente. Então ajudou pra caramba, né? Aqui da família Marsco, o Célio foi determinante também com as blocas lá que foram feitas, o Célio Marsco, Vanderlei, né? Mas o trabalho dessa gente. Então, a memória dessas pessoas não pode ser esquecida. Não pode ser esquecida, né? E não é o Cidinho da Luz só não, né? Eu vou falar aqui uns nomes que eu fui procurar, fui pesquisar antes de falar, né? Então, lá tinha Edson Roque Cuculíquio. Seu Edson Cuculíquio também foi um dos empreendedores lá do Náutico, o Edson Cuculíquio. O Ademar Pastore. O Zé Adão do Nascimento, o José Gomes da Mota, o Adelino Malamão Leiloeiro, o Benedito de Moraes, o Ditinho da Corpa, o Raimundo Moreira da Silva, nosso querido saudoso Dico Preto, o Sebastião César Barbosa, o César Preto, o Beto Serri, o Rogério Piva, senhor Armando Piria, doutor Piria, Agiro Miura, olha o time, hein? Agiro Miura, Nim Bianchi, Assunção Milton Piria, o Nicão, que está aí ainda, o Antônio Odessir Fernandes, o Nicão, o Antônio Bianchi Júnior, que é o Toquinho, está aí também, o José Carlos Wagner, Wagner Materiais para Construção, Paulo Martinelli, Rogério Piva, João Ari Bieras, o Dorival Boni, que é o alemão Bernardelli, o Pacheco, Pachecão, Geraldo, Geraldinho Soares da Costa, Roberto Soares da Costa, Vladimir Previdélio, marido da professora Lolita, e o Cidinho da Luz, que era o presidente. Você viu quanta gente? Viu quanta gente? E essa, não pode esquecer o trabalho desses caras. Inclusive, quando lá o terreno tinha três casas, e os caras moravam lá, não queriam sair dali de jeito maneiro, naquele terreno que foi comprado, né? Queria sair de jeito nenhum, aí convence lá, convence aqui, convence. Os caras saíram, construíram umas casas, eles estão morando, acho que no Micali, se não me engano. Então, os pampas construíram lá no Micali a casa para os caras. Então, quer dizer, você não pode esquecer. Agora, o presidente está lá. O presidente está lá na abertura. Convida o cara para a arena. O que custa? Família, chamar os que estão vivos ainda aí dos pampas, daqueles ideais, todos eles, né, reverenciar. Cara, eu acho que não é questão só de respeito, não. Respeito, que era o principal, né, mas também de reverência ao que foi feito, né? Às vezes você não pode gostar do cara, mas você tem que... Você não pode esquecer o que o cara fez. Não é verdade? Então, eu não estou falando... Eu sei que tá um negócio meio esquisito aí esse ano, porque não é o Cidinho que está fazendo a festa. A festa foi da administração passada. Eu não sei, não quero nem saber a história aí. Não quero saber, tá? Mas vamos, gente, né? E com relação à festa popular, aquilo que eu falei, o ingresso tá... Eu sei, e da mesma forma que eu fazia, viu, Jonas, que eu fazia o Domingão da Mensagem para levar para a população de graça, assim, o Inhomiro fez antes, o Maninho fazia, cada um na sua, e depois a Canaum. Aí a Canaum, quando entra para arrebentar, né? Porque a Canaum... Fundada em 80, logo no primeiro show de aniversário da Canaã, de um ano, trouxe João Paulo e Daniel, Nalva Guiar, César e Paulinho, Felipe Falcão, Chico Rei Paraná, mais 25 atrações. Por aqui passaram Roupa Nova, por aqui passaram Angélica, por aqui passou Chitãozinho e Chororó, por aqui passou Rei Conif e Orquestra, por aqui passou Zezé de Camargo e Luciano, né? Tanta gente, Bruno e Marrone. Esse do Bruno e Marrone foi um show da Canaã, foi o dia inteiro lá no ginásio de esporte, o dia inteiro. Eu acho que teve mais de 40 atrações. Não? Eu pedi até pro Marquinhos aqui me ajudar. Olha, nesse dia e no show de 10 anos da Canal, ó, Rio Negro e Solimões, Bruno Marrone, Rick Renner, Guilherme Santiago, Rosa e Rosinha, César e Paulinho, Ataíde Alexandre, as Marcianas, as Mineirinhas, Gilberto e Gilmar, Juliano César, Cheiro da Terra, Marciano, Bete Guz e mais 20 atrações. O dia inteiro. E de graça. Não é verdade? Depois veio aí o Mato Grosso e Matias, Ronaldo Violi, Praiano, quem mais aqui, ó, deixa eu ver aqui, Guilherme Santiago, os mais famosos, né, Edson e Hudson, teve, como é que chama aquele, Luan Santana passou por aqui também, né, tanto. Então, porque havia também empenho, né, da Canaum, do empresário Vanderlei, depois ele quando prefeito também, né, não só fez o palco lá, para oferecer um palco de shows na praça, mas como ele também fez. Um ano antes dele morrer, ele trouxe na praça aí quem? Fernando de Sorocaba, um ano antes dele morrer. Fernando de Sorocaba. Trouxe o Nando Reis. Né? Então, tem quem quer. Moacir Franco, mas o Moacir veio umas 500 vezes, porque o Moacir é muito amigo, né? Muito amigo do Vanderlei, né? E por causa da amizade do Vanderlei, por causa da rádio, ele tem amizade com os cantores, com as gravadoras, né, na época, né, as gravadoras. Então, ele usava a influência dele positivamente para o povo. Nunca ganhou um tostão. Ao contrário, punha dinheiro do bolso. Nunca pegou nada para ele. Ao contrário, punha dinheiro do bolso. Estou falando porque eu estava junto. Entendeu? Não, agora tem quem quer ganhar. É diferente, né? Então, você faz um recinto fechado, o artista vai cobrar o cachê dele. Se é um ambiente, se é um show de solidariedade, se é de graça, ele vem com o menos preço. É tudo assim. Por que que eu fazia o domingão da mensagem? Porque domingo à tarde, o artista não tem show. Então, ele vinha de graça. Você não vai trazer ele de sábado à noite, ou de sexta ou de sábado à noite, você não vai trazer ele de graça. Porque tem mir show pra ir, entendeu? Então você escolhe uma data em que ele tá. Tá um pouquinho sem, né? E depois faz aí pro povo. Uma coisa. Exatamente, os caras ligavam na rádio, queriam fazer, entendeu? Então, se movimentar, né? Se movimentar, se ter interesse, a gente. Olha aí, ó, o Cidinho da Luz tá chegando lá, ó. Olha o Cidinho. Tudo bom, querido? Um abraço para você, viu? Veio tomar um café aqui com o Fio Luciano. Um abraço para vocês, tá? Olha, nada contra. Eu sou amigo do Toquinho, né? Gosto do Toquinho. A Fátima Bortolani é parceira da minha filha, né? A Bruna é minha prima. Então, não estou criticando, eu estou falando que alguém tem que lembrar que não podemos esquecer história, gente. Não podemos jogar a história para debaixo do tapete. Quem fez, fez. Não é verdade? Então, ó, dá tempo ainda, temos duas noitadas aí. Quem sou eu para dar com você? Mas, pô, custa chamar os caras lá. Ô, obrigado pelo trabalho, reverência, tal, tal, tal. E boi. E pau na jaca. Acho que eu falei demais pelo que eu ganho, né? Falei não? Hã? Não é certo? 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
0: Legal, Tatá, obrigado, viu? Tem muita gente apaixonada aqui pela Tatá. 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O Fernando
2: Beijo.
0: Bife tá dizendo aqui: temos que respeitar tudo que o Cidinho ajudou a construir pelos Pampas, mas acompanhei os últimos anos de perto e quem carrega aquele clube hoje nas costas é o Toquinho e a Fátima Bortolani. Então, Fernando, eu, pelo amor de Deus, não quero menosprezar o trabalho de ninguém, né? Eu só quero é que a nossa história não seja colocada para, né? Então, quem fez? A gente, poxa vida, Dantinho Buscardi, o que esse cara fez nessa cidade, né? O que esse cara fez nessas cidades? Então, a gente não pode esquecer a memória dos empreendedores. E principalmente hoje, o presidente chama-se Cidinho da Luz, ele é o presidente, né? Então, não é? Na verdade, então existe quando é um determinado presidente num clube, quem manda é ele, quem determina é ele, quem tem que ser, não é? Então não podemos esquecer, é só isso, tá? É só isso, tá? E eu estava lá ontem, e o Cidinho estava lá, estava com a filha, e não se falava dele, né? Então, eu acho que isso é só uma questão de conversar. Eu sei que o pessoal é novo que está aí, né? Na locução, quem está chegando, né? Mas eu falo, o presidente é o Cidinho da Luz, viu? Tá, beleza? Ó, esse aqui é o Cidinho, esse é o presidente, esse aqui é o. Tá, beleza. Jandira Maffei Correia, Maria Ivonice Oliveira, Rodinei Bonifácio, quem mais? Está aqui Dulcineia Belarmino, Silas Oliveira, Zé César, Romildo Nunes, Maria Donizete Martins, a Rosa Falavinha, Igor Santana, tá todo mundo ligado. 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
1: 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Informações da polícia, Zé Lucente, conta pra gente.
2: Edson, no início do jornalismo aqui na Casa da Canal, nessa segunda edição de sexta-feira, eu quero trazer as informações aqui do setor policial, viu? A gente teve o registro da tentativa de um homicídio registrado no Jardim Paraíso 2. Uma adolescente, 17 anos de idade, ela acabou se desentendendo com uma outra mulher, 24 anos de idade, e ela acabou desferindo, então, 6 facadas nessa pessoa, né? Ela foi socorrida, foi levada à UPA 24 horas, passou por atendimento médico, teve que ter suturas, né? Totalizando aí a 30 pontos pelo corpo. A menor de idade foi apreendida pela Polícia Militar, foi trazida aqui para a delegacia, ela veio em companhia, inclusive, dos pais, né? Que permaneceu por aqui. Ela, depois de ser ouvida pelo delegado, doutor Fábio Lima, acabou sendo presa, né? Ou detida, ou apreendida. A gente nem sabe qual é a nomenclatura para uma menor, né? Mas o fato é que ela, acusada de tentativa de homicídio, já foi levada para a Fundação Casa, em Cerqueira César, na capital paulista. A vítima, de 24 anos de idade, como eu disse, foi medicada no pronto-socorro, ali da UPA, 24 horas, teve suturas e já foi liberada, já está em sua residência. A alegação no boletim de ocorrência é de que uma acabou se desentendendo com a outra, e aí a menor se armou com uma faca em uma adega e acabou ferindo essa mulher. Não há informação do seu estado de saúde nesse momento. Uma outra informação, Edson, e essa aqui é muito triste, né? É a morte da menor, 12 anos de idade, a Micaela Vitória Bueno de Souza, moradora no Jardim São Sebastião. De acordo com a sua mãe, a dona Jaqueline, ela estava tomando banho num banheiro que fica fora de casa, Edson. E aí ela estava numa bacia com água, como costumeiramente acontece. E ela estava dando banho, então, na sua filha, que é deficiente. E lavou a cabeça, deu banho, tudo. E depois lembrou, puxa vida, não peguei a toalha. Ela voltou para dentro da residência e, quando retornou no local, encontrou a pequena Micaele caída, com a boca na água, se afogando. Foi tentado aí toda o trabalho para fazer a restituição dela, mas não conseguiram, né? A ressuscitação, né? Não foi feliz. Ela foi levada para a UPA 24 horas e a informação lá é de que ela já chegou sem vida. O médico que estava de plantão, então, encaminhou a essa menor para o IML em Araraquara. Nesse momento, a gente está aqui bem próximo à funerária que fez o transporte, funerária Cristo Rei. A menor ainda não voltou, né? O seu corpo ainda não retornou para Taquaritinga, onde ele será velado e será sepultado em horário a ser anunciado. E agora há pouco, é só aqui na delegacia, nós tivemos 2 registros de furto de celular. Um furto, segundo informações da própria, né, pessoa, da vítima, ela estava em um camarote, né, um camarote aqui na Festa do Peão, quando de repente viu que a bolsa estava aberta e não tinha mais o celular. Esse celular aí, esses, né, aparelhos bem novos, inclusive. Ela veio registrar boletim de ocorrência e agora a polícia vai tentar rastrear para saber aonde está esse celular. Um outro caso também de furto de celular foi registrado. Segundo a vítima, Ela tentava passar pela catraca, não conseguia porque a pulseirinha não estava funcionando, mas de repente funcionou. E aí ela entrou. Mas quando olhou na bolsa, cadê o celular, Edson? Também havia sido levado embora. Nesse caso, a própria vítima fez aí o rastreamento e encontrou o celular indo para São Carlos. Quer dizer, agora tem até telefone viajando sozinho, né? Então, foi feito aí o registro e é claro que a partir de agora a polícia vai fazer investigações. E a gente sabe, né, Edson, desses grandes movimentos onde tem muita gente também que teve algum caso, né, de perda de celular, que é o mais visado hoje em dia. Então, Edson, o que aconteceu aqui nessas últimas horas, uma tentativa de homicídio, a menor acusada já está na Fundação Casa, também tivemos aí uma menor que morreu, né, afogada no Jardim São Sebastião, e esse caso de dois celulares furtados, um no camarote, aqui na Festa do Peão, e o outro no open bar, né, quando a mulher saía do local, houve o furto. Até agora, nenhum caso foi resolvido ainda, tirando, é claro, essa tentativa de homicídio. É você, Edson.
1: São 12 horas e 24 minutos, né? Nota triste aí, o falecimento da menina, né? 12 aninhos, menina especial, tomando banho numa bacia plástica, né? E acabou se afogando na bacia. É uma menina especial, ela não, acho que não se segura direito, não sei, né? Eita, meu Deus do céu, né? Novamente estão reclamando aqui da falta de insulina nas farmácias da prefeitura, né? E a Edna me informando que trouxeram aqui na Casa da Canal a insulina, né? A insulina. Depois, o Edna, vê quem que trouxe pra gente aí. Eu lembro, ontem eu falei aqui, mas eu gostaria de repetir o nome de quem trouxe a insulina para fazer a doação, né? Alessandra, seu destaque final, tem tanta gente que, mas o nosso tempo infelizmente está avançado aqui, hoje falei demais, escapei do que deveria aqui, pois não, dona Alessandra?
3: Tem uma notícia aqui da nossa região, um mecânico de 33 anos que morreu após ter o pescoço atingido por uma linha de pipa com cerol enquanto pilotava motocicleta na rodovia Comendador Pedro Monteleone, em Catanduva, na tarde de ontem. Segundo o boletim, André Luiz Barbosa voltava do trabalho quando foi atingido pela linha e sofreu um ferimento grave no pescoço. Ele acabou morrendo no local. A polícia foi acionada, mas não encontrou testemunhas ou suspeitos que soltavam a pipa no momento. Conforme o registro policial, a linha que teria provocado o ferimento não foi encontrada no local. André era casado, pai de um menino e trabalhava como mecânico de motos. O corpo dele está sendo velado nesta sexta-feira e o sepultamento acontecerá no cemitério Nossa Senhora de Fátima, ambos em Catanduva.
1: Obrigado, Alessandra. Eliana Marim estava aqui também falando, né, dessa mais uma vítima do cerol. Mais um motociclista morreu vítima da linha de cerol. Foi em Catanduva. É o fim do mundo acabado, né? Foi na tarde de ontem, estava na rodovia, né?
3: É a mesma região que vitimou também um taquaritinguense, né, Edson?
1: Fim do mundo
3: há
1: acabado.
3: 15 dias.
1: Fim do mundo, né? Até quando, né? Agora, essas linhas de cerol, elas são comercializadas. Como é que o cara vai, né? Na linha chilena, o estabelecimento que estiver comercializando, o cara tinha que ser preso primeiro. Tinha que ser preso e fechar o estabelecimento. Isso. Simples. Muito simples, né? 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
2: Edson, como destaque final, deixa eu trazer as notas de falecimento. Faleceu aos 53 anos de idade, Sérgio de Moraes. Deixa a viúva, Luzia Faustina Gomes. O corpo está sendo velado no velório municipal e será sepultado hoje, 16 horas, no cemitério local. Eu tenho também antes um falecimento aos 12 anos de idade de Micaele Vitória Bueno de Souza. Deixa aos pais José e Jaqueline, deixa também irmãos. O corpo será velado no velório municipal e será sepultado hoje às 17 horas no cemitério local. Trouxe, Edson, como destaque final, falecimentos aos 53 anos de idade de Sérgio de Moraes e aos 12 anos de idade de Micaele Vitória Bueno de Souza. A gente volta na segunda. Até lá, Edson. Boa tarde.
1: Boa tarde, Zé. Obrigado pelas informações e às famílias enlutadas, aos amigos entristecidos, sentimentos de todos nós aqui da Casa da Canal e da Funerária Cristo Rei, uma empresa em que todos confiam.
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1: Abraçando a Rosimeire Gonçalves Besse pelo aniversário hoje, parabéns de todos os funcionários da PAI e também da amiga Rosimeire. Abraçando Eduardo Romanelli Novelli, fez ontem aniversário, os pais Eliandre e Adenilson, a irmã Giovana, a vovó Lourdes Romanelli, abraçando o Eduardo. E o vice-prefeito Roberto Palomino está aniversariando hoje, parabéns de toda a família, parabéns também do Diego Lima. Parabéns a todos os aniversariantes do dia. Quero lembrar que amanhã e no domingo o Náutico está retornando aí devagarzinho, viu? Não são todos os espaços que estão liberados, porque o Náutico também foi duramente atingido pela catástrofe de sexta-feira, na madrugada de sexta-feira, né? Mas nós teremos, né, nesse final de semana, o terceiro encontro de amigos motociclistas e teremos também os campeonatos de veteranos Master, né, Super Master e Amador. No veterano, sábado, Tomazini, Casa das Ações, enfrenta o Real Regis. Fanáticos, pega União Marimbondo. Esses jogos às 16h, às 17h, Easy Solar enfrenta Pacific Blue Cachaceiros e o Turvo pega o Galo Pneus, os Bartiram, um jogaço amanhã 17h no Náutico. Domingo pela manhã às 9h, pelo Supermaster, Vidrobox pega Concrix Galhardi e a Prodata pega Jateamento Barbosa, Floras Aleia, Suco Tingá. São jogos do Supermaster às 9h. Às 10h, domingo, jogos do Amador. O Turvo pega o Real Expresso e o Real Madruga pega Casa das Rações. Esses os jogos programados para esse sábado e domingo, campeonatos do Clube Náutico de Taquaritinga. E o seu time do coração, como é que tá, Gaião? Atualiza pra gente aí.
5: Alô, amigos da Casa da Canal, muito bom dia. Eu, José Roberto Gaion, chegando com as últimas informações dos quatro grandes clubes de São Paulo. Ontem tivemos finalizada mais uma rodada do Campeonato Brasileiro com a equipe do Corinthians empatando contra o Atlético Paranaense pelo placar de 0-0, um jogo onde nós tivemos duas lesões, Labiá e Yuri Alberto, jogadores que vão passar por exames mais detalhados no dia de hoje. Vamos debater também a reapresentação do Palmeiras, que joga contra a equipe do Fortaleza pelo campeonato da Copa do Brasil, domingo, 16 horas, no Nubank Park. E vamos também falar, é lógico, do Santos, que se prepara para a partida contra o Remo. E o São Paulo, que só joga no dia 8 de agosto, está muito próximo da contratação de Iago Borducci, lateral esquerdo do Bahia. 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Falando do Corinthians, Corinthians jogou com um time misto ontem, poupando jogadores para a partida diante do Internacional. Domingo, 19h30, o primeiro jogo acontece no Beira-Rio e o Corinthians acabou empatando 0-0 contra o Atlético Paranaense. O que chamou atenção foi Yuri Alberto, deixou o campo chorando após sentir a coxa, e também o Labiá, jogador que saiu com uma torção no joelho. Ambos os jogadores serão reavaliados no dia de hoje. Fernando Diniz falou do gramado da Neoquímica Arena, o pior gramado desde a inauguração. Corinthians fez uma troca de gramado e realmente saiu do melhor gramado, ou de um dos melhores gramados do futebol brasileiro, para um gramado que tem preocupado. Agora o Corinthians, com esse empate, não sobe na tabela. O Corinthians é o nono colocado, tem 29 pontos, está nessa briga aí por uma vaga na Libertadores, e o Atlético, que não venceu, poderia estar ocupando hoje a vice-liderança e ser o perseguidor do Palmeiras. Um jogo com muitas brigas, um jogo com muitas confusões e pouco futebol, essa é a grande verdade. Agora, o que chama a atenção realmente é que o Corinthians contra o Bahia também foi um jogo muito brigado, ontem também um jogo muito brigado. Será que está no Corinthians essas pendências? Vamos esperar para ver. Corinthians, portanto, agora domingo, 19h30, Porto Alegre contra o Internacional. Já informações do Palmeiras, agora informações do Verdão, sempre em nome de Sete Mares Turismo. 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O Palmeiras segue, divulgou as imagens da perna do Arias. Palmeiras segue falando dessas polêmicas de arbitragem. Na verdade, Palmeiras e Flamengo, já falei aqui algumas vezes sobre isso, virou um Barcelona e Real Madrid. Os dois que disputam os campeonatos, e sempre que há um erro a favor da arbitragem ao lado do Palmeiras, o Flamengo reclama. Sempre que há um lado do Flamengo, o Palmeiras reclama. E os dois vão reclamando como tem que ser. O Paulinho, que não viajou ao Nordeste para o jogo contra o Vitória, o Paulinho retornou aos treinos e o Palmeiras iniciou a preparação para o confronto no Nubank Park, domingo, 16 horas, oitavas de final da Copa do Brasil, diante do Fortaleza. O Palmeiras tem 47 pontos, o Palmeiras tem aí 8 pontos a mais do que a equipe do Flamengo, o Verdão na busca pelo título. O time sub-20, o Palmeiras venceu o Bragantino e vai à decisão do sub-20. O Palmeiras jogará contra a equipe do Vasco, que acabou eliminando o Santos nas penalidades máximas. Falando da equipe do Santos, eu trago as informações do Peixe, sempre em nome de Melk Motores. 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A equipe do Santos busca o equilíbrio em meio aí às falhas defensivas, pressões internas, maus e bons resultados, como nós falamos ontem. O Santos perdeu para o Botafogo, mas fez um bom jogo. Duas vitórias contra o Central da Venezuela e o empate contra o Lanterna, que deixou essa dúvida na volta do Santos ao Campeonato Brasileiro, às competições. Agora o próximo adversário é o Remo, sábado, 21h, na Vila Belmiro. Depois, na terça-feira, o Peixe joga 21h30 no Pará. O Santos, que é o 15º colocado, tem 22 pontos, a mesma pontuação do que o Grêmio, equipe que abre aí a zona do rebaixamento. Um busto em homenagem ao Neymar na Vila Belmiro foi ontem feito e entregue. Assim, essa passagem do Neymar no Santos é uma passagem com muitos gols. Pela qualidade que o Neymar tem, se esperava mais. Mas também a gente tem que falar duas questões: salários atrasados e tudo que envolve. Não que o salário atrasado atrapalhe o Neymar, mas atrapalha o resto do elenco. E tem a grande questão também desse time que o Neymar está jogando, que, convenhamos, não é nada dos melhores. Santos e Remo, partida que ocorre aí nesse final de semana. E para finalizar, o São Paulo, o tricolor do Morumbi. Alô, Gil! O Gil estava no rodeio ontem, Gil! Gil, São Paulino Gilberto Ferreira, São Paulino, sempre acompanhando aqui as informações da Casa da Canal. O Gil da EMI, grande Gil, grande abraço, viu, Gil? Já vou trazer as informações do seu São Paulo. Eu sempre falo bem do tricolor, eu só falo mal quando o São Paulo não vai bem. É que nos últimos tempos o tricolor não está indo bem. 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O São Paulo está trazendo, meu querido Gil, e todo o pessoal tricolor. São Paulo está trazendo Iago do Bahia. Mas antes de falar do Iago, eu falo do querido Paulinho, atacante, que fez muitos gols na base e está sendo emprestado aí para o Botafogo de Ribeirão Preto. Então o Iago vai vir para o São Paulo, lateral esquerdo do Bahia, mas o Paulinho está sendo emprestado ao Botafogo. Sobre o Iago, São Paulo está muito próximo de fechar essa contratação. A ideia é o jogador vir por empréstimo. O lateral deve chegar a São Paulo nos próximos dias para realizar aí a assinatura do contrato. Enquanto isso, o Bahia mantém o jogador na delegação. Iago tinha proposta do Inter, mas deve fechar com o tricolor. Mas o São Paulo precisa resolver a questão do transfer ban, para não só para inscrever o Iago, como também para inscrever o zagueiro Domingos Duarte. Com a chegada do Iago, Enzo Dias vive um momento de desgaste, deve procurar uma nova equipe. Portanto, o calendário dos grandes: São Paulo não joga.

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2: Começar o programa de hoje, Mateuzinho, falando de gravidez. Gravidez.
3: Quem que é, Delcimar?
2: Medina anuncia a gravidez da Isabela Arantes em votos de casamento. Tem amigo que está descobrindo agora, viu, Mateuzinho? Surfista deu a notícia no altar e foi aplaudido. Surfista Gabriel Medina confirmou.

0: Confirmou no altar que Isabela Arantes está grávida. Durante os votos de casamento, ele citou que os dois estão esperando o primeiro filho. É! E os convidados aplaudiram o momento, ainda surpresos com a notícia. Muito bem. Boatos de que a modelo e dançarina estava grávida já estavam circulando nas redes sociais. Tá parecendo a jornalista que tá com desejo, Mateuzinho.
1: É verdade.
0: Já tá com desejo de pudim.
1: Pudim? Olha lá, dona Marta, faz um pudim pra jornalista.
0: Ó, então é o seguinte, gente. A informação não foi confirmada antes do sim. Depois, durante o casamento, ele mesmo confirmou a notícia, Mateuzinho Gabriel Medina, tá vendo?
1: Olha só, hein, Delcimar?
0: É igual você, Mateuzinho, é você que vai confirmar a notícia.
1: Exatamente.
0: E falando em pudim, Mateuzinho, tem novidade no programa. É o Neidin.
1: Conta mais detalhes aí, Delcimar.
0: Neymar com pudim.
1: Com pudim?
0: É Neidin. Neymar vira cliente fiel de doceria Santista e ganha homenagem em forma de sobremesa. É o Neidin. É o pudim do Neymar, Mateuzito.
1: Ele tava com vontade de comer pudim, então.
0: É verdade, Mateuzinho. É o seguinte, né? Pudim é com certeza uma das sobremesas mais populares do Brasil. Mas o Neidin você conhece, Mateuzinho?
1: Acabei de conhecer o Neidin.
0: Isso! Esse é o nome que recebeu o pudim da Um Toque de Amor, confeitaria de Santos, em São Paulo, que ficou conhecida após o Neymar se tornar um dos clientes cativos. E o nome Neidin foi a forma que a proprietária Aline escolheu para homenagear o jogador de futebol. Agora é Neidin, viu, Mateuzinho? É o pudim do Neymar.
1: Que legal o pudim do Neymar, hein?
0: Na lista diz que vai correr para lá buscar, Mateuzinho.
1: Ah, ficou morrendo também de vontade de pudim.
0: E já tem nascimento aqui no programa também hoje, Mateuzinho, você viu? Lauana Prado, a cantora, contou no início de 26 deste ano que engravidou por meio de um processo de fertilização. E agora nasceu o Dom, primeiro filho da Lauana Prado. Parece que ela estava grávida ontem, Mateuzinho.
1: É verdade, pouco tempo.
0: Já deu à luz, ó. A Lauana Prado deu à luz ao primeiro filho. Cantora sertaneja deu entrada na maternidade Promatra em São Paulo na noite de ontem. E o pequeno chegou ao mundo por volta das 7:30 da manhã de hoje, Mateuzinho. Tá dormindo, viu?
1: Tá dormindo ainda.
0: Isso. É o seguinte, foi por cesariana, viu? Foi feito cesariana, Mateuzinho.
1: Então tá bom, conta mais detalhes aí.
0: Informação foi divulgada, ele nasceu com 2,995 kg, Mateuzinho.
1: Olha só, grandinho, né?
0: É mais grande que você quando nasceu, Mateuzinho.
1: Com certeza, Delcimar.
0: Muito bem, então é o seguinte, ó, durante o parto, Tati Dias, esposa da Lauana, esteve ao lado dela para acompanhar o nascimento aí do bebê, né? Cantora Lauana Prado, então, hein, gente, olha... ela, enquanto se preparava para o parto, Lauana publicou uma carta aberta ao filho, demonstrando toda a ansiedade de ver o rostinho do pequeno pela primeira vez. Portanto, nasceu na manhã de hoje em São Paulo o Dom, que é o filho da cantora Lauana Prado. Mateuzinho, você gosta dela?
1: Eu gosto dela. E você, Delcimar?
0: Também adoro ouvi-la cantar, Mateuzinho. Mateuzinho, ela acordou e tá tomando banho.
1: É isso aí, banho de perfume.
0: Banho de perfume, de quem que você tá falando?
1: É lógico, Delcimar, é dela, Virgínia.
0: Ela que toma banho de perfume, Mateuzinho.
1: Verdade.
0: É isso aí, Mateuzinho. Vamos contar aí, o que que ela vai falar?
1: Vai dar o seu bom dia aqui no Fuxico.
0: Ah, o bom dia, Mateuzinho. Tem gente querendo imitar o bom dia dela, hein? Cuidado.
1: É verdade, você conhece quem é.
2: Bom dia, bom dia, bom dia, bom dia, bom dia, bom dia, bom dia. Já estou aqui de pé pra fazer um treino. Boa, vou fazer um treino, gente. Não sei. Não tô tão assim. Olha o que eu passei hoje. Quer dizer, que eu tô passando agora. Eu também passei. Dos horários dele. Eu amo essa linha do Rubi. Tá acabando também. Deus abençoe o nosso dia.
0: Explica melhor, Mateuzinho, ó. Fotos de Virgínia Fonseca e Vini em festa da família levam Hebe à suspeita de gravidez.
1: Oh, meu Deus do céu, será?
0: O casal participou da festa de aniversário do sobrinho da influenciadora em Goiânia e um detalhe chamou a atenção dos seguidores, Mateuzinho. Será que a Virgínia tá com suspeita de gravidez? Vamos ter que aguardar, hein, Mateusito?
1: Vamos acompanhar, então.
0: É, vamos acompanhar, né, Mateuzinho? Suspeita de gravidez da Virgínia? Exclusividade desse programa, hein, Mateuzinho?
1: Exatamente, só aqui você fica sabendo.
0: Ah, agora tem mais uma participação no nosso programa. Quem que vai falar aqui, Mateuzinho?
1: Ah, é a Simone Mendes. Deus, Simone, ela tá descansando, passeando com a família e mais tarde tem show, ela falou.
0: Ah, tem show, ela vai contar?
1: Ela vai falar aqui no Fuxico, vai dar seu bom dia.
0: É isso aí, só aqui você fica sabendo, hein?
3: Bom dia!
4: Pois bem, hoje tem show em Pindamonhangaba, vai ser fantástico, vou recarregar as energias aqui com a família e depois, mais tarde, a sofrência é garantida. É, meu amigo, isso é bom.
0: Atenção, quem foi parado na Blitz? Foi a jornalista? Foi o Mateuzinho? Quem foi então? Conta aí.
1: Gustavo Lima, Delcimar.
0: Parado na Blitz?
1: É verdade, a gente vai pôr o Gustavo Lima falando aqui na Blitz aqui.
0: E o que que rolou, Mateuzinho?
1: É, foi, passou.
0: Ah, fez uma média, né? Fizeram uma média com ele, né, Mateuzinho?
1: Passou, Delcimar.
5: Qual é o nome de Vossa Excelência?
6: Nivaldo Batista Lima.
5: Nivaldo Batista Lima, você é um artista ou eu?
6: O artista, o cantor.
5: Ah, cantor,
6: né? Ali que fazia ali.
5: Qual é a banda do senhor?
6: Gustavo Lima.
5: Ah, Gustavo Lima.
6: Isso.
5: Gustavo Lima. Ah, vocês estão com boa então. Aqui é a prima
6: toninha. Isso.
7: Isso. Então, chegou aí o CPF do senhor. É impressão minha ou é o maior cantor do Brasil?
6: Ah,
7: é o próprio.
6: Obrigado, senhor, pela gentileza, meu irmão.
7: Não,
6: satisfação toda nossa.
7: É o novo rei hoje.
6: Obrigado, senhor.
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1: 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Temos programa para o fim de semana, tem happy hour, sextou.
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2: E já acabou o programa porque sextou.
3: Sextou, hein, Delcimar?
2: Só segunda agora, Mateuzinho?
3: Só segunda a gente volta a fofocar.
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2: Olá, amores, sextou pra gente, último dia de julho de 2026. Devagarzinho, devagarzinho, não é? Como diria Martinho da Vila. O ano tá indo embora, meu amor, tá indo embora, você já se tocou disso? Ah, não liga pra isso? Não liga pro tempo? Te amar é meu talento, vai.

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0: Galera, 1h21. Deixe-me ver recadinho de você, Rosa.
1: Boa tarde, Malu Monteiro.
0: Boa tarde, sextou. Rosa.
1: Tá tudo bem com você?
0: Tudo.
1: Aqui tá tudo bem, graças a Deus.
0: Amém.
1: Malu, toca pra mim, Gustavo Lima, uma música bem bonita dele. Você é retrovisor, tá bom?
0: Tá.
1: Manda a programação pra Vilma Dong e pra Rosemary. E pra todos da Canal 1. Maria Rosa, deixa eu te ver de fora.
0: Beijo, meu amor, boa tarde pra você, como você mesmo falou. Sextou pra todos nós. Deixe-me ver se já acho aqui a música que você me pede. Deixa ver rapidinho. Vamos descendo aqui, descendo. Não tô achando, deixa eu rolar Romance Rosa e fico aqui.

0: Maroto, música disparada, perdas e danos. 1h32, vira mês do preço baixo na rede de supermercados Ipiranga. Alô, Zé Paris, Fernandão Paris. Zé Paris, você teve recaída pelo seu Santos, meu amigo. Não anda bem das pernas, né? 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Palmeiras vacilou, mas já ganhou e ganhou bonito em cima do meu Vitória. Tem vários times, por isso que eu sofro por etapas, né? Por fases. Ai, ai. Ô, Zé Paris, você é corintiano, meu amigo. Você sabe já, né? Coloquei você no balaio, você não pode sair mais. 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

0: solteira do mundo, Maurício e o Eduardo, Dona Rosa.
1: Boa tarde, Maluzinha.
0: Tudo bem? Fala,
1: a Rosa Battioli. Obrigado pela música, viu?
0: Beijos.
1: E agradece essa outra Rosa aí que eu não conheço, mas agradece ela porque ela também tem o mesmo gosto meu, viu? Tá bom? Fala pra ela que é a Rosa Battioli. Tá certo?
0: Tá.
1: Beijo,
0: certo.
1: Bem. Fica com Deus.
0: Beijos.
1: Bom final de semana.
0: O Rosa Battioli é a Rosa Ordine, tá? Que tem o gosto musical parecido seu. Não é, Vilma?
2: Oi, Malu.
0: Tudo
2: boa
0: bem?
2: Tarde. Vou mandar um abraço pra Ana Rosa. Ela tá sempre mandando pra mim, né?
0: Verdade.
2: E hoje pra você, tá, Maluzinho?
0: Tá joia. Super beijinhos pra você, Vilma Dong.
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0: 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Hoje uma semana, né, meus amores? 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A gente tá junto, muito junto. Contem sempre com a solidariedade do povo.
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3: Ah, canção rei.
0: Isso aqui tem que ter sentimento.

0: Salvio Lima, Bala Alojada. São 2:19.
1: Malu, eu tocaria uma música pra mim, do Gustavo Mioto, acho que isso aí sim. Mas eu queria que você escolhesse a música para mim. Eu queria que você escolhesse uma música bem bonita, tá? Aí eu ofereço para você, para os seus amigos de serviço, ofereço para meus 4 filhos, ofereço para minhas irmãs, eu ofereço, e para quem está ouvindo, tá?
0: Tá,
1: e Malu, escolhe bem uma bonita pra mim, fazendo favor. Muito obrigado, Malu.
0: Beijo, boa sexta.
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0: 2:20. 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
2: 2h23, abraços a Maria que está ouvindo a canal em Bauru. É a Maria de Bauru. Beijos, querida. Ótimo final de semana para você também. Ótima sexta-feira. Dia de dançar, dia de chacoalhar. Lá, esqueletito nosso. É muito bom dançar, né? Sozinha, acompanhada, não importa.

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0: 8h34. Fábio Bilo Bilão de Matão, perguntei pra ele, mas já tá com o pezinho pra cima, né? Pezinho descalço, pezinho no chão, pra lá e pra cá, já sextou mesmo. Ele falou, não, tô com a meinha no pé, esperando esquentar pra dar coragem pra banhar. Aí eu concluí, como ele é santista, será que santista não gosta de frio? Ou ele, como santista, é quem não gosta do frio? Ou a maioria do planeta não gosta de frio? Aí eu começo a filosofar, entendeu, Fabinho? Um beijo pra você, querido. Eu espero que o seu pezinho esquente. Acho que é melhor você tirar a meinha, né? Porque com a meinha aí esquentando, quando você tirar a meia, vai morrer de frio. Meu director, só eu gosto de frio. Eu e o Zé Lucente, o Zé também gosta de frio. Pouca gente gosta de frio. A maioria esmagadora prefere o calor. Vai vir calor, tá? Se prepara. Prepara, que não vai ser nada bom. Um abraço, minha querida Cidinha Rocha, de agulha na sintonia. Beijos, queridona. Angélica Mattioli, minha lindeza. Como está? Como vai você? Como diria a música do Rei Roberto.
1: Uma luzinha, boa tarde, maravilhosa. Aqui é a Angélica Mattioli. Uma luzinha, eu tô aqui fazendo minha unha e eu queria ouvir uma do Alceu. Pode ser La Belle de Ju. Maluzinha, hoje vai especialmente pro meu esposo 90 da Casa das Rações. Beijinhos. E pros meus filhinhos que eu amo demais nessa vida. E pra minha mãezinha, né, Rosa Mattioli, que tá ouvindo.
0: Verdade.
1: Um beijo maravilhosa, sextamos, tá na canal 1, tá super de bem com a vida.
0: Beijinhos pra você, meu amor, muito obrigada pela audiência, super abraço pelo carinho também. Ô Pamela, ó, a figura. E Matão, com o pezinho na meia, esquentando o pé pra coragem chegar pra ele fazer, sabe o quê? Tomar banho no quente. O Fabinho, menos,
2: hein? 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

Um abraço pra minha querida Meire. Boa tarde, Malu. Eu também gosto do frio, calor. Deus me livre. Pois é, Meire. E os especialistas do clima dizendo que o tal do El Niño virá com muita vontade de esquentar o planeta. E eu todo dia falo nele, ou penso nele. É, mandando assim que ele não venha tão pesado, mas virá, viu? Esperem pra ver. O calorão que já tá fazendo nas Europas, meu diretor. Lá que é friozinho e temperado, imagina aqui que já é torrando até os neurônios. Até os neurônios futuros, né? Não só os que a gente já tem. É, mas o Fábio vai gostar quando tiver o calorão. O Limarim vai gostar quando tiver calorão. Alô, Lourdes Romanelli. Que nome poderoso, hein, menina? Lourdes Romanelli, doutora, psiquiatra, cirurgiã. Depois dessa, pra aliviar o seu Valença.

Dependente, Sorriso Maroto. Não é Cidinha Rocha. Abraços. Alô, Reginaldo. Figuraça. Limarim, fazendo referência ao meu querido Nordeste, que toca muita MPB, é verdade, mas também toca essas duplas. Toca o sertanejo raiz. Toca os axés. Ai, axé dói, né? Tem muita coisa que dói o ouvido da gente. Ai, ai, ai. Conceição Costa, beijo no seu coração, meu amor. Um beijo pra você no Jardim Nadir, na sintonia. Meire, beijos. Será que o Fábio já teve coragem de tirar a meinha do pé? Ele precisa tomar banho, meu diretor. É, até as três e meia no ar. Senão ele dorme sujinho mesmo, cascão. É, porque... Não, é água quente na casa dele. Chuveiro quentinho. É, mas é coragem pra sair do chuveiro quente depois. Cara, é um sofrimento, né? No frio você tem que tomar banho quente. É, estabeleceu-se isso. E aí você tira a sua roupa, entra no chuveirinho quente, e aí cadê o chuveiro da conta das dimensões do corpo da gente por inteiro? Não dá. Então assim, você fica buscando a água quentinha. Passa frio do mesmo jeito. Vai tomar banho no frio já, na água fria. 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
3: 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Galera, 12h56. Tô provocando o Fábio Bilo, Bilão de Matão, santista. Ele disse que toma dois banhos por dia. Mas quando tá 40 graus, 45, 48. Ele disse que ainda não foi tomar banho, meu diretor. Esperando das 5 horas da tarde pra não ter que tomar outro depois. Eu amo as historinhas humanas. Em especial quem odeia frio. O calor vai chegar, Fabinho, calma.
4: Chegou a hora, tá assim.
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0: Bahia de Mita, Lauana Prado, Matheus e Cauã. Ou seria Matheus e Cauã depois Lauana Prado, hein, meu Joe Racket? Aliás, Lauana Prado tava grávida, né? Todo mundo sabia. E nasceu o filhotinho dela, de cesariana hoje. Ah, que bonitinho. O nome dele é Dom. Com muita saúde e paz, né? Que ele venha. Criancinha sempre traz muita alegriazinha pra todo mundoinha. Não vamos esquecer, não esquece a parte dos gastos, né? Aí é papai, mamãe, quem vai cuidar dessa parte. Por isso que eu falo que eu sou mãe psicológica de toda a humanidade. Não gasto um centavo com os meus filhinhos. Nem filhinhos, nem netinhos, nem bisnetinhos, nem tataranetinhos. É o mundo que todo mundo queria ter. É a mesma coisa de você ter dívida, não pagar e continuar comprando, né? Não é um mundo de delícias isso, cara? Por isso que eu fico brava com o Corinthians, cara. Eu quero contratar, contratar e reforçar. E não paga as dívidas. Ai, cara, eu acho injusto demais isso. E eu sou... Não importa que é meu time que tá desse jeito, seja que time for, ora, ora. Parece que o São Paulo tá meio capengando com dívida também. Aliás... Atlético Mineiro tava, né? Não sei. Nosso Flamengo, né, doutor Ronaldo? Deu uma melhoradinha, mas tava capengando também dívidas. Luciano Oliveira, querido de Catanduva, beijinhos pra você. Bom final de semana. Você mora no meu coração. Muito obrigada, querido. Você também. Tava com saudade de você. Achei que você tinha ido pra Nova York também. Quando o internauta some... do Zap da Canal, eu acho que ele foi pra Nova York. Sempre acho que foi pra Nova York. Pode ter ido pra França, Alemanha, mas eu sempre acho que foi em Nova York. Brasileiro gosta de Nova York, né? 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
0: 3:05. Boa tarde.
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2: São 3:07. Abraços a você, querido Liomar de Catanduva, sumido. Será que estava em Nova York também, meu diretor? Vamos perguntando aqui pro pessoal, né? Ô, Tiagão, beijão pra você. Não sei que cidade é o Tiago. Tiago é o 017. Deve ser região de Catanduva, ali, Rio Preto, enfim, Itajubi, tarará, lá é o 017. Olha, um abraço pra você, viu, Liomar? Pra você também, Tiago. O Fábio tá apelando pra uma fogueirinha, pra ver se esquenta o pé dele mais rápido, pra ver se ele tem coragem de ir correndo, tomar banho na água, pelando. Aí depois gastar um tubo de hidratante, né, pra recuperar a pele. Somos assim, né, Meire? Meire, querida, somos assim, né? Esse caço essa do Chitão Chororó e do Zé. O Zé dispensa apresentações.

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2: 3:36, quase 37. Ela está comigo mais uma vez, mais uma sexta-feira. Ela sabe que eu gosto demais quando ela vem aqui. Ela está conosco, deixe-me abrir o microfone, porque assim, Eliana, a gente trabalhava para cá, agora a gente trabalha para lá. Então, o cérebro, o tique e o teco dizem, opa, é para a direita, mudou. Boa tarde,
3: você está boa? Boa tarde, tô bem, graças a Deus.
2: Que bom que você está aqui.
3: Estou por aqui.
2: Muito
3: sextou.
2: Bom. Sextou. Sextou para todos nós.
3: Olá, Lu. Sextou.
2: Sim, sextou para todos nós, graças a Deus.
3: Eu trouxe ofertas. Aliás, ofertas não, né? 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
2: Show de bola.
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3: A nossa amiguinha aqui não quer falar nenhum boa tarde, né?
2: Boa tarde, né?
3: Puxa, mas eu vou...
2: Só puxa esse microfone pra ela.
3: É, só pra ela falar um boa tarde, né?
2: Isso. Boa tarde,
4: boa
2: amiguinha.
4: Boa tarde.
2: Quer dizer que você é responsável ou a sua equipe pela deliciosidade que você trouxe?
4: Na verdade, eu sou de outro setor, do Empório.
2: Certo.
4: Onde tem bastante...
2: Então não tem nada a ver com os docinhos.
4: Não.
2: A parte docinha não é com você.
4: É lá do Empório.
2: Lá do Empório, tá joia. Qual o seu nominho?
4: É Luciana.
2: Luciana, mande beijo pra todo o público.
4: Beijo.
2: Seja bem-vinda, hein?
4: Obrigada.
2: Venha sempre com essa figuraça chamada Eliana.
3: Ah, disse que ficou tímida.
2: Ah, mas todo mundo fica a primeira
3: reflexo
2: vez
3: reflexo da sua roupa no rostinho dela.
2: Li, meu amor, um beijo.
3: Um Luciana, beijo, beijo. Com Deus. Bom final de semana.
2: Seja sempre à nossa casa.
3: Semana que vem eu tô aí de volta.
2: Venha mesmo, seja bem-vinda sempre.
3: Trazendo muitas novidades.
2: Muito obrigada. E delícias, né?
3: Delícias. Ah,
2: agradecendo ao Reginaldo.
3: O Reginaldo.
2: Reginaldo, obrigada pelo seu carinho com todos nós aqui da canal. Obrigada, obrigada, obrigada. Delicíssima. Está super aprovado. Todos nós, assim, ficamos assim de queixinhos caído com a delícia que você mandou pra gente. Muito obrigada. Li, obrigada.
3: Obrigada, Malu. Beijo,
2: obrigada,
3: bom
2: Lu,
3: final
2: beijo
3: de semana.
2: Pra você, meu amor.
3: Obrigada,
2: bom final de semana.
4: Beijo.
2: Ô, Li, CR7, posso mandar pra você, né?
3: Pode, pode. Pode.
2: É, o Duro, meu diretor, que eu ia falar, mas eu não posso falar no ar. Ah. Que eu ia brincar com a Eliana. É melhor falar fora do ar.
3: Fala fora do ar.
2: Fora do ar, melhor. Beijo. Beijo, Eliana.
3: Beijo, Malu.
2: Beijo, Eliana.
3: Beijo.
2: Beijo.
3: Beijão.
2: Beijo,
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perfeita, Bia Frazo, encerrando a super tarde desta sexta. Amanhã, a partir das 8, estarei por aqui com Gaúcho e seu Oscar. Vou deixar você com o nosso querido italianinho pro tempo de rodeio com aqueles musicão vozeirão, hein? Show de bola.

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0: É sexta-feira depois das quatro, vai, vai a semana, não é verdade?
1: Oi, Talianinho. Oi. Vamos tomar uma que tá na hora.
0: Rapaz, eu já te falei, nós estamos trabalhando, rapaz, enquanto a gente trabalha não pode beber. Só depois que a gente for embora.
1: Ô, italiano.
0: Oi.
1: Não tá na hora de nós ir embora, não, rapaz?
0: Então não tem jeito. Não tá, não. A Balu até agora tava no comando, agora eu e o italianinho T7, vamos trazer

0: Vila Solteira no Mundo, Maurício Eduardo, são 4h14. Deixa eu mandar um abraço pro meu amigo Marcinho, da dupla Marcelo e Marcinho, que esses meninos aqui, eles moram no meu coração, né? Marcelo e Marcinho, uma dupla 100% sertaneja, né? É uma dupla maravilhosa, grande Marcinho, inclusive eles vão estar dia 1/8 agora, ó, quando é 1/8 é amanhã, não é isso? Amanhã eles vão estar em Monte Azul Paulista, dia 8/8 aqui em Jabuticabal, na Queima do Alho, né? Ô Marcinho, alô Marcelo, um abraço pra você, grande dupla que eu gosto muito.
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0: 4h28, meu povo, vamos na moda. É sexta-feira, é puxada, viu? Irmão da Lua, amigos das estrelas, Zezé e Luciano.

0: Estrela, Zezé de Camargo e Luciano.
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Ó o telefone aqui do Renato, do Oswaldir. Falar nisso, um abraço pra Ana, pra Maria Fernanda. Anota o telefone 16-3383-1313.

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1: Direitos iguais, Simone Mendes.

0: 4h51, a programação Tempo de Rodeio. 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
0: 5:03, boa tarde pra vocês.
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0: Alojada, Gustavo Lima. 5:11, você tá numa boa, tá nos 93.7 da Canal FM, o nosso tempo de rodeio. Daqui a pouco eu começo a atender meu povo. Daqui a pouquinho atendo o meu povo. 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
1: Ah, vamos começar a atender meu povo, rapaz. Tamo mais enrolado hoje, tão mais atrasado que remorso hoje, hein, velho?
2: Oi, Talino, velho de guerra. Oi. Tem um Antônio Jardim Sebastião.
1: Fala,
2: boa tarde,
1: Tom. Boa tarde, meu irmão.
2: Tudo bom?
1: Bom.
2: Tudo bem,
1: graças a Deus,
2: hein? Toca pra mim, hein, moço, Léo Canto Robertinho, A Colina do Amor, vai lá pra do Bona, que esse cachaceiro pingaiada lá.
1: Coitado.
2: Ei, cavalo branco.
1: Você não bebe nada, você come com pururuca, você toma com pururuca, vamos ver aqui.
3: Itaganinho, boa tarde.
1: Boa tarde.
3: Reinaldo de Apicabal, que tá mandando essa mensagem com você, tá, Itaganinho, tudo
1: graças
3: bem com você? Itaganinho.
1: Ui.
3: Quero que você toca pra mim aí com... Milionário Zé Rico, mãe de leite, oferece o roubando Tangarela de Monte Alto, o compadre Ronaldo do Bar Recanto Sertanejo de Chapo de Cabal, junto com os demais cachaceiros de plantão, pra dona Tereza. Uma boa tarde, uma boa noite, fica com Deus. Itália tá na canal, tá de bem com a vida.
1: É claro, e a Maria Tasso vai falar, Ana Maria.
4: Boa tarde, Itaraninho.
1: Tarde.
4: Tudo bem?
1: Tudo.
4: Maria Tasso de Vila Negra.
1: Diga lá.
4: Oi, Itaraninho, eu vou pedir uma música, Tião Carreiro e Pardinho, O Mundo Velho. Conheço essa música com meu marido de Mirtaço, Ana Cida do Posto Tropical, Miguelzinho Franquista, Ana Josefina lá de Havaí, Luiz Gimbertani, Terezinha Conça, Carmen Tigre Vila Negra, todos da rádio, todos os ouvintes. Falou, Itaraninho. Tchau,
1: velho.
4: Obrigado.
1: É o Mundo Velho.
4: Com Deus, boa noite.
1: O Mundo Velho não tem jeito, é isso, né? Ô, Ivo, qual do Zé
5: Rico? Boa sorte, Itaraninho, tudo bem?
1: Tudo.
5: É o Ivo de Matão.
1: Diga aí, Ivo.
5: Itaraninho, então qual a música do Milionário Zé Rico? Paixão de um Homem.
1: Paixão
5: de um Homem. Aí eu ofereço pro Careta, pro Cebola, pro Meninal, pro Thiago, pro Carijone, pro Cavalo, pro Trico Serraleiro e para todos os ouvintes. Tchau, obrigado.
1: Falou, Ivo, e o Paulo e Amanda vai falar.
6: Boa tarde, Italianinho. Aqui é o Paulo e Amanda de Palmares. Mandou uma música pra nós, é com trio Parada Dura, Telefone Mudo. Fez minha esposa Denaide, pro Jaime, pra Jaqueline, pro Antônio, pra Alícia, pra Diego, pro Jonathan, pra Milena, pra Demardete, pro Eduardo Paliuco, pra todos os motores que estamos juntos no Pega, no Puxa do Palio dos 12 em Tietê, pra todos os motores da região.
1: Beleza.
6: Pra todos os ouvintes e pra vocês da canal. Tô na canal, tudo bem com a vida. Obrigado,
1: é claro, Tereninho. Claro, falou, você também fica com Deus. Ó, Maurício Barbosa, vai, Maurício.
7: Tá, Tereninho, Maurício de Canto Rodrigo, você toca Eduardo Costa, Amor de Violeiro. Por isso, pra todo mundo que tá no canal agora, pra você aí, pra todo mundo da Guatinga aí, pra todo mundo ama aí, que por todo profissional, enfermeiro e médico.
1: Oh, Tereço, deve ter ficado doente esses dias.
7: Tereço, o brinde, o motorista. Pense pro Zé Monteiro, não posso esquecer a coral. Falou pro programa pra você, hein?
1: Falou.
7: Esse pro Bruno Licando Rodrigues.
1: Tá bom, vamos ver aqui o Laurindo. Vai, Laurindo.
8: Oi, Italianinho, boa tarde a você, a todos os ouvintes. Puder tocar pra nós aí, João Mineiro e Marciano, viciado em você. Quero oferecer a galera do grupo Só por Deus, a turma da Madruga. Oferecer a Punicola, o Chorão de Novo Horizonte, o Sandro Santana, o Pudim de Pinga de Catanduva.
1: Certo.
8: O Delvec, o Roda Torta da Usina Santa Adélia, Jabuticabal. Oferecer lá pro Twin, o Cara Enferrujada. A todos os amigos que estão antenados, sintonizados na casa da canal. E a todos os locutores. Tchau,
1: alô,
8: obrigado.
1: Alô, meu compadre. Vamos ver o outro aqui. Esse aqui manda um punhado. Vamos ver aqui.
9: Talianinho, meu nome é João Alves de Melo, sou de Monte Azul Paulista. Ontem você não tocou minha música, eu mando a mesma música, Mococo Paraíso, o Pulo do Gato. Mas você vê, se hora que você começa a atender, você já manda pra mim ouvir.
1: Não, não é assim, tem um monte na frente, mas eu toquei essa música, sai que nem agora. Você pediu, ela vai sair quase 7 horas da noite. Vamos ver a Vilminha Dong.
10: Boa tarde, Itaganinho.
1: Boa tarde.
10: É Vilma Dong.
1: Oi, Vilma.
10: Itaganinho, eu queria ouvir uma música hoje. Exatinho. Se for possível, né? Se não for, Itaganinho, tá na canal, tá de bem com a vida.
1: Exatinho, em um quarto de hotel, loucamente apaixonado. Meu amigo Ulisses Company.
11: Boa tarde, Padu. É o Ulisses Company aqui de Monte Alto.
1: Diga.
11: Se você puder mandar Tião Carreiro e Pardinho, chamada a cobrar.
1: Chamada a
11: cobrar.
1: Vai
11: lá pra Sirinei Falanque, pra dona Vilma, pra dona Fátima Garbim, dona Isilda Quadri, lá pra dona Inês, pra dona Virgínia e pra dona Cecília lá em Fernando dos Prestes. E pra todo mundo. E pra todos os motoristas aí.
1: Beleza. Vai.
11: Bom final de semana, fica com Deus.
1: Você também, meu velho. Maria Domingos vai falar.
12: Oi, Italianinho, boa tarde.
1: Boa tarde.
12: Maria Domingos de Santa Adélia. Eu queria pedir a música Rainha do Meu Destino, e eu vou oferecer para o meu esposo João Domingos, vai lá para a Helene Embo, para a Tata do Queijo, para a Ana Rosa, vai para a Creuza, vai para a Marina, vai para o Laerte Pirassol e a Ione, vai para meus filhos, vai para a Aline e o Cuca, vai lá para o seu João Bataiela, do Itajubi também.
1: Beleza!
12: E vai para todos os ouvintes. O Italianinho, muito obrigada. Tenha uma boa tarde, uma boa noite.
1: Você também, meu bem. Vamos ver aqui, Italianinho. O Tom de Bebedouro. Falou, Tom. A moda tá no meio das outras aí, Tom. Grande Tom. E a Regina, vai falar a Regina.
13: Italianinho, boa tarde. Aqui é a Regina. Eu queria ouvir Dia de Formatura. Ofereço para a Ana Maria Mequelim, para a Lucilene Família, para o Angélico, que você tenha uma tarde abençoada.
1: Você também, meu bem. Reginaldo Aranha.
14: Boa tarde, Italiano, meu amigo. Você tá bom? Reginaldo Aranha, Santa Adélia. Sextou, hein?
1: Sextou.
14: Vencimos mais uma semana e um mês, né? Acabou. Graças a Deus, senhor. Estamos aqui no Bar do Gil, já a galera reunindo, tomando aquela cervejinha gelada. Queijinho pediu a tristeza do Jeca. Nossa. Abraço, amigo. Fica com Deus. Tudo de bom.
1: Nem tem mais essa moda aí. Rogério da Araucaia. Ele põe o Eisenbahn. Tá, que você tá tomando Eisenbahn. Pelo barulho aqui, ó, nós vamos escutar. É Cristalzona comprar na promoção, ó.
15: Boa tarde, Italianinho. Quer ver? Bora tomar uma, né? Sextou. Italianinho, se possível, toca Goiano e Paranaense. Isto já virou saudade. Ofereço pra você, minha esposa Kátia, Jonas de Rondônia, certo. O Thiago Tomador de Café, Nicola 1, Nicola 2, Santo Santana, Giba Sorocaba, todos que curtem e todos que estão antenados.
1: Valeu.
15: Tá na Cana 1, tá de bem com a vida.
1: Valeu,
15: meu amigo. Tudo bom, Italianinho, sorte os modão aí.
1: Alô, meu amigo Deucássio, grande Deucássio de Matão, a moda tá no meio das outras, Deucássio. Um abraço pra você, pra toda a rapaziada de Matão, minha amiga Luísa de Jabuticabal. Italianinho, boa tarde, ela pois, fica com Deus, você também, meu amor, fica com Deus. Ah, a Cida, faz Cida com essa hora aqui, vai demorar.
16: Boa tarde, Italianinho, quem fala é a Cida aqui do Jardim dos Palmeiras, Pindorama. Ô, Italianinho, toca aquela música, a Estrada, Chitão mais o Choró.
1: Estrada.
16: Pra gente ouvir.
1: Certo.
16: Adoro essa música. Se for atendido, desde já, meu, muito obrigado, tá? Desde já, meu, muito obrigado e tenha uma boa tarde e uma noite abençoada por Deus, tá? Fica com Deus.
1: Tá bom, falou. E a Maria Campanha, fala ou não fala, Maria?
17: Italianinho, boa tarde, Italianinho.
1: Tarde.
17: Ô, Italianinho.
1: Oi, Maria.
17: Manda música pra nós aqui, o Canarinho Prisioneiro.
1: Canarinho Prisioneiro.
17: Vou mandar pra vocês do rádio, no Rio Criandópolis, no de Bitinga. E qual do Novo Horizonte? Aqui, Ana Rosa. E todos os ouvintes, tchau.
1: Tá bom, vai Nicola, vai peida pinga, fala.
18: Oi, Italianinho, seu Eco, toca o modão pra nós, eu ligo no Horizonte, fazendo um favor. Toca aí com o Milionário Zé Rico, mesa de bar, oferecer lá pro Metalinho, Tampinha, o Giba Sorocaba, Louquinha, Cachaceiro, Pió, Comedor de Bolo, Santo Santana, Pingaiado e Catanduva. Laurinho de Engraçadinho, Rogério de Araucaia, Bernardo Ono, Tato do Queijo, Maria Campanha, Mariana Padaria Central. E pra todo mundo que tá ouvindo, e lá tá tomando velho, Maero. Cuidado aí, seus caras. Tchau, Brenda.
1: Tchau, vem da pinga. Alô, Celso Zanotti, um abraço pra você, Celso Zanotti. Fala, Luquinha.
19: Boa tarde, Italianinho, companheiro. Aqui é o Lucas de Monte Azul, rapaz, Italianinho. Sextou, hein, companheiro. Italianinho.
1: Oi.
19: Qual que é a moda tua aí? Feliz Tampini, Corte, Araquara, Santo Santana, Bocerocaba, Cezinha, Babalá, Tata do Queiro, o Tchão Carreira aqui de Monte Azul. Pra você, companheiro. Vou tomar uma ouvindo tua música, Italianinho.
1: Não, tchau, hein. Tempo, filho. Eu tô tentando pôr pro meio aí, mas não tá tendo espaço, não, filho. Vamos ver aqui.
19: Italianinho, Maurício Benito Pirama.
1: Nossa.
19: Tá de taco pra nós hoje, Joaquim Manuel, Boate Azul. Manda meu moleque Lucas, minha nora Janaína, o meu netinho Arthur, minha netinha a Maria Alice.

Morena do Rodeio, César e Paulinho, já são 5:50, hein? 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
2: Beleza, vamos ver isso aqui.
3: Oi, Talelinho, boa tarde.
2: Boa tarde.
3: Aqui é o Fabrício, ó, tamo aqui no Bar do Gaúcho escutando a sua programação.
2: Ó, que beleza.
3: Toca que tiver no pente aí pra nós.
2: Já comigo.
3: É, ofereço pro Carioca, pro Zé do Peido, meu pro Deus Chico Boca de Pelo.
2: Zé do Peido, Santa Bárbara.
3: E pra todo mundo que estiver ouvindo aí.
2: Tá bom, falou, Vi. Ô, Fio da Moto Serra, um abraço pra você.

0: Você, viu, da Boa Serra. A Marina, fala, Marina.
1: Boa tarde, Leoninha. Marina, se der pra pedir música ainda, peão de rodeio com Nova Guiar.
0: Não tem mais jeito, foi moda aí, não.
1: Pra todos da minha família, vai lá pro meu irmão Antônio da Santa Rosa, pra todas as minhas irmãs, pra todos os ouvintes, vai pra minha cunhada Italina, vai pra Aninha do Sítio São Luís, pra mãe dela, pra Ana Rosa e família, Dona Josefina, Lucélia de Itápolis, Maria Domingos de Santa Adélia, tá pra legal. Você e família, abençoada
0: valeu,
1: tarde pra todos
0: véio.
1: Nós, que Deus nos abençoe a todos.
0: Deixa eu mandar um abração pra Gilza e o Valdir, eles estão no rancho lá em Borborema, né? Ô Gilza! Ô Valdir, o pessoal da Agripeças Matão mandando um abraço pra vocês aí, né? A Gilza e o Valdirzão! Lá no rancho em Borborema, bom demais!

paixão do brasileiro, né? Eu rodeio o futebol e o samba, faltou um aí. Hoje é o Alto Posto Eldorado comunicando que hoje etanol 3,29, hein? 3,29 o etanol no

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2: É o Bruno Barreto, perigosa e linda. Vai, Bruno Barreto.
3: Esse é pra todas as perigosas e lindas do Brasil.
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Perigosa e linda. Agora vamos rezar um pouquinho, gente. Vamos agradecer a Deus por mais um dia que está se findando, pedir paz e proteção. Eu volto o Jazinho, não me sai daí não.

0: Obrigado a todos. O Negrão Zé do Prato, apaixonado. Eu desejo também.
1: Uma boa.

as graças do dono do mundo, nosso Pai, nosso amigo, grande.

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0: Último adeus, Mocoque Paraíso.
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0: Ah, Sandro Santana, um abraço, tá tomando uma, né, Sandro? É, Sandro, ele prefere ficar sem mandar o áudio pro gaúcho do que participar, né? Porque mandar daquele jeito pro gaúcho, aí você volta de novo, põe você de novo. Mas tem que ser daquele jeitinho que você manda pra mim, de viadinho. Vou ver aqui. Vai, Luiz.
2: Boa tarde, Italianinho.
0: Boa tarde.
2: Um abraço, Luiz Vargas, de Araraquara.
0: É.
2: Um abração pra você, pros seus ouvintes aí todos.
0: Beleza.
2: Bom fim de semana. Sextou de novo, hein? Tô aqui molhando o pescoço por dentro.
0: É bom. Faz parte.
2: Um abração pra todos os seus ouvintes aí, pra você também, tá bom? A cada um tá de bem com a vida.
0: É claro. Se tá no canal, tá de bem com a vida, fi. Esse aqui já participou, vamos ver o Depoli aqui. Vai, Depoli.
3: Boa tarde, Italianinho. Boa tarde. É eu mesmo, Depoli. Ó, oh, é nós aqui, ó, pedindo uma musiquinha do Eduardo Costa, certo? Aí a pessoa vai oferecer essa música aí pra todo mundo, pro povo da região, pro povo da Ariranha e pra quem gostar da música. É aqui no bar da Marli, você entendeu?
0: Entendeu.
3: E aí, pode falar, Marli, qual é o nome da música aí, Marli? Pode falar aí.
4: Eduardo Costa, Presente de Deus.
3: Aí, falou, Tarianinho, Tadera. Ô, Camargo! Vai aí, Camargo, segura a peteca aí. Colombo, ei, Colombo. Valeu, obrigado.
0: Falou, Depoli. Vai, Tiagão, tá tudo contente o Tiagão hoje.
5: Italianinho, oi.
0: Oi,
5: cê
0: vai
5: tá
0: começar, você tá ligado?
5: Opa, Italianinho, boa noite, seu cadelo.
0: Ah.
5: Hoje tem shampoozinho, hoje a Priscila deixa eu tomar um shampoozinho gelado, hein?
0: Isso.
5: Manda abraço pro Giba Sorocabo, Santo Santana, Luquinha Cachaceiro, Nicola Pudim de Pinga, Cezinha, Trinca, Tião, Dona Rosa Taquaritinga, Donizete, Cito Paraíso, Rogério Araucária, hoje tá liberado.
0: Ah, e a Luarlinha do Parmeirense, boa noite, a Maria Assis, boa noite. Ah, cadê o Guinelo pra anunciar minha moda aqui? Vai, Guinelo.
6: Boa tarde, meu amigo Italianinho, aqui quem fala é o Guinelo. Uma ótima sexta-feira a você, todos os ouvintes da Canal 1 FM. Manda um abraço aí pro meu mano Aguinaldo, André Bugatti, Luiz Bugatti, Emerson e Orlando Guami, pra todos que estão na sintonia. É isso aí, meu parceiro, tamo junto. Tá na Canal 1, tá de bem com a vida, e solta os modão pra gente ouvir.

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0: 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Alô, Mazinho Núcio, uma boa noite pra você, meu amigo.
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jovem nele, marciano, viciado em você. Já são 6h42, meu povo. A paixão de um homem, milionário José

Vale Praiano, acabou, gente. O Taliani vai ficando por aqui. Agradeço a você de perto, a você de longe, os amigos patrocinadores, obrigado pela credibilidade. O Gaúcho já tá no pedaço. Eu prometo voltar amanhã, se Deus quiser. Vamos lembrando, se eu amanhecer amanhã, Deus estará comigo. Se eu não amanhecer, eu estarei com ele. Um forte abraço, uma boa noite. Até amanhã, se Deus quiser, e Nossa Senhora Aparecida me ajudar.

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1: Dezenove horas e seis minutos, prepare-se o coração. Bem, amigos, da 93,7, venha para o mundo da Comitiba, canal 1 FM de Bem com a Vida, show! E lá, olá, amigos sabantes do rodeio, está começando de novo Comitiba, canal 1 FM aqui 93,7. Para mais de 180 cidades antenadas com a gente, 6 milhões de ouvintes, aos internautas, um forte abraço. Noite de sexta-feira, 31 de julho de 2026, já estamos chegando por cá, meu filho, sou o Coreia Gatinho e o Boa da Gaita, velho. Procede perto, procede longe, uma boa noite, o Gaúcho está com Paratinga para todo mundo, meu filho. Você vai mandando o seu recado para cá no WhatsApp da canal, hora 16, é o 32527293, eu digo a você de lá no Aranzé. E definitivamente, eu te faço companhia no seu rádio até as 21 horas. 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Com muito amor, com muito carinho, com a graça de Deus, o arquiteto dono do universo, para mais uma noite de trabalho, sabe, meu povo? Dezenove horas e sete minutos, informa o patacão da máquina sonora. Ajeita tu e amanhã, Oscar, aperta a corda americana, lança a moda pra esse pavão, quero ver, quero ver. Deste pão, desse modelão, ó. Uau!

0: Bom demais, minha gente, aí, 19 horas e 11 minutos, é 93,7 do Bem com a Vida no seu Rádio Maestro. Pode ajeitar a tua, mas só os caras, um abraço lá, meu amigo Evandro Sala, lá na Bonchão, também do Comercial Sala, lá pro Miker Badu, chegando na área, parceiro, vai, quero ver, maestro.
1: Não vamos mostrar defeito no estilo.
0: Um abraço, um zumbi forte lá pro Wilson da Santa Cristina, dona Marli, também tio Radrigado, antenado com a gente aqui, maestro.
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0: Lá de cá, vambora, o Zé do Bolo também lá da borracharia, ai, ai, ai, meu pai do céu, vambora, quero ver.
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0: Alô, Zé, um abraço pra você.
1: Pra eu e sim.
0: Maurão da Marmoraria também, o Luciano levando o Seraton lá na ranchada, já coração. O trem tá bonito lá, pai. Tão pegando uns peixes diferenciados lá, velho. Dona Tereza no bairro Recanto Sertanejo, em Chave de Cabal. Vai curtindo a programação por lá, os demais cachaceiros. Vambora.
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0: Do lado de caixa funciona a máquina sonora, é 93,7, parceiro. Alô, você.
2: Boa noite, gaiteiro. Ô, Gadir, estamos aqui, não dá nada, não escuto teu programa, viu?
0: Chique.
2: Manda um abraço pra você, tio, tá?
0: Obrigado.
2: Com meus amigos de Cano Rodrigo, meus inimigos, Zé Rola, lá manda um abraço pra ele também, Cachoeiro, Pedrinho da Cole, Zé da Mãe, um abraço pra todos os ouvintes que estão ouvindo teu programa, Gadir. Estamos na escuta, tchau, obrigado, Gaiteiro.
0: Oi, que argo, seu Oscar. Santo Deus.
3: Gente do céu.
0: Senhor, cumprimentar o povão que tá na arquibancada escutando aí, eu agradeço.
4: Boa noite, Gaúcho.
0: Nossa. Tá o bichão, velho. Sai de perto de mim hoje, seu Oscar. Sai de perto de mim hoje que vai dar B.O., hein, rapaz. O seu abraço, Duga, consultor também lá em Catanduva, do lado de cá. Vambora, dona Cida do Posto Tropical, já vem pra prosear comigo. E mais o Miguelzinho também, o Bernardo, toda a galera por lá. Vambora. Já coração, boa noite de sexta-feira, meu povão. Já aditivado no seu rádio. Boa noite, dona Cida.
5: Gaúcho, boa noite.
0: Oi.
5: A dona Cida do Posto Tropical, Gaúcho.
0: Tudo bem?
5: Gaúcho, gostaria de pedir uma música.
0: Quero ver.
5: O Poder do Criador.
0: Tá bom.
5: Gaúcho, manda um abraço bem forte para dona Maria Tasco e seu Demir.
0: Certo.
5: Para dona Josefina, a sua mãezinha e seus filhos queridos, Gaúcho.
0: Muito obrigado.
5: Com o Miguelzinho.
0: Certo.
5: Para a Nega de Fernandópolis, para o Sandro Santana, para o Chapéu Preto, para o velho Cachoeira, o Paulinho, filho dele. Seu Barriga e o Geraldinho Benzedor, Gaúcho.
0: O Geraldinho Benzedor.
5: E também, amigo. Gaúcho, o povão de Taquaritinga.
0: O povão.
5: O povão da Vila São Sebastião, pros pedreiros, pros borracheiros e pro povo do sítio.
0: É.
5: Pro Bernardo e pros frentistas, Gaúcho. Que tudo corra bem na vida deles, viu?
0: Com certeza.
5: E pra você aí, viu, meu filho? Que tudo dá certo, tá? Você é abençoado por Deus e Deus está sempre do teu lado, tá bom, meu filho?
0: Um abraço.
5: Fica com Deus, Gaúcho.
0: Muito obrigado.
5: Miguelzinho quer dar uma palavra com você, Gaúcho.
0: Põe ele para prosear comigo aí.
6: Gaúcho, boa noite, que o senhor tenha uma boa noite, um bom trabalho e um bom descanso para o senhor, tá bom?
0: Um abraço.
6: Fica com Deus, Gaúcho.
0: Tchau. Zumbi forte, um zumbi forte, quero ver.
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0: Seu expedito é dona Dilma, dará boa sorte também, né? Itajubi, antenado com a gente, meu amigo Xixi também por lá, antenado com a gente, o doutor Fábio Betarello, raja coração.
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0: O Marquinho do Coqueiro em Novo Horizonte, o bar do seu Valentim por lá também, a galera tudo por lá, lavando o pescoço por dentro, seus caras, o Marcão Funileiro, Urubuzinho, Companhia Limitada, ai, ai, ai. Do lado de cá, funciona a máquina sonora. Ajeita tu e a maestra, alô você.
7: Ô, Gaúcho, mas gente, Cândido Rodrigues, você toca... Marciano, caminhão assim mesmo.
0: Tá bom.
7: Fez pra todo mundo de Cano Rodrigues que tá no caminhão agora. Fez pro Burro de Cano Rodrigues. Fez pro Embarbado de Cano Rodrigues que tá trabalhando na linha de noite. Fez pro Bengaiardi.
0: Certo.
7: Fez pro Pirbuinho da Máquina, pro Birinho Motorista. Fez pro Zica Zacoraro. Fez pra todo mundo amo, médico, enfermeiro, todo profissional.
0: Bora.
7: Parou, o programa passou bem, esse programa faz chile.
0: Um abraço, um super forte. Vambora, quero ver, quero ver. Chama na moda, mas só se a galera de joelho dobrado conta giro no 3000 à noite de sexta-feira, meu povo.
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0: É hoje que eu volto amanhã, parceiro. Acelera. Alô, Thiago Indetrack, lá da Dudu Caro. Um abraço pra toda a equipe por lá. Borracharia, funilaria, pintura e mecânica. Vambora, gatinho. Quero ver, quero ver.

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1: De bem com a vida no seu rádio, canal UFM, tudo a ver, nós e vocês, um super forte pra toda a galera antenada com a gente, amanhã só os caras aqui, ajeitando o fogão lá em Baté também aí, já coração duas vezes você, César e Paulinho, vai pra dona Adriana também, vai ajeitando uma merenda lá, já coração também, o que tá acontecendo de bom aí, véi? Abraço lá pro nosso amigo Miguel Badur também, ela já se uma da moda levando, aguenta aí parceiro, velho, já coração, 1922, comitiva, canal UFM, tudo a ver, nós e vocês na noite de sexta-feira, maestro na tela pra nós, por gentileza, supermercado Mordar e Matão. 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Um abraço para toda a equipe por lá, pro Michel Teló, lá pro Rias, lá pro Henrique. Um abraço lá pro Luciano também, que faz parte da equipe da Novalto, o Rony também antenado com a gente, um abraço Rony, lá pro Correia, lá pro Fábio, lá pro Thiago, lá pro Zezão, lá pro Fabinho da Novalto.

0: pode mais, só ajeita a tuia, maestro. Barbaridade. Alô, velho Toberra, tá bem lá no Novo Horizonte, um zumbi forte. Vai lá, pititico, a noite de sexta-feira, parceiro, é hoje que eu vou de amanhã, o Neyzinho Espada lá na Americana, antenado com a gente, alô você.
1: Alô, nota mil, locutor diferenciado da canal, lenda da canal, agora o rei do abacaxi.
0: Tamo lá, velho.
1: Chão, boa noite, meu amigo. Desculpa as brincadeiras aí, tá?
0: Vambora, vamos pra cima.
1: É o Pititico. Toca pra nós aí com o Zoom, meu grito. E vamos oferecer pra todos os ouvintes que ouvem o canal de Bem com a Vida. E pro Sandro Santana, Regiane Cardoso, João Costa Sarra. Pra todo mundo, um ótimo final de semana. Pra você também. Esteja com Deus, um abraço.
0: Seus caras.
1: Oi. Chama o Bruno aí, só que não vão lá pro pescoço, não. Vão limpar a cana. É dar uma mão. Pra São Gaúcho, com Deus.
0: Não vou. Rapaz. Trabalhar, seu Jair, o que é isso? Numa cesta dessa?
2: Isso é uma vergonha.
0: Já coração. Isso é só um pouco. Neyzinho Espada tá na casa da dona Angelina também, antenado com a gente. Já tá tudo ok, parceiro. Vai, um abraço pra você. Obrigado, Neyzinho, lá na Americana. Marquinho lá na Mira, só do Oeste, lá no Mato Grosso, antenado com a gente, Marquinho, com a Fabiagem toda por lá, curtindo a gente lá no Estadão do Mato Grosso, na divisa da Bolívia. Cristiano Queçada também na Cestrada da Vida, os caminhoneiros, raja coração, um abraço pra toda a equipe lá da Trans Queçada, parceiro. Alô, Cé do Bolo da Borracharia, como é que tá o teado, parceiro? Velho Cachoeira, vem pra bronzear comigo, alô você.
3: E Gaúcho, aqui é o Velho Cachoeira, ô tchê.
0: Oi.
3: A música é Meu Amor, Volte Pra Casa.
0: Do Zoom, mais
3: ou menos. Ofereço pro seu Wilson Santelestina, o Trinca, Dona Cido Post Tropical, o Miguelzinho, o Pedrinho da Costa, a Linha do Cid São Luís, Sandro Santana, Lorival Fedor, seu Adão, Chapéu Preto, o Bota de Cândido Rodrigues e o Zé Rosa de Pirangi. Obrigado, Gaúcho. Deus abençoe.
0: Chama na moda, parceiro. Cima da pinta, vambora, de 19h29. Quero mandar um super forte pra toda a equipe lá da Califórnia História, em Taquaritinga, a mega loja do tropeiro, apaixonada por lá de errado, ligado, antenado com a gente. Vambora. Na correria grande, mas Oscar, um abraço, um zumbi forte. Meu amigo Chiquinho da Cia de Rodeio, Califórnia, vambora, parceiro. Cima da pinta, mas Oscar, vai. Deu Cássio lá e Matão também toca gaiteiro pra nós. Ah, ouvindo a máquina sonora.
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0: Achando a moda pra ir lá, mas Oscar, do Belbum, te amarai. Mais um recadão, vambora, eu vou de madão pra vocês, alô você.
5: Ô, gaiteiro, boa noite, gaiteiro. Gaiteiro, toca com o Toninho Quintinuca aí, moreninha linda, o pedido do meu amigo Cezinho aqui do rancho, aqui da beira do Rio Mogi Guaçu. Nós tá aqui escutando os modão. Falou, caboclo, vai continuar escutando os modão chique na Canal 1 aí. E estamos aqui tomando uma geladinha, um pingão bom.
0: Chique.
5: Na bistequinha de porco chapeada. E manda também pros amigos aí de Taquaritinga, Turvina, Araraquara, o Sandro Santana, o Marquinho Coqueiro, o Irson lá na Santa Ernestina. Falou, caboclo. Aos amigos também lá do Mercado Mortale, lá o Tião, lá, a turma lá. Falou, um abraço.
0: Bom demais, o Tião, eu não sei se ele voltou da pescaria, mas rapaz do céu. Um abraço pra toda a equipe por lá, mas só os caras. Quero ver, quero ver. Vou chamar o modão, é só os caras aí. Eu quero mandar um super forte lá pro meu amigo Evandro Sala, do Comercial Sala aí. A toda a galera lá do Comercial Sala, Evandro Sala. Um abraço. Há poucos dias atrás aí, a gente perdeu um grande amigo lá na minha querida Monte Alto, velho. Lá na Monte Alto, meu amigo Evandro Sala por lá, rapaz. O primo querido, gaiteiro, velho, ó. E às vezes a gente corre tanto nessa vida, sabe, minha gente? E o primo querido também foi embora, sabe? Da correria tão grande. Era um caboclo que gostava demais da reunião, daquelas confraternizações com os amigos.

0: ele gostava demais dos modão
1: que o destino
0: que a gente mandava aqui na máquina sonora, sabe? Ah, aquela coisa, aquele negócio, o chão vem pra Monte Alto, vamos fazer um tropé. Ele gostava de cozinhar, de servir a gente. Ei, primo querido, velho.
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0: A gente vai embora, deixa tudo aí, deixa os amigos, e a saudade é grande dos amigos. Ele gostava demais da programação dos modão sertanejo que a gente mandava aqui na máquina sonora. E o primo querido e a família toda ainda está enlutada, os amigos também da minha querida Monte Alto. Manda esse modão também lá pro Mickey Badur também. O Mickey Badur também é outro parceiraço também lá na Monte Alto também. Tá sempre chegando na Monte Alto, lembrando da gente. Tá na correria também, em busca, né, Mickey Badur? Um abraço pra você, parceiro velho.
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0: Abraço, Mickey Badur, vai pro seu cimadão também, parceiro, velho. Essa aqui é o Mano Sala, que ele gostava demais. César e Paulinho, você é linda. A noite é gostosa, a vida é gostosa, aproveite ela. Com seus amigos, as pessoas que te envolvem, te impulsionam a vencer. Quero ver, quero ver.

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0: Bom demais pra gente, 93,7 de Bem com a Vida no seu rádio, é a Comitiva Carão FM. 19h46, tá aí moreninha linda e o pavão já vem pra prosseguir comigo, alô você.
1: Ô, Nelson, velho, boa noite, senhor Antônio de Jardim dos Brasileiros, toca pra mim, hein, é,
0: quero ver.
1: Teu parado por aí, uma vez por mês.
0: Rapaz,
1: deixa eu... Vai lá pro bairro, bora, que

0: 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Lá pro Pérez também, lá da Alta Elétrica também, a dona Jussara, o Pérez daí, social, que vai no sítio da Chácara Fazenda, a dona Jussara que leva as baterias, a rainha das baterias. Estão lá em Bongaí, velho. O netinho Leozinho tá por lá também. Rapaz do céu, a toca do índio tá sensa, bonita demais. Pérez, um abraço pra você, Leozinho.
1: Ia mesmo, né?
0: Leozinho tá cuidando do cartão, hein? Leozinho cuida do cartão. Ai, já coração, vambora. 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Cima da pinta, maestro, vai.

0: Quero ver, quero ver. Desse jeitão na noite de sexta-feira, Maestro Oscar. Vai pros camarotes hoje, Maestro? Vai pros camarotes lá da Cidade Rodrigo, Califórnia, velho?
1: Eu vou.
0: Oi, tô vendo que o senhor tá um bichão aí, seus caras, com essa elegância tudo aí, meu Deus, dá até medo de ficar perto do senhor. Do lado de cá, vambora!
2: Oi, Gaúcho, boa noite pra você e seu Oscar.
0: Boa noite, boa noite.
2: Gaúcho, você toca com João Mineiro e Marciano. Ainda ontem chorei de saudade.
0: Mas por quê? Eu quero
2: Obrigado, um abraço, um ótimo programa. Deus os abençoe. Dalice de Novo Horizonte.
0: Chique, vambora. Chama maestro. Fala em João Mineiro e Marciano, um tapinho na vitrola, maestro. Quero ver, quero ver. A galera antenado com a gente, 19h53, alô Caixinho Benatti na curva da igrejinha. Alô Jair Castanheiro, um abraço pra você.
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0: Nosso poeta de Itacoaritinga, meu amigo Jair Castanheiro. Tô salvando tudo, viu, parceiro, velho?
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0: Tá na amiga, tá lá em Fernandópolis. Antenada com a gente, amanhã só, Oscar, vambora.
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0: Saudade de alguém, mas eu não sei se hoje ela veio mais.
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0: Do lado de cá funciona, cancela, maestro. Alô, você.
4: Ô, Gauchão, boa noite, Gaúcho. Zé Pedreiro, Monte Alto.
0: Chique.
4: Ô, Gauchão, gostaria de ouvir com João Mulato e Douradinho.
0: Quero ver, quero
4: Justiça
0: ver.
4: Justiça competente.
0: Agora, modão.
4: Aí, Gaúcho, eu vou oferecer essa música aí pro nosso grande amigo Chapéu Preto, que eu passei hoje aí.
0: É.
4: Fiz uma visita ali pra ele.
0: Chique.
4: E também quero oferecer lá pro seu Wilson, pra dona Marli, Fernando dos Prestes, família Moraes, pro Venício e pra Valéria, e pra você também, Gauchão.
0: Muito obrigado.
4: E pra quem gostar da música.
0: Muito obrigado.
4: Tá na cana um, tá de bem com a vida, um forte abraço do Zé Pedreiro Monte Alto.
0: Chique demais, vambora, Gaitinho. Do lado de Camargo, os caras ajeita a tuia, vai pro senhor comigo na 93,7. A rádio ativada, com certeza, comadão.
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0: Ele tá acelerando pelas estradas, meu amigo Cristiano Queçada, antenado com a gente. Vamos um
3: Beforce.
0: O Júnior tá lá no Texas, nos Estados Unidos, curtindo a programação.
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0: E do lado de cá, o Spanking, o moda parceiro, quero ver. Alô, bota lá em Cândido Rodrigues. Bora, bora, bora, maestro. Ajeita a corda, Maria. Americana, maestro, os caras.

0: só, ajeita a tua do lado de cá. Alô, você, 19:55, alô, você.
1: Boa noite, gaúcho. Boa noite. Que é o William de Araraquara.
0: Chique.
1: É, gostaria de ouvir a música com Chico Rei Paraná. Quero operário, vida e viola. Oferecer especialmente para minha esposa Luana, filho Cauê, sogra Neuza, sogra Arlindo, minha tia Eva, meu tio Eric, que tá te ouvindo lá. É, para as bandas lá do Mato Grosso do Sul, lá em Ribas do Rio Pardo.
0: Certo.
1: Nosso primo Marcos, que está te ouvindo lá de Biporã, no Paraná. E para todos os seus ouvintes gaúchos, uma boa noite, bom trabalho.
0: Um abraço, um zoom é forte. 19:56, maestro. São as madrugadas mal dormidas, mas muito bem bebida, parceiro. Uau! Quero ver.
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0: Alô, Marcão, um abraço pra você, Marcão.
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0: Marcão Rio, sentado com a gente pela Cestrada, viu? Barão da Marmoraria, galera, vai curtir na programação da Ranchada.
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0: 19:57.

0: quero ver.
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0: Haja coração.
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0: Ah, o povão amigo de rádio ligado.
1: Muito.
0: Na 93,7, a rádio que toca badão pra vocês. O programa é mais curto que um coixinho de porco Marquinhos lá na beira só do oeste. Quero ver.
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0: Ua!
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0: Cima da pinta, maestro Oscar, vai. Acelera a máquina sonora, conta giro no 3000. O Zoom vem pra mandar um recado pra vocês, amigos. Ua!
2: É muita paixão, amigo!
0: Meu amor, volta pra casa. Matando o nosso repertório pra vocês. Quero ver, quero ver.

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0: Bom demais, mas já tá aí 20 horas e 6 minutos, noite de sexta-feira, 31 de julho de 2026. Ó, só achava que esse mês não ia acabar mais, velho. Você tá doido, moço? O que que é isso? E a 93,7 Bem com a Vida no seu rádio te convidando. Amanhã não, domingão, né, seu senhor? Domingão aí. Tem a sensacional, tradicional festa em louvor a São Lourenço, em São Lourenço Turvo, tá certo? Aí o salão de festa totalmente climatizado, nesse domingão aí, minha gente, tem aí o leilão de prendas e assados para você curtir aí com a família, com os amigos, lá no salão de festa em São Lourenço Turvo, na tradicional festa em louvor a São Lourenço, parceiro, venha participar. Tá sendo essa maravilhosa quermesse gostosa demais, onde a gente encontra os amigos. E logo após aí o leilão de prendas e assado, vai ter também aí o show aí também com Léo Augusto e Eduardo para você. Nesse domingão, parceiro, vai. Aos colaboradores do Festão, nosso muito obrigado. A toda a comissão organizadora, a Crambeck Contábil de Escritório também para você, meu amigo homem do agronegócio, lá da minha terra, da saudade, Matão. Um abraço a toda a equipe lá da Crambeck Contábil, escritório de contabilidade, para você, meu amigo homem aí do sítio Chacras e Fazenda, tá certo? Os colaboradores, nossa, muito obrigado. Segue a programação para você na sensacional festa em louvor a São Lourenço, no dia 8 de agosto, será aí no sabadão à noite, viu, gente? Isso vai estar melhor do mundo, hein, suas careias. Leilão de prendas e assado logo após o show com o Maílson e Rafael. Os meninos cantam demais aí. O Léo Augusto nesse domingão canta demais também. Todo mundo convidado, viaja. Todo mundo convidado, tá certo? Um super forte a toda a galera e toda a comissão organizadora neste domingão aí em São Lourenço do Turvo, meu povão. A gente se encontra por lá. Raja coração. Só ajeitando a tua abraço pra nós aí, por gentileza. 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São 20 horas, 8 minutos na sua 93,7. 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Grande abraço a todos. Equipe por lá, vai! 20 horas e 9 minutos, eu trago o recado pra você, amigo da estrada, vambora! 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Alô Alexandre, alô Diego, um Zumberfó. Um som bem forte lá, meu amigo Cassim também lá na curva da igrejinha, o Cassim Benatti, por lá de errado, ligado, lavando o pescoço por dentro, vamos! O SS em Catanduva está preocupado, o SS organiza, SS, haja coração! Soscar hoje está numa preocupação, Soscar, vai pegar o vidrinho, Soscar, meu pai eterno, haja coração, olha tio Oscar aí!
1: Trevo!
0: Meu Deus do céu! Lança maestro! A saudade só faz morada no peito de quem amou, parceiro. Quem não sentir saudade nessa vida, velho? Talvez nunca amou. Toca a gaiteira e manda a cancela funcionar.
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0: Daqui é de pão, daqui é jeitão.
2: Ela vai brigar comigo.
0: Celular desligado.
2: Sal não tá com nada.
0: Abarrotado com certeza, porque vai ser mais uma noite mal dormida.
2: Ela não tem culpa dos meus erros.
0: Eu já sei.
2: Ela não conhece meu passado.
0: É bem diferente de alguns amigos meus que tá aí com o... Já. O alvará coitado.
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0: Quero ver, quero ver.
2: Do outro lado da cidade tem.
0: Acha coração.
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0: Suspira, muchacha, no tinido da minha esposa.
2: A outra diz que...
0: Faz amor comigo, bandida. Porque no domingo já trotei e fui embora.
2: Não é.
0: Quero ver, quero ver.
2: Este embaraço.
0: Amigos,
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0: Vamos do lado de cá com o povão antenado com a gente. Alô, você.
3: Gaúcho Sandro Santana, seu amigo SS de Catanduva, carca na vitrola, gaiteiro velho. Juliano César, bem aos olhos da lua. Vai o Pititico, Garapeiro, Zezinho, seu genro, Léo Triga, Carlão do Guincho, dona Leonice, dona Negra de Florianópolis, a dona Cido, Bernardo, Miguelzinho, os frentistas Poço Tropical, o Urso lá em Santo Ernestino, o Marquinho do Coqueiro.
0: Aí o Cezinha liga, para toda a programação. Por isso que eu peço pra vocês não ligar nesse WhatsApp da canal, gente. Organiza, senão vai cair o brocamento, hein, velho?
3: Novo Horizonte, o Mineiro em Araraquara, nosso amigo Ney Espada. Seu Oscar vem mudir, só tem que aparecer essa noite.
0: Tem,
3: ai,
0: tem.
3: Ui, tem que aparecer essa noite. Tem, ai,
0: tem,
3: ui.
0: Tem.

abraço, um beforte a toda a galera que tá descendo o morro daí. Quero ver, quero ver. 20 horas e 14 minutos mais.

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0: barbaridade, Califórnia, estou achando que a gente se encontra por aí.
1: A galera.
0: Abraço pra toda a galera, Márcio Oscar, o duro é esse aqui, ó. Quero ver, quero ver. Mentiu pro tio, velho, ó. Você acha que o caboclo bebe uma vez por mim, seu cara? Fala comigo.
2: Gente do céu.
3: Mas aí é muita mentira.
0: Quero ver, quero ver.

0: festa.
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1: De bem com a vida no seu rádio 93,7 da noite de sexta-feira de Divada, 20 horas 23 minutos. Maestro Oscar, ajeita o dedo aí que ele vem pra prossear comigo, meu amigo Marquinhos do Boqueiro. Vambora!
2: Alô, Gauchão. Boa noite.
1: Boa noite.
2: Sabe quem é, né? Precisa nem falar, né?
1: E
2: aí, Gauchão, tudo bom?
1: Tudo bem, ué.
2: Tô voltando no rádio. Passei uns dias fora do rádio, né? Achou ruim, achou um pouco comigo, ficava
1: Vai, vambora, vai! Tá que nem um gatinho manhoso, tá bem, Marquinhos? Vambora, Gadeiro, vai! Sumiu, rapaz, do senhor Gadeiro, deu tudo certo aí, Gadeiro, vai! Deu tudo certo, é do bloqueio aí. É, eu tive uma informação que você fez uma cirurgia da guerra, da garganta aí, tal coisa, né? Você manda no meu particular aí, vai. Faz alguma coisa também, organiza, vai. Rapaz do céu. Ô, a dona da pensão cortou teu alvará que sempre mijou no piniquinho, vai. Eu tô achando que é mais ou menos isso aí também, viu, Marcão Funileiro? Não deve ser negócio de. Que é isso, mano? Uma frescuragem, velho. Não quer prosear, não prosear. Quer prosear, prosear. Vambora, Gadeiro, velho. Vai. 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
1: 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É os parceiros dando gás pra gente, dando força pra gente continuar a tocar modão pra vocês aí no seu rádio, de bem com a vida, tá na estrada, tá acelerando de joelho dobrado, tá de bem com a vida, tá no churrascão aí, a toca do índio tá acesa, a noite é de sexta-feira. Então venha para canal 1 FM, aqui o sistema é diferente, parceiro. Aqui é parceria com os amigos de perto e os amigos de longe. Quero ver! 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Firme na traia, prosseia, parceiro.
4: Dá o chão, boa noite, tá bom, Claudinho de Jesus. Você manda pra nós, amaremos, hein? Mandar pra esposa, estamos aqui comendo a carninha, tomando a cerveja. Cirilo, mandei áudio. Porrada, meu caminhão deu problema, se queimou. Aí fica ruim se mandar áudio. Sem ouvir canal 1. Ruim demais. Nós vamos arrumar. Mandar pra galera imensa aí, gaúcho. Mandar pra Santa Fé. Mandar ali o pessoal da Salina, Balera, Mandu Caiada. Galera imensa ouvindo nós, gaúcho. Vamos pra cima, falou seus caras, falou Marilinha. Tchau, obrigado.
1: Um zumbi forte, vambora! Chama amanhã, vambora aqui, vai!
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1: Máquina Sonora. Caramba, FM vai. A porca do parafuso nunca deu cria, parceiro. Caminho que vai pra lua, não tem poeira, velho. E eu tenho notado de um tempo pra cá, que tem alguns amigos aí, eu não sei o que tá acontecendo, porque esse Brasil aqui, pega na direita aqui, só os caras, pega do lado de cá, na direita, aqui, só tá funcionando aqui, aí depois da tempestade, do lado de cá, vai. Pega na direita, que o caminho que vai pra lua não tem poeira, só os caras, vai.
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1: E nem porteira também. Que alguns amigos deram uma sumida numa correria tão grande, sabe, meu povão? Que olha, que dá até medo. Aqui na direita, essas caras. Vai na direita, me escuta, rapaz.
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1: A porca do parafuso nunca deu cria. Já falava o Tião Carreiro, rapaz. Você tá aí, rapaz do céu. Não vai se desentender, essas caras, meu Deus do céu.
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1: Vai com calma. Não vai, Prociana, vai combinar. Cara, pega na direita aqui, na direita, seus caras. Vai na direita, Marcão. Fulineiro foi na direita, deu certo.
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1: Lá de carro, eu tenho percebido que alguns amigos aí tá bem perturbados esses últimos tempos. Eu não sei o que tá acontecendo, viu?
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1: E você tá sabendo, seus caras? Rapaz do céu.
7: Ia mesmo, né?
1: Tá sabendo alguma coisa?
7: Sei não.
1: Mas vai aqui, vai na direita aqui que eu vou pegar um madão, seus caras, daquele tipo, daquele jeitão aí, que eu vou tocar aí. Lá não vai chegar lá, tem 1 milhão de áudio lá, seus caras, olha lá, dá uma olhada na tua, Dá uma olhada na tua, seus cavalos. Meu pai eterno, o que, que é isso? Só por Deus, um balaio de santo. O que, que é? É pra acabar com essa, seus caras. Não, vai na direita aqui, seus caras. Pega na direita aqui. Vou pegar um modão mais ou menos assim pra vocês, gadeiro, vai. Tá curtindo os modão aí do rodeio aí, na sua cidade, onde quer que você esteja. Em Taquaritinga, região, a Nova Guiar canta esse modão, ó. 500 noites. Saudade de alguém, mas eu não sei se eu já bem, parceiro. Madrugada mal dormida, mas muito bem bebida.

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4: Bom demais, minha gente. Daí, 20 horas e 44 minutos. A galera antenada com a gente, maestro, ajeita. Ajeita a tuia pra nós. Olha quanta gente na beira da tuia, maestro. 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
0: Vambora, Nicação Velho, veio do Estadão do Paraná, alô você.
2: Ô, boiadeiro. Boa noite, boa noite, boiadeiro. Estamos por cá, lá pro Paraná, é o que liga.
0: Liga.
2: Manda pra nós aí, curitibana. Tonique Tinoco, quero oferecer pra todos os ouvintes aí, Nova Europa. É, Pitangueiras, Barrinha, Guariba, Taquaritinga, enfim, todo o pessoal do seu maravilhoso programa que está curtindo nesse exato momento aí. Que Deus abençoe, um ótimo final de semana para todos nós aí. E parabenizar você, Galchão, por esse maravilhoso programa, viu? Top, top, top, show de bola, locução boa, moda boa, enfim, tudo de bom, cara. Deus abençoe, parabéns, viu?
0: O Zumbi forte, vamos! Ele... O Vero Bentivi gosta demais da programação, Vero Bentivi. Tá por lá, antenado com a gente, mas... 20 horas 49 minutos, acha coração. Alô, Juarez, lá na Boa Sorte, também um abraço lá pro Juarez, que agora tá... conseguiu alvarar também o Juarez. Juarez conseguiu alvarar, um abraço lá. O doutor Fábio Bentarello também, Soscar, conseguiu alvarar. Ei, doutor Fábio Bentarello. Rapaz, tinha até uns amigos aí que estão tudo presos, não tá podendo prosseguir, não tá podendo falar nada, nem pro rodeio, nada, rapaz. Nós estamos sem parceria, Soscar. Nós tá desse jeitão daqui de pão que o Zoom falava, velho, ó. No fim da estrada, parceiro. Você vai restar a goiaca, parceiro, velho. Alô, Cassio! Atrai a pendurada, ei, barbaridade. Os amigos vai partindo bem de embora. Outros não conseguem mais pegar um celularzinho
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0: pra dizer um bom dia pros amigos.
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0: Muitos amigos já estão assim deste pão, parceiro, né?
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0: Deixe de pão desse jeitão.
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0: A gente continua nossa missão, sabe, arquiteto e dono do universo.
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0: O Zumba é voz. A vocês.
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0: Nesse coxinho de porco no seu rádio.
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0: Poder falar pra você, amigo de perto, amigo de longe.
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0: Quero ver. Um abraço, um zumbi forte. Tenho 9 minutos para o crepúsculo final. Eu gostaria, sabe, minha gente, de falar o nome de cada um de vocês. Mas está na minha mente, no meu subconsciente, Taquaritinga e toda a região. Nessa máquina sonora, cada um FM. Oi. Que nos impulsionam para 6 milhões de ouvintes.
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0: Porque a galera me cobra, fala, gaúcho, bem, você tem que pôr rodeio. Eu me aperfeiçoei aqui na máquina sonora.
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0: 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Pra mandar um zumbi forte a você de perto e a você de longe.
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0: Gosto demais.
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0: Mas o meu tempo é zoom, amigos de perto, amigos de longe.
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0: E nessa jornada, nessa estrada da vida, a gente tem que decidir.
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0: Como dizia o zoom.
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0: Eu trago um adão pra vocês de perto e a vocês de longe, amigos.
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0: E o velho Bentivi gosta demais desse madão. Pra vocês do rádio, minha gente, a 93,7 é 6 milhões de ouvintes. Meu povão de Taquaritinga e toda a região.

0: 3 minutos para o crepúsculo final. Marças Garraja, coração.
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0: Vai ajeitando a tua. Ah, Juarez, é pra acabar com essa, rapaz do céu.
1: Neste vai
0: ter. Santo Deus, organiza suas carreiras. Meu Deus. Dá até medo de ficar perto desses amigos nossos, cara. Esse povo aí tem uma mente poluída que dá medo, velho. Não, seus caras, abandona, velho, rapaz. O Trinca tá antenado com a gente, rapaz. Quem tá ligando pra nós? O Juarez, alô, Juarez! Vai dormir na rua, é problema seu, o Gadiro, velho. Organiza. Santo Deus, desliga aí.
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0: Pra... problema seu.
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0: Cê resolva o seu problema aí, Gadeiro Velho, com a tua família.
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0: Me envolva nesse assunto não, pai. Nós tá aqui pra prosseguir, pra falar. Agora o caboclo lá tá meio de... tá desnutrido, velho. Parou de beber agora, Sascar. Parou de beber, rapaz. Não, suspense é pra domingo. Domingo eu conto a história dele. Domingo eu conto, rapaz do céu. Mas um zumbi forte pra ele lá, velho. Dispara de beber agora, Sascar. Diz que fala que a cachaça faz mal, velho. Mas o cara dormir na rua mesmo, só já quero ver. Um minuto, some de Brasília, vem aí a noite de sexta-feira, meu povo.
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0: Eu gostaria de falar o nome de cada um de vocês.
1: Tô pensando, né?
0: Mas está na minha mente, no meu subconsciente, Taquaritinga e toda a região, Barreirinha. Pula pro lado de cá, seus caras, direita. Vai às direitas, vai por mim, seus caras. Pelo amor de Deus, nossa, vai essa charreta do senhor tá difícil, é de lidar, velho. É, tá complicado, seus caras. Vai na direita, seus caras, vai.
2: Eu?
0: Ele quer que eu atenda ele no ar, seus caras. Quanto que é que vai ser o cachê pra atender ele, velho, no ar aí? O quê? 5 mil? Ah, pá. Olá, alô, Xincha. Pode depositar o meu Pix aí, Xincha. Eu vou atender no ar, que eu vou parar a programação. E vou terminar tudo aqui. Não vou nem terminar, seus caras. E vou cortar pra dar o exemplo, né, seus caras? O cara quando liga pra gente na reta final, é porque não tá com o rádio ligado, né? Não tá com o rádio ligado. Na reta final, 21 horas, eu tenho que encerrar. Então ele não escuta nós, né, seus caras? Então vai dormir na rua, vai amar quem se amar
1: e...
0: vai resolver teu problema, parceiro, velho, que a pancada tá seca, viu, velho? Agora nosso amigo lá tá socorro e a gadinha, velho.
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0: Eu não quero nem saber, vou descer pro rodeião agora, gadeira, velho. Vou voltar só de novo às 5 da manhã aqui, véio. Daqui de ponto que jeito é um arrebentado mesmo, daqueles estragados.
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0: Daqui de pão mesmo, seus caras. Eu queria sair, os homens de Brasília, vai carregando lá, seus caras, ajeitando, vai alguma coisa, tio Oscar. Meu Deus, não. Dia do mês, seus caras. Nossa, meu pai do céu. Não, e ele tá insistindo em ligar pra nós, seus caras. Tá insistindo. É, eu vou falar pra você. Eu atendi aqui. Você tá escutando que eu tô no ar? Você não tá percebendo que eu tô no ar? Tá com o telefone desligado, o celular desligado, o rádio desligado, porque não tem um vará, velho. Não tem um vará. Os caras não tem alvará, seus caras não tem alvará. Ô Juarez, rapaz do céu, você vai perder a família, parceiro. Você vai acompanhar seus caras aí, tem uns parceiros aí que perdeu a família, velho. Tô falando pra você, velho.
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0: Ô, amanhã seus caras ajeita o teado, amanhã seus caras aqui pra nós, aí vambora, Gadiro, velho. 5 da manhã eu volto te acordando, se assim nós chegar, né, velho? Porque a pancada vai ficar seca no morão da porteira agora, velho. Vai descer pro recintão dos pampos daqui de pão, daquele jeitão daqui de pão, velho. Só pra chacoalhar o bambu nessa madrugada. Quero ver. Quem... para abrir seu destino, parceiro.
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0: E o homem tá ligando pra mim, Sosco. Eu acho que vai processar nós também, tô achando.